0: Para os mecanismos de proteção, Márcia Fernandes.
1: Além dos mecanismos para responsabilizar os criminosos, a lei criou medidas protetivas para as mulheres, como o afastamento do agressor do lar e a proibição de aproximação da vítima.
2: Alerta de desmatamento na Amazônia e no Cerrado teve redução em agosto de 2025 a julho de 2026.
0: Os dados são do DETER, Sistema de Detecção de Desmatamento em Tempo Real. Gabriela Noronha.
3: Por meio de imagens de satélites, os dados do DETER produzem alertas diários para orientar ações de fiscalização e controle do desmatamento.
2: Campanha de multivacinação.
0: Está na hora de atualizar a caderneta de crianças e adolescentes menores de 15 anos. Luana Karen.
4: Entre as doenças prevenidas pela vacinação estão tuberculose, hepatites A e B, poliomielite, rotavírus, pneumonias e meningites.
2: Hoje, na apresentação da Voz do Brasil, Nazi Brum e Mariana Jungmann.
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5: Hoje, quando a lei batizada com o meu nome completa 20 anos, eu gostaria de fazer algo diferente. Gostaria de falar com você como quem escreve uma carta ao Brasil.
2: Essa é Maria da Penha, farmacêutica cearense de 81 anos.
5: Há 43 anos, minha vida mudou para sempre. Eu sofri uma tentativa de feminicídio que me deixou paraplégica. Eu lutei 19 anos e 6 meses para que o meu agressor fosse responsabilizado. Uma espera que nenhuma mulher deveria enfrentar. Ao longo desse caminho, ouvi muitas vezes que eu deveria desistir, mas eu não podia desistir, porque aos poucos eu entendi que aquela história não era só minha. Ela representava a realidade de milhares de mulheres brasileiras e quando buscavam proteção, encontravam silêncio, descrédito e omissão. E agora eu gostaria de convidar você a fazer uma reflexão. Você já parou para pensar como estaria o Brasil hoje se não tivesse na Lei Maria da Penha?
0: 20 anos depois de promulgada a lei, a história de Maria da Penha é reconhecida internacionalmente.
2: E abriu portas para que outras mulheres lutassem contra a violência doméstica.
0: Além de punir a violência física, a Lei Maria da Penha também ampliou o olhar sobre outros tipos de agressão.
2: Violência psicológica, patrimonial e sexual, por exemplo, foram reconhecidas com a lei criada há 2 décadas.
0: Vamos saber mais detalhes sobre a lei na reportagem de Márcia Fernandes.
1: Uma história de violência que marcou a vida de uma mulher e resultou na lei que hoje ampara outras vítimas. Nos anos 80, Maria da Penha sofreu 2 tentativas de homicídio pelo então marido. Na primeira, ele atirou contra as costas dela, o que a deixou paraplégica. Ele não assumiu a autoria do crime e alegou ter sido um assalto. Algum tempo depois, tentou eletrocutá-la. O caso virou uma longa batalha judicial, que durou cerca de 20 anos, e foi parar na Comissão Interamericana de Direitos Humanos, que reconheceu a negligência do Estado brasileiro diante da violência doméstica. Maria da Penha tornou-se uma das principais defensoras dos direitos das mulheres no Brasil e deu nome a uma lei. Ela destaca a importância dessa lei na proteção às mulheres.
5: Ao longo destas 2 décadas, milhões de mulheres romperam o silêncio, encontraram proteção, tiveram acesso à justiça, salvaram suas vidas. É como eu costumo dizer, a Lei Maria da Penha veio para resgatar a dignidade da mulher brasileira.
1: Já a advogada e doutora em Direito Público, Daniela Portugal, comenta que a lei, criada em 2006, mudou a forma de tratar a violência doméstica no país.
6: Durante muito tempo, acreditamos que a violência contra a mulher seria somente a violência física. E a gente passa a ter uma consciência maior para outras formas de violência que são expressamente referidas na lei, como é o caso da violência patrimonial, da violência sexual, a violência moral, a violência psicológica.
1: A Lei Maria da Penha vale para casos ocorridos na unidade doméstica, no âmbito familiar e em qualquer relação íntima de afeto, mesmo sem convivência. Além dos mecanismos para responsabilizar os criminosos, a lei criou medidas protetivas para as mulheres, como o afastamento do agressor do lar e a proibição de aproximação da vítima. O atendimento às mulheres em situação de violência também foi ampliado. A lei determina ainda que União, estados e municípios atuem de forma integrada para prevenir violências por meio de campanhas e atendimento policial especializado. A vítima tem direito a atendimento prioritário no SUS, na segurança pública e assistência jurídica. Leila Linhares é coordenadora da ONG Sépia, organização voltada para o fortalecimento da cidadania de grupos como as mulheres. Ela destaca o legado da Lei Maria da Penha.
7: Então é uma grande vitória esse legado de tirar da cultura a ideia de que violência contra as mulheres é um assunto privado e que o Estado não deve se intrometer.
1: Se você é vítima de violência doméstica ou conhece alguém nessa situação, procure uma delegacia de defesa da mulher ou qualquer delegacia. Busque também as orientações do Ligue 180 de atendimento à mulher. Em situações de emergência, a indicação é ligar para a polícia no número 190. Reportagem Márcia Fernandes.
2: A partir da Lei Maria da Penha, além da prisão e condenação de agressores, foram desenvolvidas políticas públicas para a proteção da integridade física, psicológica e patrimonial das mulheres.
0: Nós conversamos com a Secretária Nacional de Enfrentamento à Violência contra Mulheres, Estela Bezerra, sobre os avanços da lei e os desafios que ainda restam. Acompanhe. Secretária, muito bem-vinda à Voz do Brasil. Um prazer ter a senhora conosco novamente. 20 anos da Lei Maria da Penha, né? Queria que a senhora começasse destacando, então, pra gente quais foram as principais mudanças e os avanços promovidos pela lei.
8: Mariana, a alegria minha de estar aqui novamente. A Lei Maria da Penha, que completa 20 anos, é uma lei que tira o Brasil da omissão à violência contra as mulheres, né? E que muda uma percepção cultural muito forte e que era danosa para metade da nossa população, que são as mulheres. Antes da Lei Maria da Penha, a cultura era quem, em briga de marido e mulher, ninguém mete a colher. E essa não intromissão do Estado fazia com que mulheres fossem executadas e ainda em muitas situações, como no crime do Dock Street, né, ter um argumento da mulher honesta e da morte em defesa da honra, do assassinato em defesa da honra. Então, esse tipo de modelo de civilidade, ele não era sustentável. O Estado brasileiro, ele é denunciado, né, na Comissão Interamericana de Direitos Humanos por conta do crime, da tentativa de crime de homicídio contra Maria da Penha, ali em Fortaleza, uma bioquímica. 3 tentativas e o Tribunal de Justiça Local se omite de fazer uma sentença justa. E aí o Estado brasileiro é condenado e nesses 20 anos a gente vem avançando muito, mas encontrando novos desafios, que são as novas formas de expressão de violência contra as mulheres.
0: Ou seja, antes da lei, essa ideia de que em briga de marido e mulher ninguém mete a colher, ela ia até o judiciário mesmo, né? Ou seja, o próprio poder judiciário, o próprio Estado brasileiro encarava a violência doméstica como uma coisa da esfera privada do casamento, né?
8: Não reprovava o agressor e ainda justificava porque ele estava defendendo a própria honra, julgando a mulher, penalizando a mulher. Quem assiste ainda tem pelo YouTube os argumentos que eram utilizados no tribunal dizendo que aquela mulher pediu para morrer.
0: Agora, ao longo desses 20 anos, secretária, a lei passou também por aperfeiçoamentos, novas discussões no Congresso, ela foi sendo modificada, né? O que a senhora destacaria como os aprendizados trazidos pela Lei Maria da Penha, em relação ao enfrentamento da violência contra a mulher?
8: Olha, a lei é muito completa. A lei, na medida em que ela foi, ela surge dessa penalização, o Estado brasileiro anteriormente, na Convenção de Belém do Pará, que aconteceu aqui no Brasil, se obrigou a criar uma legislação, mas só em 2005, quando houve 2004, quando houve a primeira Conferência Nacional das Mulheres, saíram 2 primeiros pedidos daquela conferência. Primeiro, a sanção da Lei Maria da Penha. Segundo, a criação de um programa de enfrentamento à violência contra as mulheres. Isso ali em 2004, 2005, 2006, o governo federal encaminhou a lei para o Congresso, ela foi aprovada. De lá para cá, ela teve muitas ameaças. Em 2012, a PGR encaminhou para o Supremo Tribunal Federal uma AD para poder o Supremo Tribunal Federal dizer que não existia inconstitucionalidade da lei. Recentemente, Maria da Penha, através de uma plataforma de informação, que é o Brasil Paralelo, eles tentaram desqualificar novamente Maria da Penha. Então, durante esses 20 anos, a lei também foi muito atacada, além de aperfeiçoada. Primeiro ativo dessa lei, ela fez com que o sistema de justiça criasse a vara de violência doméstica. Ela fez com que ampliasse as redes de delegacias especializadas das mulheres. Ela fez com que a gente ampliasse os mecanismos de acolhimento e de apoio à mulher. Então, Casa Abrigo, Centro de Referência, Casa da Mulher Brasileira, vem tudo na esteira dessa lei. Qual o nosso maior desafio no momento? A lei saiu de entender que violência da mulher era agressão física e assassinato, e passou a abordar violência moral, violência patrimonial, violência psicológica. Recentemente assimilou a violência vicária, né, a ela também, essa é um mecanismo. Ela também fez com que as medidas protetivas de urgência fossem criadas. Não existia medida protetiva que afastava o agressor do ambiente da mulher vítima de violência e, ao mesmo tempo, que fazia com que aquela mulher tivesse um tipo de acompanhamento e monitoramento da segurança pública para que não seja vítima de feminicídio. Então, todos esses mecanismos são inovações da Lei Maria da Penha, que foi considerada na ONU durante muitos anos, ela é a terceira lei com maior aperfeiçoamento. O que ainda não implantamos da lei? Não implantamos devidamente os mecanismos de prevenção. Agora, no ano de 2026, em março desse ano, o Ministério das Mulheres com o Ministério da Educação editou uma portaria para regulamentar a Lei 14.164, que leva à escola o tema do enfrentamento à violência contra as mulheres, e esta portaria encontra-se em processo de implementação no Conselho Nacional de Educação, e agora em outubro, porque é o prazo que as comissões têm, entregará o resultado de como isso será implantado, do ensino fundamental, passando pelo ensino fundamental, médio, até o ensino universitário.
0: Só para a gente explicar aqui para o ouvinte, né, violência vicária, que a secretária mencionou, é quando o agressor usa um familiar, geralmente os filhos, para atingir a mulher, muitas vezes matando, para causar sofrimento, então, à mulher. Agora, secretária, para a gente encerrar e para celebrar a data, o Ministério das Mulheres está promovendo aí o Agosto Lilás, né? O que está sendo, então, promovido esse mês?
8: Olha, tem uma vedação aí por conta do período eleitoral, mas a violência contra a mulher é considerada uma atividade de interesse público. Então, além das várias ações de divulgação do 180, nós estamos realizando conjuntamente com o Conselho Nacional do Ministério Público, o CNJ e os estados brasileiros. Aí vai, hoje mesmo eu viajo para Belo Horizonte, onde junto com a Defensoria e o Ministério Público, o Ministério das Mulheres vai estar realizando um seminário. Nós temos a nossa ministra viajando o Brasil inteiro, mas nossa principal atividade para o Agosto Lilás são formações dirigidas a operadores de segurança pública e operadores de direito, para que a gente fortaleça o acesso à justiça. Então, o Ministério da Justiça, o Ministério das Mulheres, tem estabelecido no Estado como um todo atividades de formação dirigida à Polícia Militar, Polícia Civil, para operacionalizar a Lei Maria da Penha, para atualizar a Lei Maria da Penha, e, ao mesmo tempo, nós estamos apoiando os estados a partir das organizações, as secretarias estaduais das mulheres dos estados, para que essa agenda, ela não só visibilize, mas ela apoie aquilo que a gente chamava de Operação Chamar e passou a ser a Operação Mulher Segura. A Operação Chamar acontecia só em agosto, tem um mutirão de mandatos de fazer efetivar e efetivar os mandados de busca, apreensão e prisão, que é aquilo que tem resultado numa diminuição do feminicídio. Nós hoje podemos celebrar porque a quantidade de registro de feminicídios ocorridos nesse primeiro semestre, em comparação ao primeiro semestre de 2025, nós conseguimos uma redução de 2,5. É uma redução ainda pequena, ainda tímida, mas isso significa que 19 mulheres deixaram de ser executadas. E a gente tem aí o desafio de avançar nos estados, na região Centro-Oeste, Sul e Sudeste. A região Norte e Nordeste baixaram vertiginosamente os indicadores de feminicídio.
0: Muito bem, nós conversamos com Estela Bezerra, secretária nacional de enfrentamento à violência contra as mulheres. Secretária, muito obrigada pela sua participação na Voz do Brasil mais uma vez.
8: Obrigada a você, Mariana, e obrigada também por tornar esse tema tão necessário e tão presente no cotidiano, na memória, na audição da população brasileira.
2: Oportunidades para mulheres que buscam qualificação.
0: Estão abertas as inscrições para 70 cursos de educação profissional e tecnológica durante o mês de agosto.
2: As capacitações são presenciais e distribuídas em 24 estados e com oferta de 8 mil vagas no total.
0: Os cursos abrangem áreas como administração, gastronomia, logística, saúde, beleza e turismo.
2: A ação prioriza mulheres acima de 16 anos em situação de vulnerabilidade social ou com baixa escolaridade.
0: Todas as informações estão disponíveis em gov.br/mec.
2: Foi registrada a queda de 37% nos alertas de desmatamento na Amazônia desde agosto do ano passado.
0: No Cerrado, o número de alertas recuou 7,8%.
2: Os dados foram divulgados hoje pelo Instituto Nacional de Pesquisas Espaciais.
3: A área sob alerta de desmatamento na Amazônia caiu cerca de 37% entre agosto de 2025 e julho de 2026. Os números divulgados nesta sexta-feira são do DETER, Sistema de Detecção de Desmatamento em Tempo Real, do Instituto Nacional de Pesquisas Espaciais, o INPE, e mostram também uma redução no Cerrado, como apresentou o coordenador do Programa de Monitoramento dos Biomas Brasileiros, Cláudio Almeida.
9: É uma queda de 7,8% com relação ao ano anterior, foram 5.119 quilômetros quadrados. O Cerrado vinha de altas sucessivas e pelo segundo ano seguido dentro do DT, a gente mediu um valor menor, um valor de queda dentro do dado do desmatamento.
3: Por meio de imagens de satélites, os dados do DETER produzem alertas diários para orientar ações de fiscalização e controle do desmatamento. Segundo esse sistema, 5 dos 6 estados amazônicos com as maiores áreas sob alerta registraram redução, com destaque para Mato Grosso, Amazonas e Rondônia. Já no Cerrado, as quedas mais expressivas foram observadas no Piauí e Bahia. Durante a divulgação, a ministra da Ciência, Tecnologia e Inovações, Luciana Santos, falou sobre o trabalho coordenado dos órgãos da União com os estados e municípios.
10: Uma atuação convergente, né, em que aqui a gente dá os dados em tempo real e no mesmo momento entrega aqui ao IBAMA para que faça ação e controle. E sem os prefeitos, sem os estados, né, mobilizados, não era possível também garantir isso.
3: O INPE também disponibilizou nesta sexta-feira os resultados do PRODES, Projeto de Monitoramento do Desmatamento na Amazônia Legal por Satélite, para os biomas Caatinga, Mata Atlântica e Pampa. Esse sistema realiza o levantamento anual das taxas de desmatamento. Os dados referentes ao período de agosto de 2024 a julho de 2025 mostram que na Caatinga houve redução de mais de 34% em relação ao período anterior na área desmatada. Já na Mata Atlântica, a área suprimida passou de 475 quilômetros quadrados para 402 quilômetros quadrados. Houve uma redução de mais de 15%. Também houve queda do desmatamento no Pampa. O bioma localizado no Rio Grande do Sul registrou um recuo de quase 42% em relação ao ciclo anterior. Reportagem Gabriela Noronha.
0: Agosto é mês de atualizar a carteira de vacinação.
2: A estratégia multivacinação conta com cerca de 20 vacinas disponíveis nas unidades de saúde para quem tem menos de 15 anos.
11: Durante todo o mês de agosto, crianças e adolescentes menores de 15 anos de idade poderão atualizar a caderneta de vacinação nas unidades básicas de saúde do país. Para a estratégia multivacinação, os estoques da rede pública serão reforçados, como explica o ministro da Saúde, Alexandre Padilha.
12: São mais de 20 vacinas de vários tipos de doenças. Tem vacinas novas que nem todos os pais já levaram suas crianças, como por exemplo a pneumovinte. E é importante os pais aproveitarem esse momento para atualizar a caderneta de vacinação das crianças.
11: Entre as doenças prevenidas pela vacinação estão tuberculose, hepatites A e B, difteria, tétano, coqueluche, poliomielite, rotavírus, pneumonias e meningites. Por conta do surgimento de um surto de sarampo em vários países da América, a vacinação contra a doença também está sendo reforçada, como destaca o ministro da Saúde, Alexandre Padilha.
12: Outros países do mundo pararam de vacinar, tiveram explosão de casos de sarampo. Os Estados Unidos está vivendo o maior surto de sarampo dos últimos 35 anos da história deles. E esses casos vêm para o Brasil de forma importada. Se a gente não tiver com todo mundo vacinado aqui, tem risco de ter casos de sarampo, surtos de sarampo.
11: A mobilização nacional segue até o dia 1º de setembro. No dia 22 de agosto, um sábado, será o dia D de vacinação, com postos de saúde abertos em todo o país. É importante que os responsáveis compareçam à UBS com um documento de identificação da criança ou adolescente e a caderneta de vacinação física ou digital, disponível no aplicativo Meu SUS Digital. Reportagem Luana Karen.
0: O Dia dos Pais já é domingo, ainda dá tempo de comprar um presente, mas fique de olho para o que deveria ser uma alegria não virar dor de cabeça.
2: Na hora de comprar, é bom ficar atento aos seus direitos, como prazos de troca e a qualidade do produto.
0: E nas compras digitais, o cuidado deve ser maior. Confira os prazos, a reputação da empresa e desconfie de ofertas com valores muito abaixo dos preços de mercado.
2: Quem detalha pra gente é Thaís Araújo.
13: A Secretaria Nacional do Consumidor, a Senacom, orienta quem vai comprar presentes a tomar alguns cuidados para evitar problemas. A recomendação é pesquisar preços, conferir as informações do produto, verificar as condições de pagamento, prazo de entrega e política de troca antes de fechar a compra. Nas compras online, o consumidor deve conferir se o site é oficial, verificar a reputação da empresa e desconfiar de ofertas com valores muito abaixo dos praticados no mercado. Também é importante evitar clicar em links recebidos por mensagens ou redes sociais sem confirmar a origem. O Código de Defesa do Consumidor garante o direito de arrependimento para compras feitas fora de lojas físicas, como pela internet, telefone ou catálogo. Nesses casos, o cliente pode desistir da compra em até 7 dias após o recebimento do produto ou assinatura do contrato, com direito à devolução dos valores pagos. Já nas lojas físicas, a troca por motivo de tamanho, cor ou preferência depende da política de cada estabelecimento. Entre as principais dicas estão: pesquisar preços, conferir as condições da oferta, observar o prazo de entrega e ter atenção redobrada nas compras online. Em caso de problemas, o consumidor pode procurar os PROCONs ou registrar uma reclamação na plataforma consumidor.gov.br. Thaís de Araújo para a Voz do Brasil.
0: Os efeitos do ciclone extratropical diminuem ao longo dos próximos dias, segundo o INMET, o Instituto Nacional de Meteorologia.
2: Mas, segundo o Instituto, a circulação associada ao sistema favorece a entrada de uma massa de ar frio sobre o sul do Brasil.
0: E a partir de segunda-feira, o ar frio alcança também São Paulo e Rio de Janeiro, porém com menor intensidade.
2: A Defesa Civil Nacional oferece um serviço gratuito para envio de alertas sobre situações de emergência diretamente ao celular.
0: Para receber, moradores podem enviar um SMS com o CEP para 40199 ou mandar um WhatsApp para 61-2034-4611.
2: No caso do Defesa Civil Alerta, basta acompanhar os avisos que aparecem na tela do celular. O sistema utiliza a rede de telefonia para enviar mensagens de texto e avisos sonoros para celulares em áreas de risco elevado.
0: E essas foram as notícias notícias do governo federal.
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2: Fique agora com as notícias do Poder Judiciário e do Congresso Nacional. Uma boa noite e um bom fim de semana.
0: A gente volta segunda-feira. Boa noite.
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16: 20 anos da Lei Maria da Penha. Decisões do STF ampliam a proteção às mulheres.
17: TSE faz ação com urna eletrônica na capital federal.
16: Para o STJ, juiz pode definir percentual do salário mínimo como valor da pensão se alimentante ficar desempregado.
17: Boa noite, eu sou Marcela Luiz.
16: E eu sou Walter Lima.
17: Sancionada em 7 de agosto de 2006, a Lei Maria da Penha segue como um dos principais instrumentos de enfrentamento da violência de gênero.
16: Ao longo de 20 anos, decisões do Supremo Tribunal Federal ampliaram a efetividade da norma. Marta Ferreira.
18: Para marcar os 20 anos da norma, o Supremo Tribunal Federal inaugurou o painel Sete Marias, do renomado artista plástico Antônio Veronese. Carmen Lúcia, única mulher da corte, e que também completou 20 anos como ministra do STF em 2026, explica que a obra de arte passa a integrar o acervo permanente do tribunal como um manifesto contra o feminicídio e a violência de gênero.
19: Este painel é exatamente a demonstração da violência que se vem praticando, a denúncia de um feminicídio que não para, embora eu já tenha conclamado mais de uma vez, parem de nos matar porque nós resolvemos que nós não vamos morrer.
18: Em fevereiro de 2012, o Supremo consolidou a constitucionalidade da norma. Em 2025, a Suprema Corte ampliou o alcance da proteção da Lei Maria da Penha às relações de casais homoafetivos do sexo masculino e aquelas que envolvam travestis e mulheres transexuais.
17: Quem passou pela rodoviária do Plano Piloto em Brasília nesta sexta-feira teve a oportunidade de conhecer melhor a urna eletrônica.
16: Os eleitores puderam tirar dúvidas e treinar para as eleições de outubro. Fábio Ruas.
20: Durante a ação, as pessoas simularam voto, aprenderam qual a ordem de votação para os cargos da eleição deste ano e ainda conheceram os recursos de acessibilidade da urna. A iniciativa faz parte da primeira Semana Nacional do Sistema Eletrônico de Votação e busca aproximar a justiça eleitoral da população.
17: O Superior Tribunal Militar declarou indigno para o oficialato um segundo tenente aposentado do Exército que transmitiu HIV intencionalmente para duas ex-companheiras. O militar já havia sido condenado pela Justiça Comum do Estado do Maranhão por lesão corporal gravíssima e ameaça.
16: Com isso, o STM determinou a perda do posto e da patente nos termos da Constituição e do Estatuto dos Militares.
17: Mato Grosso do Sul foi condenado por submeter trabalhadores, inclusive adolescentes, a condições análogas à escravidão.
16: A decisão é da segunda turma do TST, Samanta Flor.
21: A fiscalização encontrou trabalhadores, inclusive adolescentes, sem registro, alojados perto de agrotóxicos, consumindo água sem tratamento e transportados de forma insegura numa fazenda em Porto Murtinho, Mato Grosso do Sul. O Tribunal Regional não reconheceu o trabalho análogo à escravidão, mas a segunda turma do TST entendeu que a gravidade das violações atingiu não só os trabalhadores, mas toda a coletividade e condenou o fazendeiro a pagar R$100 mil por danos morais coletivos.
17: Juiz, ao determinar a pensão alimentícia, também pode fixar previamente um percentual do salário mínimo para ser adotado como valor da pensão no caso de perda do emprego do responsável pelo pagamento.
16: Esse posicionamento é do STJ. Fátima Uchoa.
22: A terceira turma do STJ reformou o acórdão do Tribunal de Justiça de Santa Catarina e restabeleceu
4: estabeleceu a sentença que havia definido a pensão em 54% do salário mínimo para o caso de desemprego ou trabalho informal do alimentante. Segundo a relatora ministra Nancy Andrighi, a fixação de obrigação alimentar alternativa, prevendo-se antecipadamente a hipótese de desemprego do alimentante, justifica-se pela necessidade de garantir efetividade à prestação jurisdicional e proteção integral, especialmente se houver interesses de crianças e adolescentes. Além disso, evita que o beneficiário da pensão e o responsável pelo pagamento enfrentem novo processo judicial.
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17: Uma boa noite.
16: E um bom fim de semana.
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1: Eu sou Paula Groba.
2: E eu sou Ricardo Nakaoka.
1: E estes são os destaques de hoje do Jornal do Senado, que começa agora.
2: O plenário pode votar regras para indenização por dano moral.
1: Novo modelo de busca por desaparecidos avança no Senado.
2: Senadora destaca 20 anos da Lei Maria da Penha e pede mais proteção às mulheres.
1: Boa noite.
2: Boa noite.
1: Vítimas de crimes podem ter acesso mais rápido à indenização pelos danos sofridos.
2: Um projeto que está na pauta do plenário estabelece critérios mais claros para definir o valor mínimo da reparação e busca agilizar a justiça. Repórter Bruno Lourenço.
3: O plenário do Senado está pronto para votar a proposta que tenta estabelecer regras claras e objetivas na fixação de valores mínimos de indenização em favor das vítimas de crimes. A relatora, senadora Zenaide Maia, do PSD do Rio Grande do Norte, considera que o projeto traz duas inovações. Concede à própria vítima o direito de formular o pedido de indenização na ação penal, reduzindo a dependência da atuação do Ministério Público, e autoriza a fixação automática de indenização por danos morais quando o crime afetar direitos da personalidade, como a vida, a integridade física, a liberdade e a honra. Zenaide acredita que as mulheres terão agora uma ferramenta imediata em processos sobre violência doméstica.
4: A lei passará a reconhecer a irrazoabilidade da exigência de que as vítimas se submetam à nova instrução probatória com o objetivo de demonstrar os danos morais decorrentes das violências sofridas. O dano moral é uma decorrência natural em crimes dessa natureza, não sendo necessárias provas para além daquelas que serviram para a condenação do agressor.
3: Como já veio da Câmara dos Deputados, se aprovado pelos senadores, o projeto de lei segue para sanção presidencial.
1: E foi sancionada a lei que estende até 2030 o prazo para que hospitais filantrópicos e santas casas de misericórdia renegociem suas dívidas com o dinheiro do FGTS.
2: O senador Nelsinho Trade, do PSD de Mato Grosso do Sul, foi o relator da proposta e destacou o papel estratégico dessas instituições que prestam serviço ao SUS no interior do país. Repórter Raíssa Abreu.
5: Hospitais filantrópicos e santas casas de misericórdia ganharam um alívio para o acerto de suas contas. O presidente Lula acaba de sancionar a lei que estende até 2030 o prazo para que essas instituições tenham acesso ao dinheiro do FGTS para fazer empréstimo. A norma, que tem origem num projeto apresentado pelo líder do governo na Câmara, deputado Paulo Pimenta, do PT do Rio Grande do Sul, foi aprovada pelo Senado no dia 15 de julho. O senador Nelsinho Trade, do PSD de Mato Grosso do Sul, que é médico, foi o relator. Ele destacou o papel estratégico desempenhado pelas santas casas e hospitais filantrópicos, especialmente no interior do país.
6: Todo recurso que for destinado aos hospitais filantrópicos e às santas casas, ainda assim é pouco. Tamanho o trabalho desprendido que essas instituições fazem para a sociedade brasileira. Lá no meu estado, a Santa Casa é a quarta maior do Brasil. Trabalhei 17 anos lá e eu posso ver dia após dia dificuldade daquele hospital e manter o bom atendimento.
5: O senador informou que a linha de crédito, usada entre 2019 e 2022, destinou cerca de 3 bilhões de reais a aproximadamente 140 entidades filantrópicas para renegociação de dívidas e reestruturação financeira. O dinheiro do FGTS é de natureza privada, ou seja, é diferente de dinheiro público.
1: A Polícia Federal concluiu a investigação que apurou responsabilidades na queda do avião da Voepes em agosto de 2024. Foram indiciadas 16 pessoas, entre funcionários e ex-funcionários da empresa.
2: No Senado, a Comissão de Infraestrutura já questionou representantes da ANAC sobre a fiscalização da companhia aérea antes e após o acidente. Repórter Alexandre Campos.
7: No Senado, a Comissão de Infraestrutura chegou a ouvir representantes da ANAC para esclarecer a suspensão, pela agência, dos voos da companhia aérea em março de 2025. Na ocasião, o órgão alegou que a Voepaz não estaria cumprindo condições de manutenção e redução de atividades impostas após o acidente. O senador Sérgio Moro, do PL do Paraná, questionou se o cenário de omissão nas manutenções envolvendo o acidente era algo recorrente na companhia aérea, antes mesmo da queda do avião.
8: Esses elementos de degradação já não estavam anteriores dessa precariedade, e porque a ANAC e a fiscalização da ANAC não detectou esses fatores anteriormente a esse acontecimento.
7: Bruno Diniz Delbel, representante da ANAC, afirmou que o cenário que motivou a suspensão das atividades da companhia surgiu somente em fevereiro de 2025, 7 meses após a queda do avião.
9: O principal ponto, né, após o acidente que levou a gente a detectar essa degradação no sistema foi que a empresa não mais estava sendo capaz de demonstrar a execução desses planos de ação corretiva, dos problemas.
7: Se o Ministério Público Federal denunciar à Justiça os indiciados pela Polícia Federal, eles responderão pelos crimes de atentado contra a segurança do transporte aéreo e falsidade ideológica.
1: Quando uma pessoa desaparece, cada hora pode ser decisiva. Um projeto pronto para votação na Comissão de Constituição e Justiça do Senado cria 3 categorias de desaparecimento e define procedimentos específicos para cada situação.
2: A proposta visa tornar as buscas mais eficientes e aumentar as chances de localização das pessoas. Repórter Marcela Diniz.
10: De acordo com o projeto em análise no Senado, os desaparecimentos passariam a ser classificados em 3 categorias. A voluntária, quando uma pessoa maior de idade decide ir embora, a involuntária, quando alguém desaparece em episódios de acidente, desastre ou crise de saúde mental, ou ainda quando uma criança ou adolescente se perde de seus pais ou responsáveis, e a categoria de desaparecimento forçado, quando uma pessoa é sequestrada ou some em outras circunstâncias que também envolvam condutas ilícitas. A proposta, que já recebeu o aval da Comissão de Direitos Humanos, determina que o poder público defina estratégias diferentes de abordagem para cada categoria de desaparecimento. Para a relatora do projeto na CDH, senadora Damaris Alves, do Republicanos do Distrito Federal, as mudanças podem ajudar o Estado a atuar de forma mais eficaz. Ela ressalta que em 2025, o Brasil registrou um recorde de desaparecimentos. Foram 84.760 casos.
11: Uma alarmante média de 232 ocorrências por dia. Esses indicadores evidenciam a necessidade de contínuas atualizações no ordenamento legal para fazer frente ao problema.
10: O projeto está pronto para votação na Comissão de Constituição e Justiça, com relatório favorável da senadora Mara Gabrilli, do PSD de São Paulo.
1: E o dia 7 de agosto de 2006 marcou a luta contra a violência doméstica e familiar contra a mulher. Nesta data foi sancionada a Lei Maria da Penha, que completa 20 anos. A legislação criou medidas como a prisão em flagrante do agressor, as medidas protetivas de urgência e o reconhecimento da violência vicária quando filhos ou familiares são usados para atingir a mulher.
2: A senadora Jussara Lima, do PSD do Piauí, destacou a importância da lei e defendeu o fortalecimento das políticas de proteção às mulheres e o aprimoramento da legislação.
12: Celebrar os 20 anos da Lei Maria da Penha é reconhecer uma das maiores conquistas na proteção das mulheres brasileiras. A lei fortaleceu o combate à violência doméstica, garantiu uma proteção às vítimas e reforçou a responsabilização dos agressores.
2: Com edição de Paula Gromba e trabalhos técnicos de João Lira, o Jornal do Senado fica por aqui. Acompanhe agora as notícias do Tribunal de Contas da União e da Câmara dos Deputados. Boa noite.
1: Boa noite e um bom fim de semana.
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14: O Tribunal de Contas da União avaliou a implementação do Compromisso Nacional Criança Alfabetizada. A fiscalização analisou como o programa vem sendo executado. O percentual de crianças alfabetizadas na idade certa passou de 44% em 2023 para 66% em 2025. Apesar dos avanços, 15 estados ficaram abaixo da média nacional e 5 não atingiram as metas do programa. A auditoria também apontou problemas como falta de diretrizes para a alfabetização inclusiva, dificuldades no apoio aos municípios e falhas no acompanhamento dos resultados. O tribunal fez recomendações ao Ministério da Educação para fortalecer o programa e melhorar os resultados da alfabetização no país. Saiba mais em tcu.gov.br.
13: 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Jornal Câmara dos Deputados.
15: Proposta cria mais exigências para a fabricação e uso de fogos de artifício.
16: Câmara obriga uso de hora-aula no cálculo da jornada de professores.
15: Avança projeto que prevê medidas para acelerar os processos de adoção.
17: Boa noite. Comissão Permanente da Câmara aprovou proposta que prevê medidas para acelerar a adoção e incentivar o convívio entre crianças e idosos. A reportagem é de Maria Neves.
18: A Comissão de Defesa dos Direitos da Pessoa Idosa aprovou o projeto do deputado Amon Mandel, do Republicanos do Amazonas, que institui medidas para acelerar os processos de adoção. A proposta também cria o programa Cuidar e Conviver, que prevê formas de integrar crianças ou adolescentes e idosos que vivem em instituições e não têm convivência direta com a família. Como forma de acelerar as adoções, o texto cria o Protocolo Nacional de Adoção Ágil. Dentre as regras previstas estão prazos máximos para cada etapa do processo de adoção, como determina o Estatuto da Criança e do Adolescente. A Justiça também deverá dar prioridade a processos que envolvam crianças de até 6 anos, grupos de irmãos e crianças com deficiência. Quanto ao programa Cuidar e Conviver, o projeto estabelece que ele será implantado de forma voluntária pelas instituições. Quando criada, a iniciativa deverá adotar ações como acompanhamento da interação entre crianças e adolescentes e idosos por profissionais capacitados e oferecer atividades educativas, culturais e recreativas aos envolvidos. Na opinião do relator do projeto na comissão, deputado Luiz Couto, do PT da Paraíba, integrar crianças, adolescentes e idosos que vivem em instituições de acolhimento pode trazer benefícios emocionais e sociais para os dois grupos.
19: Os dois grupos têm em comum a vivência de não contarem com a convivência familiar de forma provisória ou definitiva. Dessa forma, pretendo haver benefícios para ambos no intercâmbio de experiências e no apoio emocional mútuo.
18: O projeto determina ainda que os processos de adoção terão de tramitar inteiramente por meios eletrônicos, prever perícias integradas e audiências concentradas. Ministério Público, Defensoria Pública, Judiciário, Conselhos Tutelares e equipes técnicas terão de instituir formas de interação permanente nos casos de adoção. A proposta ainda inclui o acolhimento familiar como política permanente na Lei Orgânica da Assistência Social e no Estatuto da Criança e do Adolescente. O texto prevê apoio financeiro, suporte psicológico, acompanhamento por equipes multiprofissionais e capacitação obrigatória para as famílias acolhedoras. De acordo com a Momandel, o apoio financeiro busca evitar que a manutenção da criança ou do adolescente dependa apenas da renda da família acolhedora. O projeto também reforça que o acolhimento familiar não se confunde com a adoção. O projeto, que busca acelerar os processos de adoção e promover a integração entre crianças, adolescentes e idosos que vivem em instituições, ainda será analisado por 3 comissões da Câmara. Se aprovado em todas, poderá seguir para análise do Senado. Da Rádio Câmara de Brasília, Maria Neves.
13: Segurança Pública.
15: Rodrigo de Castro, do União de Minas Gerais, defende a proposta de emenda à Constituição que reduz a maioridade penal de 18 para 16 anos. Na visão do deputado, a medida é uma resposta ao aumento da violência e contribui para fortalecer a segurança pública.
17: Rodrigo de Castro afirma que adolescentes de 16 anos já têm discernimento sobre seus atos e que a legislação atual favorece o aliciamento de menores por organizações criminosas. A matéria já foi aprovada na Comissão de Constituição e Justiça e segue agora para análise de uma comissão especial.
20: Uma das distorções que nós assistimos hoje é que jovens com 16 anos de idade, que podem votar para presidente da República, que têm pleno discernimento das suas ações, são beneficiados pela questão da maioridade penal e não podem pagar, às vezes, por um homicídio, por um crime de tráfico de drogas. Através da aprovação dessa PEC, da diminuição da maioridade penal, nós estamos dando uma resposta a esses bandidos, nós estamos dando uma resposta à sociedade que ninguém está acima da lei.
21: Meio ambiente.

0: tendo essa situação, né? E ao mesmo tempo tem uma outra vertente importante do trabalho da castração, que é a qualidade de vida do animal. É comprovado que o animal castrado, ele tem uma longevidade maior, inclusive.
1: De acordo com Bruno Ganem, o controle populacional dos animais contribui para a saúde pública porque facilita o atendimento sanitário e veterinário. Segundo o deputado, a castração é um ganho simultâneo para os animais e para a sociedade.
2: Educação.
3: Os deputados aprovaram um projeto que obriga o uso de hora-aula no cálculo da jornada dos professores. Saiba mais sobre o assunto na reportagem de Paula Bittar.
4: A Comissão de Constituição e Justiça da Câmara aprovou uma proposta que estipula a hora-aula como medida para calcular o tempo de professores e outros profissionais do Magistério da Educação Básica destinado às atividades diretamente com estudantes. Pela proposta, a hora-aula será usada como referência, mesmo se a duração for menor que 60 minutos. Relatora na comissão, a deputada Lídice da Mata, do PSB da Bahia, disse que o objetivo é aliviar um pouco os professores.
5: É um projeto muito importante que garante aos professores a inclusão do planejamento de atividades extras-classe na sua carga horária normal. Portanto, faz com que não haja uma sobrecarga de trabalho para os professores.
4: O autor do projeto, o deputado Tarcísio Mota, do PSOL do Rio de Janeiro, acrescentou que a ideia é cobrir uma lacuna jurídica da Lei do Piso Salarial do Magistério Público da Educação Básica, que estabelece que 2/3 da carga horária do professor devem ser dedicados a atividades diretas com o educando e 1/3 para atividades sem interação com o educando, como preparar aulas e corrigir provas, mas sem definir como esse tempo será contabilizado. Segundo Mota, alguns governos começaram a usar a diferença de 10 minutos na hora-aula dos professores para contabilizar como tempo de planejamento.
6: Cada professor foi obrigado a pegar mais turmas, sem 1 centavo no salário a mais. Professores já massacrados, adoecidos nas salas de aula, foram obrigados a pegar mais turmas de uma hora para outra, porque contavam a chamada minutagem para o tempo de planejamento. Uma covardia, uma crueldade.
4: A proposta que estipula a hora-aula como medida para calcular o tempo de profissionais da educação básica destinado às atividades diretamente com estudantes já pode seguir para análise do Senado, a menos que haja recurso para votação antes pelo plenário da Câmara. Da Rádio Câmara, de Brasília, Paula Bittar.
1: Rafael Brito, do MDB de Alagoas, defende o cumprimento do piso salarial do magistério para todos os professores, incluindo os temporários. Ele alerta que quase metade dos estados e a maioria dos municípios brasileiros ainda não pagam o piso para a categoria.
7: Valorizar o professor é uma das políticas públicas que mais impactam a qualidade da educação. Um professor valorizado, com remuneração digna e segurança para exercer sua função, ele com certeza absoluta tem melhores condições de ensinar, de se dedicar aos alunos e de permanecer na carreira por muito tempo. Então a gente defende, né, o cumprimento do piso.
3: Rafael Brito orienta os profissionais que ainda não recebem o piso salarial a procurarem seus sindicatos ou o Ministério Público. O deputado reitera que o cumprimento da lei não é um favor à categoria, mas um direito conquistado.
2: Previdência.
1: Maria do Rosário, do PT do Rio Grande do Sul, é autora do projeto que institui pensão especial para crianças e adolescentes que perderam a mãe em decorrência de feminicídio. Ela afirma que a medida garante apoio financeiro para que os órfãos permaneçam com seus familiares em vez de serem encaminhados a abrigos.
8: Essa lei é importante porque as crianças, os órfãos de mães que foram assassinadas, em geral, o pai dessas crianças ou o padrasto é que cometeu esse crime. E a criança perdeu a mãe, perdeu o pai, perdeu o padrasto. Quando a mãe não deixa nenhuma pensão porque, enfim, já vivia uma condição de hipossuficiência, de pobreza, eu sempre fiquei me perguntando e ouvindo as avós que ficam com essas crianças, eu me dei conta que a orfandade significa uma grande responsabilidade para o Estado brasileiro.
3: Maria do Rosário lembra que o feminicídio deixa impactos permanentes na vida dos filhos das vítimas e defende o fortalecimento de políticas públicas de prevenção à violência contra a mulher. Ela também pede que o Estado atue para evitar novos casos e assegurar proteção às crianças afetadas.

0: Estação.
1: O plenário da Câmara pode votar projeto que cria mais exigências para a fabricação, comercialização e uso de fogos de artifício. O repórter Antônio Vital traz mais informações sobre a proposta.
2: Ganhou o regime de urgência e está pronto para ser votado no plenário da Câmara, projeto que regulamenta a fabricação, a importação, o armazenamento, o transporte, a comercialização e o uso de fogos de artifício. O projeto, já aprovado pelo Senado, prevê punições para quem descumprir as determinações. A queima não autorizada de fogos de artifício, por exemplo, poderá acarretar pena de detenção de 6 meses a 2 anos ou multa. A proposta já foi aprovada por 2 comissões da Câmara, com alterações em relação ao projeto original. Nas comissões de Segurança Pública e de Meio Ambiente, o texto final prevê apenas o uso profissional para os fogos que possam causar lesão grave e morte ou danos ao patrimônio e ao meio ambiente. Determina ainda que as fábricas só poderão ser instaladas na zona rural. Na Comissão de Constituição e Justiça, o relator deputado Lafayette de Andrada, do PL de Minas Gerais, incluiu limites para o barulho provocado pelas explosões. O limite máximo será de 120 decibéis nos lugares onde os eventos são autorizados. Nas áreas residenciais, o limite foi fixado em 110 decibéis. E em locais considerados sensíveis nas cidades, de 85 decibéis. O parecer, porém, não chegou a ser votado e o relator, Lafayette de Andrada, defendeu a aprovação do regime de urgência para o projeto.
3: Esse é um projeto importante que, na verdade, procura dar toda uma roupagem e uma legislação para a questão de fogos de artifício. Não só para a questão dos decibéis, dos barulhos, considerando os animais, considerando os autistas, considerando os locais, mas também toda a estrutura de comercialização, de armazenamento, ou seja, de segurança. É um projeto muito amplo, merece ser debatido e, portanto, peço aos senhores deputados voto favorável à sua urgência.
2: O regime de urgência foi criticado por deputados do Missão e do Novo. A deputada Adriana Ventura, do Novo de São Paulo, disse que há pontos positivos na proposta, mas criticou a criação de novas exigências para fabricantes e comerciantes de fogos.
4: Nossa grande questão, e essa é a razão pela qual a gente vai orientar o contrário, é que amplia muito a intervenção estatal sobre uma atividade econômica que já está regulada por diversos órgãos públicos. Cria um monte de exigências de licenciamento, certificação, rotulagem, armazenamento, fiscalização. Então, a gente tem uma preocupação, a gente quer debater esse projeto, a gente se coloca à disposição para melhorar o projeto, para poder votar favoravelmente o mérito, se for o caso. Mas é não.
2: Com o regime de urgência, o projeto que regulamenta a fabricação, o transporte, a comercialização e o uso de fogos de artifício pode ser votado diretamente no plenário, sem passar pela análise das comissões permanentes da Câmara. Da Rádio Câmara, de Brasília, Antônio Vital.
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0: Transportes.
6: Projeto aprovado pela Câmara reconhece a BR-319 como infraestrutura crítica para a segurança nacional. Capitão Alberto Neto, do PL do Amazonas, defende a proposta argumentando que a medida é essencial para integrar o seu estado e Roraima ao restante do país.
1: Segundo o capitão Alberto Neto, o projeto prioriza investimentos na rodovia e simplifica o processo de licenciamento ambiental. O deputado argumenta que a BR-319 vai facilitar o escoamento da produção, ampliar o acesso a serviços públicos e fortalecer a presença do Estado na região.
7: Então nós vamos destravar os licenciamentos ambientais, nós vamos trazer orçamento, mostrar a importância estratégica da BR-319 para o país. É um sonho de todo amazonense e que nós queremos pertencer verdadeiramente a esse país. Nós não queremos ficar isolado. Isso afeta diretamente a nossa economia. No momento de estiagem, por exemplo, onde os nossos rios têm dificuldade para a navegação, é uma saída para o escoamento da nossa produção.
0: Consumidor.
6: comissão aprova a proposta que busca resguardar direitos dos consumidores em relação ao uso de inteligência artificial. A repórter Silvia Munhato explica como isso pode ser feito.
0: A Comissão de Ciência, Tecnologia e Inovação da Câmara dos Deputados aprovou o projeto que estabelece diretrizes para proteger os direitos dos consumidores no uso de produtos e serviços que empreguem inteligência artificial, com foco em transparência, equidade e privacidade. As empresas ficam obrigadas a informar, de forma clara e destacada, quando o consumidor estiver interagindo com sistemas, respostas ou conteúdos gerados por IA. Também devem explicar de maneira acessível a função do algoritmo e seus impactos sobre a experiência do usuário. Em caso de decisão automatizada, como recusa de crédito, o consumidor terá direito de solicitar informações sobre os critérios utilizados. Além disso, poderá recorrer da decisão e pedir revisão humana. O projeto assegura ainda o direito do consumidor de pedir a exclusão de seus dados de bancos usados para treinar ou operar sistemas de IA. O texto ainda proíbe o uso de sistemas de IA que resultem em discriminação algorítmica, ou seja, tratamento desigual baseado em raça, sexo, idade, deficiência ou qualquer outro fator protegido por lei. É o que explica o relator, deputado Davi Soares, do Podemos de São Paulo.
8: É importante deixar claro que a IA, ela não nasce preconceituosa. Ela aprende a partir de informações que recebe. Se esses dados contiverem vieses ou discriminações, as respostas também poderão ser injustas ou discriminatórias. Por isso que o projeto estabelece a proibição da discriminação algorítmica e determina que as empresas adotem medidas para identificar e reduzir esses vieses.
0: O descumprimento das regras sujeitará as empresas à advertência com prazo para correção, multa de 1 a 5% do faturamento e suspensão temporária do uso de sistemas de IA. O texto também autoriza o uso de IA certificada pelo Executivo para revalidar receitas médicas de medicamentos de uso contínuo, conforme regulamentação a ser definida. A proposta, que busca proteger os consumidores em relação ao uso da inteligência artificial, será analisada pelas comissões de defesa do consumidor e de Constituição e Justiça. Da Rádio Câmara de Brasília, Silvia Munhato.
9: Trabalho.
1: Glauber Braga, do PSOL do Rio de Janeiro, defende a proposta que reduz a jornada de trabalho e acaba com a escala 6x1 sem redução salarial. De acordo com o deputado, a medida garante mais dignidade e tempo de descanso para os trabalhadores.
10: O trabalhador brasileiro tem o direito de ter mais um dia à sua disposição para ter vida além do trabalho, para cuidar da sua saúde mental, para estar mais tempo com a sua família, para ampliar a sua formação sobre os mais variados temas, para fazer aquilo que ele queira fazer. Eles vão ficar mais dispostos, com uma maior capacidade de trabalhar, já que eles não estão sendo explorados à exaustão, como é o regramento que a gente tem nos dias de hoje.
6: Glauber Braga argumenta que experiências internacionais já demonstram que a produtividade das empresas não diminui com a redução da jornada. Ele cita ainda que pesquisas de opinião mostram que a grande maioria dos brasileiros apoia o fim da escala 6x1.
1: Termina agora o jornal Câmara dos Deputados, produzido pela Rádio Câmara, com trabalhos técnicos de Wellington Teles e apresentação de Val Monteiro e Luciana Vieira. Uma boa noite para você.
6: A Voz do Brasil volta na segunda-feira. Boa noite e bom fim de semana.
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0: 9:59.
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13: Senhores, Elmo Costa trazendo pra gente a sexta-feira da maldade, a partir de agora, pra complementar o programa e dar boas risadas.
14: Bem louco. I want to
15: be free. Vamos lá, diabelo. Hoje é sexta, hoje é dia de maldade.
13: É.
15: Hoje é dia de correr pelado em canavial.
13: É louco.
15: Dia de buscar o filho na creche com a teta pra fora.
13: Barbaridade.
15: Hoje é dia de deixar escapulário do ex em macumba.
13: Escalopário.
15: É, dia de sair de caminhonete 4x4 e no seco atolar.
13: É louco.
15: Barbaridade. Hoje é dia dela tomar choque em piercing na periquita.
13: Eita.
15: Dia de cair um ninho de mafagafa no prato de três tigres comendo trigo.
13: Meu Deus.
15: Hoje é dia de galopiar em colchão d'água. Dia de achar focinho de javali em feijoada. Hoje é dia de tirar 9,5 no teste do bafômetro.
13: Boa!
15: Dia de chegar buzinando em boca de fumo.
13: Boa!
15: Hoje é dia de arrebentar o chinelo no mau caminho. Dia de roscar o saco em vão de arquibancada.
13: Boa!
15: Hoje é dia de ir na zona encontrar a irmã. Dia de perguntar quanto que é pra lavar sua cabeça no salão. Hoje é dia de vender ovo. Vende 4, leva 2.
13: Boa!
15: Hoje é dia de chutar porco espinho. Dia de atender testemunha de Jeová com pinto pra fora.
13: É doido.
15: Hoje é dia de dormir pelado com a prima. Dia de descer correndo de trem.
13: Opa!
15: Hoje é dia de esquecer Jundiá no porta-luva.
13: Boa!
15: Dia de chamar cachorro de filho do cão.
13: Eita!
15: Hoje é dia da tua mulher pedir a senha do teu celular. Dia de chamar a sogra de vaca e dizer que foi o corretor. Hoje é dia de maneta derrubar o relógio em motor aberto. Dia de soco na beiçuda e dedo no enrugado. Hoje é dia de beijar a tia na boca, de levar uma cunhada no aeroporto. Hoje é dia de passar a mão na bunda da mãe do amigo. Dia de encerar o chão do asilo.
13: Opa.
15: Hoje é dia de encontrar teu irmão com a tua ex. Dia de levar um vesgo em filme 3D.
13: Boa.
15: Hoje é dia de comer no banheiro. Dia de grudar as havaianas em asfalto quente. Dia de cantar pagode em missa.
13: Boa.
15: Hoje é sexta, dia de lavar o saco na pia da cozinha, dia de ouvir discurso de gago, dia de trocar pneu de calça branca.
13: Bah, que beleza,
15: hoje é dia de chamar o capeta em centro espírita, dia de quebrar o cartão na zona, dia de cozinhar ovo em panela de pressão. Hoje é sexta, dia de convidar um amigo pro churrasco fazer mudança.
13: Boa.
15: Dia de fazer aquela espanhola com a Argentina.
13: Olha.
15: Terreia em avião, em voo internacional.
13: Puta que...
15: Hoje é dia de encerar a escada e a tua avó descer de meia.
13: Coitada.
15: Dia de chegar em casa com a amante dirigindo, dizer que é Uber.
13: Boa.
15: Hoje é dia de chamar pirulito de bala que tomou no cu. Dia de empurrar banheiro químico em ladeira. E hoje é dia da sogra pedir uma vitamina e tu bater abacate com o diabo verde. É dia de maldade.
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0: 10h40.
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0: 11:17.
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0: 11:48.
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0: 4:33.
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1: 4:50.
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2: 5 horas. Muito bom dia. Muito bom dia, meus amigos. O pessoal está se antecipando aí. Sou Rudimar Francisco, estou apresentando o programa Nativismo aqui pela Rádio Top 104 FM, São Miguel do Oeste, Santa Catarina, Brasil, e também retransmitindo pela Rádio Iaboti 99.9 FM em São Pedro, província de Misiones, Argentina, e também retransmitindo pela Rádio Selva 107.1 FM, São Pedro, também província de Misiones. Programa Nativismo vai ao ar de segunda a sábado, das 5 da manhã até 15 para as 8 da manhã. Então você que está com o rádio ligado, me acompanhando, ou pela internet, um bom dia. A partir das 6:30 da manhã também transmissão pelo Facebook. Começando a nossa programação musical, vamos começar com a oração da serenidade. Concedei no Senhor a serenidade necessária para aceitarmos as coisas que não podemos modificar. Coragem para modificar aquelas que podemos e sabedoria para distinguir umas das outras. 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Então a todos mais uma vez, nosso muito bom dia. 5 horas 1 minuto, temperatura marcando nesse momento 14 graus. Agora sim, Wilson Paim canta Ave Maria da Manhã.

0: Wilson Paim cantou Ave Maria da Manhã. Quero mandar já de imediato aqui um abraço aí para o meu amigo Vande e também para a Rubia Caliscura, pessoal da linha 7 de setembro. Estão se preparando para mais um dia de lida, né, tchê? Mas estão tomando aquele mate e se preparando aí com aquele cafezão forte, né, tchê? E depois se atracar no trabalho. Então, bom dia para vocês aí. Um bom trabalho, um ótimo sábado, um ótimo final de semana. Ângelo Franco canta de São Miguel a Mercedes.
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Ângelo Franco cantou para nós de São Miguel a Mercedes. Abraço aí também para o meu amigo Adilson Antônio Perissari, que está lá no Sorriso do Mato Grosso, também já está nos acompanhando. Adilson, vamos passar a previsão aqui do tempo, né, tchê? Para o povo aqui de São Miguel, o povo da região aí. E vamos comparar com a meteorologia de vocês aí, né? Como é que está o tempo aí? Então vamos lá. Vamos à previsão do tempo. Segundo o Climatempo, certo? Hoje, sábado, dia 8. Sol com algumas nuvens, podendo chover rápido durante o dia e a noite, podendo chover 2,9 milímetros. Temperatura mínima 11 graus e a máxima 21 graus. Então esta é a previsão para hoje, sábado, dia 8. Amanhã, dia 9, domingo, Dia dos Pais, tempo bom. Temperatura mínima 12 graus, máxima 16 graus. Já vou adiantar a previsão para a semana que vem. Segunda-feira, dia 10, tempo bom. Terça-feira, dia 11, chove 11,1 milímetro. Dia 12, quarta-feira, chove 1 milímetro. Quinta-feira, dia 13, chove 11,8 milímetros. Sexta-feira, dia 14, tempo bom. Sábado, dia 15, tempo bom. Domingo, dia 16, pode chover 60,4 milímetros. Domingo da semana que vem, né? Dia 16. 60,4 milímetros. Esta é a previsão, segundo o Climatempo. Vamos recapitular. Então vamos lá. Começando no dia de hoje. Hoje, então, sábado, dia 8, é para chover 2,9 milímetros. Amanhã, domingo, dia 9, tempo bom. Segunda-feira, dia 10, tempo bom. Terça-feira, dia 11, chove 11,1 milímetros. Quarta-feira, dia 12, 1 milímetro. Quinta-feira, dia 13, 11,8 milímetros. Sexta-feira, dia 14, tempo bom. Sábado, dia 15, tempo bom. Domingo, dia 16, chove 60,4 milímetros. Essa é a previsão segundo o Climatempo. Vamos ver o que o meu amigo Adilson Antônio Pelissari está falando aqui para nós. Mandou uma mensagem no WhatsApp agora para nós aí, né? Mandou uma fotinha, a temperatura lá está 21 graus lá no Sorriso, né? Ah, então tá vendo. Então, um abraço mais uma vez aí lá para o meu amigo Adilson Antônio Pelissari, que está lá no Sorriso, no Mato Grosso. E falando que lá a temperatura está em 21 graus. Aqui está 14 graus. Os Serranos cantam, Tordilho Negro. Bom dia, é o nativismo.

0: Cantando para nós é a Tamara Castro, Flor Amarilha. E os serranos cantaram Tordilho Negro.
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0: 5 horas 17 minutos, temperatura 14 graus.
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0: Muito bom dia, meus amigos. Agora são 5 horas 19 minutos, temperatura marcando 14 graus centígrados nesta manhã de sábado. Vamos para os abraços. Um abraço aí para o Ricardo Scholl, Dimas Del Souto, também aí Marivane Jaroszewski, José Marcos Lopes e a dona Sheila na Barra Bonita. Também aí para Otomar Stegneke, o Luizinho Cúnico, o Luiz Gibrail Dresch, o Zebra da Mar Bonita, o João Brandão, Andressa Raquel Dresch, o Juliano Ganzer, o Alpide Brandalize e os demais amigos aí que estão através do rádio também nos acompanhando. Um bom dia, ótimo sábado, um ótimo final de semana. O saudoso Porca Véia canta para nós Chimarrita de Galpão.

Grupo! O Renato Jaguarão canta Quero Quero e o Porca Véia cantou Chimarrita de Galpão. Cinco horas, 28 minutos, temperatura 14 graus.

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4: Muito bom dia, meus amigos. Agora são 5 horas 30 minutos. Temperatura marcando 14 graus centígrados nesta manhã. Um abraço aí para o Jackson Piovesan, Dimas Dal Soto, também aí Marivane Jaroszewski, o Jean Santos, Luiz Bianchi, Laerte do Amaral, também o Danimar Zucolotto, Anderson Paini, o Anderson Kranenberg, o Ari Zanotelli, o Mauro Vaz de Oliveira e os demais amigos que estão nos acompanhando através do rádio ou através da internet. Um bom dia. Ótimo sábado, um ótimo final de semana. Saudoso Teixeirinha canta Sombra do Arvoredo.

0: Valdomiro Maiká cantando para nós Só por Gauchada. E também cantou para nós aí o saudoso Teixeirinha, Sombra do Arvoredo. 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
0: 5 horas 41 minutos, temperatura 14 graus. Um abraço aí para a Terezinha Ocelski, o Valmir Deves, o Jean Santos, também aí Angela Klein, o Dani Maros, o Coloto, o Paulo Lino da Silva, o Magrão Sonalizações. Como é que tá, Magrão? E os rodeios? Muito rodeio pela região, hein? Um grande abraço. Peterson Costa, a Juliana Dalla Poça e os demais amigos, um bom dia a todos, um ótimo sábado, um ótimo final de semana. Sandro Oliveira e o grupo Fale Solto cantam para nós Minha Estampa.

0: Emerson Gotardo cantou Minha China. Balanço Campeiro cantou Cá na Fronteira. Abramo Machado e o Felipe Araújo cantaram De Estampa Campeira. E o Sandro Oliveira cantou Minha Estampa.
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0: 5 horas 57 minutos, temperatura 13 graus.
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0: Muito bom dia, meus amigos. Agora são 5 horas 59 minutos. A temperatura está em 13 graus centígrados. Amanhã se comemora o Dia dos Pais, né? Na verdade, essa data aí é uma data comemorativa aí, mais para fim do comércio arrecadar um dinheirinho a mais, né? Mas a gente aproveita também e lembra dos nossos pais, né? Com algum presentinho, um abraço, um carinho, né? E para quem não tem mais o pai junto da gente, tem o pai lá nas alturas, como a prece já está de bom tamanho também, né? Então amanhã é um dia de você dar aquele abraço, lembrar aí do seu pai, porque pai é pai, né, tchê? Pai é pai. E um dia, se você não tem se você não tem aquele carinho, não tem aquele apreço pelo seu pai, quando ele fazer falta, não adianta ir lá falar que tem saudade do paizinho, né? Pai é pai. E às vezes o pai não tem oportunidade de criar o seu filho, né? Por alguns outros motivos, né? Pelo destino aí, não tem a condição de criar o filho. E muitos que têm não criam, né? E assim por diante. Mas valorize seu pai enquanto está vivo, depois que morrer não adianta mais. E o Ademar Pereira canta De Pai para Filho.

0: Garotos de Ouro cantando para nós Obrigado, Patrão Velho. E o Ademar Pereira cantou De Pai para Filho. Seis horas, 9 minutos, temperatura 13 graus.
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0: Muito bom dia, meus amigos. Agora são 6 horas 12 minutos, temperatura 13 graus centígrados. Vamos para os abraços. Um abraço aí para o meu amigo Jonathan e também para o Maninho lá em Diniz Cerqueira, a Lorena Poleto Zanella, Fabrício Sequim, a Cleide Royert. Cleide, como é que tá a cavalgada dos 100 anos aí do Porto Novo? Um abraço para todos vocês, uma boa cavalgada. Também um abraço aí para Terezinha Oselski, também para o Jean Santos, o Ivaldino de Bortoli, Luizinho Cunico e os demais amigos madrugadores. Um bom dia a todos. Ótimo sábado, um ótimo final de semana. Baitaca canta Pedido de um Pai para Filho. Essa vai para todos os pais que estão acompanhando aí o nosso nativismo.

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0: César Oliveira e Rogério Melo cantaram para nós Penharol. Buenas e Me Espalho cantaram Água no Fogão. E o Baitaca cantou Pedido de um Pai para Filho. Top 6:25, temperatura 14 graus.
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0: Muito bom dia, meus amigos. Agora são 6:29, temperatura marcando 14 graus. Quero mandar um abraço aí para o ex-patrão CTG, o Emílio Bertucci e a dona Alba. Bom dia. E a dona Alba, bom dia. Como estão vocês aí? Tudo bem? O Emílio mandou um convite para nós aqui para o jantar baile que acontece no CTG Porteira Aberta, em homenagem ao dia 15 de agosto, né? Onde será servido aí o churrasco com acompanhamentos. E o valor da mesa é R$ 300, que dá direito para 4 pessoas, né? Você vai jantar e aproveitar o baile. O baile é com os vaquianos lá de Chapecó. Então, é imperdível. Você está convidado a fazer parte nesse dia 15 de agosto. Então, jantar baile em homenagem aos pais. Churrasco com acompanhamentos. Valor R$ 300 aí. É a mesa, né? Para 4 pessoas. Esse evento tem início, então, às 20h30 horas. Você é nosso convidado especial. Você quer fazer a tua reserva aí para este evento? Então é aqui na Secretaria do CTG, no 49, no 3622-4204. Tá bueno? É, tá no convite. Também o Seja, aqui de São Miguel, também está convidando a vocês no mesmo dia, né? No dia 14. Ou melhor, no dia 15 agora de agosto, em comemoração aos 30 anos do Seja, está sendo realizado aqui no Clube Comercial também um jantar dançante, com início às 19 horas. É, o cardápio será galeto com massas, né? Vários sabores de massa. Então vai ter aí baile com o Jeff e o Rafa Produções, né? E o valor do ingresso é R$50 por pessoa. Então você também está convidado a participar desse evento, que acontece também no dia 15. Dois eventos bons aí, na mesma data, né, tia? É, então não está fácil. Um abraço aí para o Vanderlei Christoph. Como é que tá, Vande? Tá bom. Um abraço para você aí. Para toda a família Christoph, Valmir, Fazenda Dois Irmãos, pessoal do Paraíso, um bom dia para vocês. Braga Neto, canta Adagas de Madeira.
9: Amigos, apesar de tudo que a vida nos apresentou e irá nos apresentar, nunca esqueça dos seus amigos, pois a amizade é o que nos dá segurança.

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1: Senair Maiká cantou Canto Missioneiro. E o Braga Neto cantou Adagas de Madeira. 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
1: Agora são 6 horas 45 minutos. A temperatura está marcando no estúdio nesse momento 14 graus. Vamos para os abraços. Um abraço aí para Marta Clauk, Maristela Estrapasson, pessoal do Paraíso. Bom dia, Jackson Piovesan, Lorena Politzonella, a dona Clarice, o seu Alberi, a família Gobi, o Adari Francisco Ecker lá em Carazinho, Jonas Raiduk, como é que tá, Jonas? Pessoal do Bandeirante, um grande abraço. O Adelar da Fazenda Suel, também lá no Paraíso, Fabrício Sequim, a Marcia Salete Chontes lá no Mato Grosso do Sul, Ayrton Canei, Angela Fontana, Luiz Bianchi, Angelita Lisenfeld, oh, desculpa. Também aí o Christian Dannebrock e a todos os colaboradores do Laboratório Prevent. Um bom dia. Sérgio Brandão, bom dia, Sérgio. Lorena Politzanella, ótimo final de semana para todos. Igualmente para você também, Lorena. Vander Gruber, a dona Dulce, bom dia. E os demais amigos aí que estão sempre nos acompanhando. Meu amigo Tuco. O Tuco que está lá na cavalgada dos 100 anos, lá em Itapiranga, né? 100 anos de Porto Novo. O Tuco mandou um áudio aqui, já vou escutar. Fabrício Sequim também, o André Araldi, o Nilo Jackson de Porã e os demais amigos, um bom dia a todos. Um ótimo sábado, um ótimo final de semana. Hamilton Lima canta Estampa Caudilha.
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0: O Bugre Missioneiro cantou pra nós aí Vida Galdéria. E o Hamilton Lima cantou Estampa Caudilha. Quero mandar um grande abraço ao pessoal que está participando da cavalgada aí dos 100 anos de Porto Novo, né? Que nesse momento estão lá no CTG Última Porteira. Um abraço aí, Franciano. Como é que tá o Franciano? O Franciano é presidente do Núcleo de Criadores de Cavalo Campeiro Machador. Tá por lá também na cavalgada. Todo o pessoal. Cristiano Hertel mandou um chasque aí. Fala aí, Cristiano. Bom dia.
1: Bom dia, meu amigo Rudimar. Estamos aqui na lida da cavalgada em Tunápolis, tomando um cafezão aí com o Tuco e com o Moa. Só gente boa aí. Abraço aí a todos os ouvintes.
0: Um abraço, Franciano. Obrigado aí pela companhia. Eu vou para um comercial e já vou tocar uma música especial para vocês aí. Seis horas e 55 minutos, a temperatura 14 graus.
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7: Muito bom dia, meus amigos. Agora são 6 horas e 59 minutos. Temperatura 14 graus centígrados. Eu quero mandar um grande abraço a todos os amigos que estão participando dos 100 anos de Porto Novo, né? Que estão na cavalgada aí. Em comemoração, 100 anos de Porto Novo. Nesse momento o pessoal está lá em Tunápolis, lá no CTG. Última porteira, né, tia? Estão tomando aquele café, tomando aquele mate. E daqui um pouquinho o pessoal vai encilhar os cavalos e vai se deslocar até a linha Santo Antônio. E onde vão almoçar, né? Hoje. E à noite estarão pernoitando lá no CTG, Portão do Oeste, lá em Itapiranga. E amanhã continua, então, as programações, né, da cavalgada. O pessoal vai se deslocar até a Igreja Matriz São Pedro Canísio, onde era feita lá uma celebração, uma bênção aos participantes. 11 horas terá um protocolo de entrega no Complexo Oktober a todos os participantes. E depois aquele almoço festivo, né? Às 13 horas, então, terá a apresentação do Grupo Bergamota, com apresentação da Invernada Artística, também lá do CTG. E às 16 horas, tem um show nativista com o João Luiz Correia e o Grupo Camperismo. Ingresso gratuito, né? Então, essa é a programação da cavalgada dos 100 anos de Porto Novo, que está sendo realizada nesse momento. Para toda essa indiada buena, eu vou trazer aqui o Oswaldir e o Carlos Magrão cantando Cavaleiros e Cavalgadas.

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0: O Leonel Gomes cantou Namoro de Corvo. E o Oswaldir e Carlos Magrão cantaram Cavaleiros e Cavalgadas.
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0: 7:07, temperatura 14 graus.
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0: Muito bom dia, meus amigos. Agora são 7:11, temperatura 14 graus. Um abraço aí para o Thiago Wolfart e a toda a família Wolfart, pessoal da linha 7 de setembro, o Sérgio Schaefer, o Franciano Blanco, lá em Tunápolis, e a todos os amigos que estão lá no CTG, Última Porteira, o pessoal da Cavalgada, um bom dia para vocês. Lorena Polito Zanella, o Dinei Zoc, o Jonas Raiduc, o Paulo Schenato, o Alexandre Kinzel, a Ana, as meninas, um grande abraço, o Adelar da Fazenda Suel, o Valdemar Vaz da Romelândia, a Débora Lima Correia, o Jaison lá em São José dos Pinhais, Maurício Pinheiro, Evandro Roberto Dinon, Rogério Maier no Bandeirante, Valmir Deves e os demais amigos que estão nos acompanhando pelo rádio, pela internet ou pelo Facebook, muito obrigado aí pela companhia. Amanhã se comemora o Dia dos Pais, né? Então parabéns a todos os pais que estão sempre nos acompanhando. E o Odilon Ramos declama para todos os pais a voz do pai.
7: De Odilon Ramos, a voz do pai.

0: 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Para dar uma risada de um caos bem contado, ou para ralhar se a gente desleixava. Barbaridade! Quando aquela voz trovejava uma ameaça, fazia a gente estremecer de medo. 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Mas um queixume, uma lamúria ou maldição, isso jamais se ouviu na voz do pai. 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E às vezes, quando falo com meu filho, dou rédea ao sentimento. 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Pois ouço de mim mesmo a voz do pai.
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0: Monarcas cantando o marco da tradição, grupo Cordiona cantou Pelo Duro e Bombachudo, e Odilon Ramos declamou A Voz do Pai.
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0: 7 horas 24 minutos, temperatura 14 graus.
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0: Muito bom dia, meus amigos. Agora são 7 horas 26 minutos. Temperatura 14 graus centígrados nesta manhã. Um abraço aí para Telio Oliveira, Natan Mitrios, o Dinei Zoc, o Henrique Zanon, Jonas Raiduca, Alexandre Kinzel, a Débora Lima Correia, Maurício Pinheiro. E os demais amigos que estão nos acompanhando pelo rádio, pela internet ou pelo Facebook, muito obrigado aí pela companhia. Grupo Querência canta Mãe Campeira.

0: João Luiz Correia cantando para nós dos Fandangos da Fronteira. E o grupo Querência cantou Mãe Campeira. 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
0: 7:45, temperatura 14 graus. Buenas, amanhã então se comemora o Dia dos Pais, né? Então, quero deixar um grande abraço a todos os pais que estão sempre nos acompanhando aqui pelo rádio, pela internet, pelo Facebook, desejando a todos parabéns pelo seu dia, muita saúde, muita harmonia na família e muita paz. E o César Passarinho canta em homenagem a todos os pais. Guri.

0: Muito bem, meus amigos, estamos chegando a mais um final do programa Nativismo. Agradecendo a você que está me acompanhando desde as 5 horas pelo rádio, pela internet, e a partir das 6:30 da manhã, me acompanhando também pelo Facebook. Muito obrigado aí pela sua companhia, desejando a todos um ótimo sábado, um ótimo final de semana e um feliz Dia dos Pais amanhã, né?
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0: 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Todos, mais uma vez, um grande abraço do Rudimar Francisco. Ótimo sábado, ótimo final de semana. Aproveita bem o Dia dos Pais. Dê um abraço no seu pai, um beijo nele. Se você não tem ele mais junto contigo, faça uma oração para ele. Grande abraço e até segunda.

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4: Oi, bom dia pra você, são 8 horas e 11 minutos, manhã de sábado, 8 de agosto de 2026, 15 graus a temperatura em São Miguel do Oeste, manhã de tempo instável, uma garoa fina, combinado com cerração, clima típico, um dia típico de inverno no sul do mundo, né? E aí, como é que você tá? Tudo bem contigo? Legal, então tá tudo bem comigo também, eu sou Gelson Silva. Em sintonia com você sempre até o meio-dia aqui no som da Top 104. E a partir de agora a gente vai abrir amanhã, depois do nativismo na Top 104. Com muito som, a tua participação no nosso WhatsApp 99171-1049. 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Sábado é assim, né? A gente toca muito som. A tua participação direta na programação da Top 104 no nosso WhatsApp 99171-1049. Tem sempre prêmios, tem presente pra você, tem combo do Ítalo Supermercados com pão de alho, chope, linguiçinha, tem óculos de sol da Suel Óptica. Então você já sabe, né? Tá começando agora a programação da Top na manhã de sábado.
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Pop, Jorge Matheus, Sol nos Olhos, Jonathan e Frederico, Toca Aquela, Israel Rodolfo, Arruma um Bão e Gustavo Lima, Retrovisor. 8 horas e 26 minutos, manhã de sábado, daquele jeito, né? Jeito de inverno no sul do mundo, 14 graus e meio de temperatura. A tua participação no nosso WhatsApp, 99171-1049. 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

0: Beto e Romário.
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2: Eu acho que você tem que mandar aquela mensagem. Mas manda o que tá no seu coração.
3: Porque se fosse eu falaria mais ou menos assim.
4: Ei, boa noite. 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
2: Não, apaga.

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2: A minha rádio é top, Danilo e Davi. Apaga, apaga, apaga. Rolou também Cleiton e Romário, Zeneto e Cristiano. Não Namora, Bruno e Barreto e Country Beat, gerente da Sicredi. Teve também lá no início, Ana Castela, nosso quadro. Legal, né? 8 horas e 38 minutos. Manhã de sábado. Bom final de semana pra você, ligado no som da Top 104. 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Combinado assim? 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

minha rádio é top, Maiara e Maraíza, sorte de alguém. Felipe Rodrigo Banquinho, Lucas e Rodrigo. 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Bora lá, 99171-1049, a galera tá participando também dos sorteios que a gente tem agora de manhã aqui na programação da Top 104, né? 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

0: 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A gente para rapidão pro intervalo, já voltaremos. 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
0: Oi, bom dia para você, são 9:04. Manhã de sábado, 8 de agosto de 2026, de tempo instável com chuva, inverno no sul do mundo, 14 graus a temperatura em São Miguel do Oeste. E aí, como é que tu tá? Tudo bem contigo? Legal, então tá tudo bem comigo também. Eu sou Gelson Silva, em sintonia com você sempre até meio-dia, aqui no som da Top 104, com patrocínio de Wild World, Decard Decor, Portela Seguros, também com Farmácia Desconto Fácil, Ludwig Contabilidade, Ítalo Supermercados, Qualitá Casa de Mármo, Schroeder Esquadrias, empresas do Grupo Schroeder de Tunápolis, Dr. Campos, especialista em cirurgia, mestre em prótese e doutor em implantes. 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Chegou lá, falou que você ouviu aqui com Gelson Silva na Top 104. Você vai ganhar 20% de desconto na compra do presente pro seu pai, tá bom? Combinado assim, tá rolando sorteio na Top 104 de combo do Ítalo Supermercados e de óculos de sol da Swell Óptica.
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0: Mariana Fagunda!
1: Genial!
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3: Aí, Júnior, o que será que tinha naquele áudio, hein, meu irmão?
4: César, eu também quero saber, velho.

Fama de Ruim. Lua Pereira e Ana Castela, Orçamento. Júnior e César, Cheiro de Culpado. Geninho e Mariana Fagundes, Pião, todo tatuado. Tá rolando sorteio aqui na Top 104. De combo do Ítalo Supermercados, com pão de alho, chope e linguiçinha. E tá rolando também um óculos de sol da Suel Óptica. Na tua participação, 99171-1049. Tá bombando o WhatsApp, como sempre, né? Sempre, cara. Uma loucura aqui. E aí, como eu perdi o fio da meada aqui, já tem mais de 50 participações. Vai começar a falar o nome de todo mundo agora. Ai, ai, ai, ai, ai. Mas vamos lá. 99171-1049. 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E com o cupom Gelson Silva Top 104, você ganha 20% de desconto no presente pro seu pai.

0: minha rádio é top! Murilo Uff, deixa eu, rola também Matheus e Cauã, saudade boa! Mari Fernandes, pé na rua! E Luan Santana, clone! Pra fechar mais meia hora de música na programação da Top 104 na manhã de sábado, de tempo instável com chuva. Pois é, né? Tempo instável, chuva, mas aqui na Top 104 o tempo é bom todo o tempo! 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A gente vai pro intervalo, lembrando que tá rolando sorteio de combo do Ítalo Supermercados com pão de alho, chopp e linguiçinha e também óculos de sol da Suel Óptica. Tua participação no 99171-1049, tá bom? Todo mundo que tá participando aqui tá concorrendo. 11h30 da manhã o sorteio. 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
12: A rádio é top, 9 horas e 36 minutos. Manhã de sábado, tempo instável com chuva. É inverno no sul do mundo, 14 graus a temperatura. Mas aqui na Top 104 o tempo é bom todo o tempo. A tua participação aqui no nosso 99171-1049 tá valendo. 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Aqui na Top 104. 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Legal, né? Bom, deixa eu mandar um abraço especial aqui para uma galerinha que eu conheci. Então, eu conheci no domingo passado na linha Olímpio. em Guaraciaba, no domingo passado, tinha festa do padroeiro na linha Olímpica, em Guaraciaba, e nós fomos com um grupo de cavalarianos. A gente foi fazer uma cavalgada lá, almoçou, foi super bem atendido, tratado. Aliás, um abraço, bom dia pro Júnior, pro churrasqueiros todos lá, galera da linha Olímpica. E eu conheci o Álvaro, a Marcele e a Ayla. E eles são ouvintes da Top 104, né? O Álvaro, a Marcele e a Ayla, a pequena Ayla, que adora a Ana Castela, tá? Um beijão pra ti, Ayla. Um abraço pra ti, Álvaro. Um abraço pra ti, Marcele. Um abraço pra galera toda aí da linha Olímpica e Guaraciaba. Foi bom demais. Muito obrigado pela recepção de vocês aí. Eu vou tocar agora a Ana Castela, tá? Junto com Hugo e Guilherme, porque eu preciso falar pra você o seguinte. 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A gente toca eles com Ana Castela. Todo mundo menos eu.
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Legal. Henrique Juliano, Última Saudade. Guilherme Benuto, Skin de Baladeira. E Hugo e Guilherme, Ana Castela, todo mundo, menos eu. 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

0: Minha rádio é top, Simone Mendes. Saudade proibida. Rolou também Panda, Eu Te Seguro. Pra fechar mais uma hora de música na programação da Top Série 4, o tempo tá voando. Simplesmente impressionante que tá passando rápido essa manhã de sábado aqui na programação da Top 104. 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Bora lá, a gente tem muitas participações aqui no 99171-1049, certo? É, eu não, hoje eu não falei o nome da galera, não tô falando os nomes das participações, mas porque, cara, eu perdi o fio da meada, tem muita gente, eu acho que depois do intervalo eu vou tentar falar, porque é muita gente participando, especialmente porque amanhã é dia dos pais, né? Tem muita gente aí querendo fazer homenagem para os pais, aquela coisa toda. Isso é bonito, isso é legal. 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
9: Oi, bom dia pra você. A minha rádio é top. 10 horas e 12 minutos. 8 de agosto de 2026 é sábado. Sábado com cara de inverno, chuva, tempo instável. Temperatura em 14 graus em São Miguel do Oeste, mas aqui na Top 104 o tempo é bom todo o tempo. E aí, como é que tu tá? Tudo bem contigo? Pô, legal, então tá tudo bem comigo também. Eu sou Gelson Silva, em sintonia com você sempre até meio-dia aqui no som da Top 104. 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Lembrando que tá rolando o sorteio de combo do Ítalo Supermercados. e também óculos de sol da Swell Óptica. Cara, hoje eu não tô falando o nome da galera, mas pelo menos um bom dia para todo mundo. Eu vou deixar um bom dia individual para cada um de vocês aqui que tá participando da programação da Top 104, tá bom? Tem um recado especial dele, Dido, da Wild War. Bom dia, Dido, seja bem-vindo à programação da Top.
10: 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Grande abraço, meu amigo Gelson, tamo junto. Valeu, galera.
9: Valeu, Dido, um abraço pro grande Dido, o cara dos uniformes, ligado aqui sempre na programação da Top 104, tá bom? É, um abraço também pro Vander, grande Vande. Vande Silveira, tá na lida, tá na estrada. Sempre, né? Um abraço, feliz Dia dos Pais pra ti também, Vande. E um abraço pra todos os papais ligados na programação da Top 104. 10 horas e 14 minutos, bora agitar! Frio tá lá fora, chuva tá lá fora, mas aqui dentro a Top 104 deixa você animado, alegre, contente pra aproveitar o final de semana de boa!

0: Que é isso, Rio de Janeiro?
1: A minha rádio é top, Zenato e Cristiano, Fama de Louco. E rolou também Trai a Véia. Nova York, esperando na janela, 10 horas e 22 minutos. Legal, né? Cara, hoje é muita, cara, muita participação sempre, né? Todos os sábados de manhã. É uma loucura, uma loucura, uma loucura. Hoje também tá assim. E tô dando um bom dia individual pra cada ouvinte aqui, porque hoje eu perdi o fio da meada, né? Bah, perdi o fio da meada hoje, porque começou a entrar mensagem e aí agora eu não consigo acompanhar mais. Tem muita, muita, muita gente participando do sorteio do combo, né? Do Ítalo Supermercado. São dois combos com pão de alho, chope e linguiçinha. E também o óculos de sol da Swell Óptica pra galera que tá participando pra dar aquela turbinada. Amanhã vai almoçar com o pai, vai fazer um churrasco, vai fazer um almoço, vai se reunir aí com teu paizão, a família toda, os irmãos. Isso é muito legal, né? Amanhã é dia dos pais, é dia de comemorar com ele, com certeza, né? E com certeza todo mundo tem aí uma mensagem especial, todo mundo tem alguma coisa pra falar, né, pro seu pai. Então, agora é a hora, esse é o momento, né? E eu achei legal aqui uma mensagem que veio, uma mensagem do Dia dos Pais que eu achei muito legal aqui, cara, ó. Vou até colocar aqui o Lucas Luco. Vou colocar um pouquinho mais de emoção aqui, né? 10h23, o Lucas Luco, 11 Vidas. Essa música que é dedicada aos pais. E aí, vou ler essa mensagem aqui pro pessoal. Eu achei bem interessante. Um dia especial, né? Pra esse dia que é o Dia dos Pais. Diz o seguinte: pai, foram muitas as lições que aprendi com você, seja nas palavras amigas, nos conselhos ou nas broncas. Mas quantas coisas você me ensinou sobre o amor sem dizer uma palavra, simplesmente estando ao meu lado e me apoiando. Quanto carinho me deu e me dá até hoje nos seus pequenos gestos. Sei que nem sempre te dei o valor que você merecia. Sei que nem sempre prestei atenção nos seus conselhos. Mas com o tempo, a gente amadurece. De tanta gente reclamando do pai por aí, eu não tenho absolutamente nada a reclamar de você. Apenas agradecer. Você é um grande exemplo na minha vida de determinação, superação, amor, força. Nesse Dia dos Pais, não poderia deixar de expressar a admiração que sinto por você e o orgulho enorme que tenho em te chamar de pai. Te amo, meu herói e melhor amigo. Olha que legal, cara, essa mensagem provavelmente, né, você se identificou com ela. A verdade é uma mensagem que eu procurei aqui no Google, na internet, e ela eu acho que casa muito bem com todos nós, né? Porque às vezes a gente não sabe expressar, porque o que que acontece? Eu sei, eu sou pai, e eu sou filho também, e muitos de vocês são pais e filhos também, sabe que existe uma barreira, cria-se uma barreira, né? E isso é o pai que cria. Eu sei porque eu sou pai. O pai cria essa barreira, que às vezes fica um pouquinho difícil de transpor, que aquela barreira da seriedade, né? Mesmo nas brincadeiras, mesmo aqui naqueles momentos de descontração com teu pai, mas chega na hora que o bicho pega, às vezes a gente fica com receio de conversar, de falar o que a gente pensa, o que a gente tem no coração para falar. Então, isso tem a ver com a figura do pai, né? Com a figura da pessoa do pai. Então, amanhã é Dia dos Pais, quantos pais que já se foram, né? Então, se você não tem mais o teu pai junto com você, só fecha os olhos, eleva o teu pensamento a Deus e agradece pelo pai que você teve, né? Agradece por essa pessoa que te deu a vida e que da forma que ele conseguiu, ele te encaminhou, te levou para um caminho certo, para um caminho correto, porque às vezes, gente, e eu digo não às vezes, é melhor um não do teu pai, né? Bendito, não, porque ele vai te livrar de muitas coisas do que um sim para passar a mão na tua cabeça e ali na frente tu quebrar a tua cara. Esse é o papel do pai, né? De aconselhar o papai, o papel do pai de trazer o filho para a realidade. Às vezes, não, filho, olha, eu não consigo te dar isso que tu quer agora. Por quê? Porque a coisa tá difícil e tal, né? Porque não pode. Quantas vezes o teu pai te deu coisas e ficou sem ele? comprar uma coisa pra... hoje? Vamos ver o exemplo. Qual foi a última vez que tu viu teu pai comprando uma camiseta, uma calça, um, sei lá, um tênis, um sapato? Qual foi a última vez? Pra você sempre tem as coisas, não é verdade? Então, o pai também é uma figura importante. Não deixem, vocês pais, atenção, vocês pais, eu sou pai também, não deixe que minimizem a tua presença. Não deixe que ridicularizem a tua presença. Você é importante para o seu filho, sim. O seu filho quer você próximo. Não deixe que ninguém te diga, poxa, que deboche de você brincando com teu filho, ou a maneira com que você trata o teu filho, você tem uma maneira toda particular. Não te deixa minimizar, não te deixa humilhar, pai, porque você tem importância, sim. Chega de a gente baixar a cabeça, nós pais, e achar que os outros são melhores, que os outros são capazes e você não é. Você é capaz, sim. Você veio até aqui. Olha pro teu filho onde é que ele tá agora. Olha o caminho que você tá levando o teu filho. Olha a maneira com que você tá conduzindo. Você é capaz, sim. Você tem capacidade. Você é forte. Mas às vezes também tem que mostrar a tua fragilidade. Pode chorar, não tem problema. Quer chorar escondido? Vai lá e chora escondido, não tem problema. Mas você precisa também se valorizar. Valorize-se, pai. Porque você é uma figura importante. Nesse mundo onde a figura masculina às vezes é ridicularizada, nós homens somos colocados de lado. Somos taxados de machistas, de grosso, de muitas coisas. Não deixa que aconteça isso com seu filho. Não diga, não aceite que alguém diga como você tem que agir com teu filho, como você tem que fazer com teu filho. Seja somente pai. Deixa o teu coração te guiar. E com certeza, o teu filho vai chegar no caminho certo, porque ele tem um espelho. Tem um pai na vida dele que ensinou ele o caminho certo. Você é pai. E pai tem uma importância enorme na vida da criação do filho, presença. Você não é um pai tão presente? Procure ser. Procure ser. Se não é tão presente, expresse o que você sinta. Porque pai sim tem importância.

0: A minha rádio é top. Esse foi o Lucas Luco, 11 Vidas. Bem legal, né? Um abraço pra minha audiência toda completa. De A a Z, de São Miguel, a Itapiranga, Dionísio, Pinhalzinho, Rio Grande do Sul, Paraná, o mundo todo. Muito obrigado pela audiência, a galera aqui mandando ver nas participações, nos recados. E é isso aí. É isso aí. É isso aí. Eu vou pro intervalo rapidão, já já voltaremos. Top 104, 10h33.
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0: Bom dia pra você, são 10 horas e 37 minutos. Manhã de sábado, 14 graus, a temperatura em São Miguel do Oeste, tempo instável com chuva, neblina. Tá transitando pelas ruas de São Miguel do Oeste pra comprar o presente pro Dia dos Pais. Cara, cuidado, hein? Sábado de manhã é uma loucura o centro de São Miguel do Oeste. Aliás, ontem já tava desse jeito, né? tava desse jeito, uma loucura, a galera correndo pra lá, correndo pra cá, procurando presente pro Dia dos Pais. Hoje também, o comércio vai estar aberto hoje à tarde, né? E São Miguel do Oeste tem tudo, São Miguel do Oeste tem absolutamente tudo pra você presentear o teu pai, tá bom? 99171-1049, a galera tá vindo aqui no 99171-1049, participando do combo do Ítalo Supermercados para dar aquela turbinada, porque amanhã vai ter churrasco com teu pai, né? Ah, claro que vai ter, né? Então, olha só, tem combo com chopp, pão de alho, linguiçinha e óculos de sol da Suel Óptica. Várias participações aqui, mas tem uma participação especial aqui que é da minha mulher, a Franciele Bach. E tem um áudio aqui, deve ser do Jorginho, né? Essa mensagem especial eu vou ler, tá bom, pessoal? Ela diz o seguinte, hoje queremos falar sobre o padrasto que o Gelson é, sobre a pessoa reta, correta e retilínea. Todos que minimamente te conhecem sabem dessa pessoa que você é e age diariamente dessa forma, né? Às vezes o Gelson é um limão azedo, mas sabe que tem uma coisa que eu acho muito interessante, seguinte, eu tava pensando essa semana, né? A gente vê bichinho na goiaba, bichinho na manga, nessas frutas doces, né? Que apodrece, inclusive. Mas no limão tu nunca viu, né? No limão tu nunca viu um bichinho. No azedo, não, né? Deixa eu continuar aqui com a mensagem da Fran. Mas hoje publicamente queremos dizer o quanto você é grandioso como padrasto. Aliás, paidrasto, né? Você ensina, você educa, você faz as correrias de todos os dias, você sustenta o nosso lar, a nossa edificação, você orienta, você ama, você abraça, você representa um valor imensurável em nossas vidas. Você é um equilíbrio entre razão e coração. Você consegue o ponto entre passar a mão, aliviar o momento correto de chamar atenção. Você é o símbolo de força e é o símbolo de um amor ímpar. Obrigado por toda a dedicação a nós. Eu e o Jorge te amamos. Que legal. E agora tem um áudio do Jorginho. Claro que tem que ter um áudio. Fala, Jorginho, meu casquinho de bala.
11: Oi, já, tudo bem? Eu vim te desejar um feliz Dia dos Pais e que o seu dia seja iluminado e bom. Um beijo, Gel. Te amo.
0: Eu também te amo, casquinho de bala.

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0: Felipe Rodrigo, Saudade é Mato. Israel Rodolfo, Amnésia. E rolou também Hugo e Guilherme, Vestido no Chão. Na programação da Top 104. 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
0: A minha rádio é top, 11:06, bom dia pra você, ótimo sábado, 8 de agosto de 2026, véspera do Dia dos Pais. O dia aí fora tá uma carinha emburrada, tá frio, tem vento, tem chuva, tem neblina, mas aqui na Top 104 o tempo é bom todo o tempo. 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Que você seja feliz, que você seja realmente assim presenteado, amado, beijado, querido, gostado nesse dia. Que os teus filhos peçam colo, te dão colo. Ah, é uma loucura, né? E eu digo pra ti, filho, abraça o teu pai, beija o teu pai. Ah, Jorge, meu pai é meio assim, meio carrancudão, meio brabo. Não, nada a ver, abraça ele, faz aquele carinho na... Eu, se tem uma coisa que me deixa louco, nervoso, é mexer no meu cabelo. Não, eu passo uma pasta no cabelo, é uma dificuldade pra arrumar meu cabelo. Meu cabelo é de micoco. Micoco, cabelo ruim, né? Aí tem que estar sempre com uma pasta. Aí passa a mão no meu cabelo, eu fico louco. Faz isso com teu pai. Abraça ele, beija ele, dá um apertão. Reúne os filhos toda, vira arada toda. E vambora lá fazer um churrasco. Façam vocês o churrasco pro pai de vocês, né? Ou vou fazer a sacanagem de, pelo menos, compra as coisas, né? Pelo menos compra as coisas e vamos almoçar com o pai. E aí o pai assa a carninha pra você. Amanhã é Dia dos Pais. Abraça teu pai, dá um beijão nele. É, e outra coisa. Você já é pai também? Você tem que entender uma coisa, cara. Que é, o vô, ele foi feito pra curtir o neto. Não pra educar. Quem tem que educar os netos, os filhos, são você. O vô é pra brincar. É pra deixar fazer o que quer. É pra curtir. Então nada de pai não vai estragar. Você quer. Não, teu pai não vai estragar o teu filho. Ele vai curtir com ele. Amanhã é Dia dos Pais.
10: Feliz Dia de você.
0: Feliz Dia dos Pais a todos os papais.

0: Bonito, hein?
1: Salve de palmas. Para o teu nome dele. Pode ir. Obrigado, meu irmãozinho. Deus abençoe você. Muito sucesso, tá?

0: a rádio é top. Zé Neto e Cristiano, cadeira cativa. Panda e Gustavo Lima, calcinha de renda. Murilo Ufi, Matheus Fernandes, só com ela. E Guilherme Benuto, pura ousadia, 11:21. Já já tem um sorteio pra você que tá ligado no som da Top 104. As participações já encerradas, né? No nosso 99171-1049. Novamente foi uma loucura. Simplesmente foi uma loucura. Certo? Pra você que se ligou, daqui a pouquinho a gente vai ter o sorteio. 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Um feliz Dia dos Pais, aproveite bem esse final de semana, né, do Dia dos Pais, com a família, com os amigos, com os filhos reunidos em roda, isso é muito legal, né? 11:22, fica ligado na Top 104, já já temos o sorteio aqui dos prêmios da manhã.
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0: A minha rádio é top. Danilo e Davi, Mulher Nunca Foi Pra Menino. Cleiton e Romário, opa, cadê eu e Luan Santana e Léo Foguete? Dona, pra fechar mais meia hora de música na programação da Top 104, é reta final da programação da Top na manhã de sábado, com o patrocínio de HD Impressoras, Way Peças, Dr. Campos, especialista em 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Mas é o seguinte, bora lá então. Hoje de manhã tinha sorteio. Hoje eu fiz um pouco diferente. Eu mandei um bom dia individual pra cada um, né? Dos ouvintes da Top 104. Eu acabei perdendo o fio da meada, cara. Quando eu vi, já tinha mais de 50, 60 mensagens. Não consegui interagir com todo mundo. Mas a galera que mandou aqui, desejando um feliz Dia dos Pais, muito obrigado pra todo mundo, tá bom? Bora lá então. Gente, olha só. Combo do Ítalo Supermercados com pão de alho, chope e linguiçinha. Foi para Selmar Degani e Zanete Charam. Selmar Degani e Zanete Charam. E o óculos de sol da Suel Óptica foi para Franciele Bonamigo. Franciele Bonamigo, óculos de sol da Suel Óptica. O combo do Ítalo Supermercados com pão de alho, chope e linguiçinha para Selmar Degani e Zanete Charam. Agradecer a participação de todo mundo que veio na programação da Top 104. Fica ligado no intervalo, já já voltaremos. Top 104, 11 33. 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
11: A minha rádio é top, 11 horas e 39 minutos. Manhã de sábado, de tempo instável, chove, vento, garoa. Mas aqui na Top 104 o tempo é bom todo o tempo, né? Temperatura em 14 graus. A gente já fez o sorteio nessa manhã. Bora divulgar novamente quem se deu bem? Óculos de sol da Suel Óptica. Foi para Franciele Bonamigo. Combo do Ítalo Supermercados para Selmar Degani e Zanete Xeram. Os ganhadores dos prêmios nessa manhã de sábado aqui na Top.

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1: Olá, ouvintes, estamos chegando com o informativo da Administração Municipal de Romelândia, sábado, dia 8 de agosto. Secretaria de Saúde, nosso primeiro assunto. Dia da Saúde Bucal Infantil. Cuidar do sorriso é cuidar da saúde. Hoje, até às 16 horas, a Secretaria Municipal de Saúde convida todas as crianças e adolescentes menores de 15 anos para participarem de um dia especial dedicado à saúde bucal. Durante a ação, serão oferecidos avaliação odontológica, orientações sobre a escovação correta, atividades recreativas, pintura facial e muita diversão. Conferência da caderneta de vacinação. Um momento de aprendizado, prevenção e diversão para toda a família. Esperamos você. Departamento de Cultura, FEMUR 2026, a Administração Municipal de Romelândia, por meio do Departamento de Cultura, promoverá mais uma edição do Festival de Música Sertaneja, Gauchesca, Banda Popular e Gospel de Romelândia, FEMUR 2026.

0: O festival será realizado no Salão Paroquial de Romelândia com a seguinte programação: 21 de setembro de 2026, segunda-feira, etapa classificatória, com início às 19h30. 22 de setembro de 2026, terça-feira, grande final, também com início às 19h30. O cronograma: inscrições de 20 de julho até dia 14 de agosto de 2026. Confirmação das músicas, dias 17 e 18 de agosto do ano corrente, no Departamento de Cultura. Etapa classificatória: 21 de setembro de 2026, a grande final 22 de setembro de 2026 às 19h30. Os interessados em participar deverão realizar a inscrição no Departamento de Cultura de Romelândia, conforme as normas estabelecidas no regulamento oficial, disponível no site da Prefeitura Municipal. Participe e venha mostrar seu talento em um dos eventos mais tradicionais das comemorações do aniversário de Romelândia. Terceira Mostra Cultural de Romelândia. A Administração Municipal de Romelândia, por meio do Departamento de Cultura, realizará a Terceira Mostra Cultural de Romelândia, juntamente com a abertura oficial da Semana do Município, no dia 16 de setembro de 2026, no Ginásio Municipal de Esportes, com início às 19h30. A Terceira Mostra Cultural de Romelândia tem como objetivos estimular o desenvolvimento musical e cultural do município, promover o intercâmbio cultural entre artistas e a comunidade, revelar nossos talentos e valorizar artistas, compositores e intérpretes locais. As inscrições para participar da Terceira Mostra Cultural já estão abertas e podem ser realizadas diretamente no Departamento de Cultura. Participe, venha prestigiar os talentos em nossa terra e celebrar conosco a cultura e os 63 anos de emancipação político-administrativa de Romelândia. Rota pianística. A Administração Municipal de Romelândia, por meio do Departamento de Cultura, convida toda a comunidade para prestigiar a Rota pianística, música clássica, cultura para todos, com o pianista David Artigo. Data 13 de agosto, local Salão Múltiplo Uso. Programação: workshop 15 horas, recital 19h30, entrada gratuita. Venha viver uma experiência única com a música clássica e prestigiar este grande evento promovido pelo Departamento de Cultura de Romelândia. Esperamos por você. Departamento de Esportes. Convidamos toda a população para prestigiar os jogos de ida das semifinais do Campeonato Municipal de Futsal de Romelândia 2026, que acontece nesse sábado, dia 8 de agosto, no Ginásio Municipal. A programação inicia às 16 horas com o confronto da categoria veterano entre Saltinho B e Maringá. Às 17 horas, pela categoria feminino, jogam Coroado e Rosário. Às 18 horas, pela categoria livre, Brothers enfrenta o Coroado. Às 19 horas, pela categoria veterano, Saltinho encara o Coroado. Saltinho A encara o Coroado. Às 20 horas, pela categoria feminino, Saltinho enfrenta as Goelas. Encerrando as rodadas, às 21 horas, pela categoria livre, Maringá joga contra o Guarani. Comunicamos aos interessados que já podem realizar sua inscrição para o Campeonato Municipal de Truco nos bares credenciados ou diretamente no Departamento Municipal de Esportes. O prazo para as inscrições segue até o dia 18 de agosto. Monte sua dupla, faça sua inscrição e venha participar de mais uma grande competição, marcada pela integração, amizade e espírito esportivo. Não deixe para a última hora. Secretaria de Assistência Social. A Secretaria de Assistência Social, por meio das políticas de habitação, está realizando um levantamento dos imigrantes que vieram residir no município com o objetivo de organizar e realizar encaminhamentos de orientações necessárias quanto às responsabilidades familiares, documentação e também o mercado de trabalho, entre outros. Comunica também os proprietários dos imóveis alugados aos imigrantes que informe à Secretaria de Assistência Social o nome completo dos moradores em cada imóvel para fins de cadastro dos mesmos. Na terça-feira, dia 4 de julho, no período da tarde, a secretária de Assistência Social, Jurema Isaías, acompanhada dos servidores da Secretaria do CRAS e do Serviço de Convivência e Fortalecimento de Vínculos, participaram da caminhada Agosto Laranja, em apoio à Escola Especial Professor Silvestre Mazon Apai, com o tema da campanha Prevenção à Saúde. A caminhada teve início em frente à Escola Estadual Professor Hermínio Reuso da Silva até a Rua Coberta, na Praça Central da cidade, onde foram realizadas apresentações pelos alunos da Escola Especial e pronunciamento das autoridades e coordenadores do programa, que ressaltaram a importância da realização deste evento, destacando a conscientização para a prevenção à saúde e de aprimorar a inclusão social. Após, foi servido um lanche proporcionado pela Secretaria da Assistência Social a todos os presentes. Na próxima terça-feira, dia 11 de agosto, a Secretaria da Assistência Social realizará reunião com os seguintes conselhos. Conselho Municipal da Criança e do Adolescente estará reunindo no horário das 8h30 e o Conselho Municipal da Assistência Social às 9h30 na sala de reuniões da Secretaria da Assistência Social. Na próxima quarta-feira, dia 12 de agosto, a Secretária da Assistência Social estará participando da reunião do Conselho Estadual de Gestores Municipais na cidade de São Carlos. E no dia 13, pela manhã, acompanhada, os técnicos da Proteção Social Básica e da Proteção Social Especial estarão participando do Seminário de Políticas da Assistência Social, também na cidade de São Carlos. A Administração Municipal, por meio da Secretaria da Assistência Social, da Coordenação dos Idosos e do Conselho Municipal do Idoso, juntamente com os grupos de idosos que irão sediar as festas da Administração Municipal em homenagem ao Dia Internacional da Pessoa Idosa, no mês de outubro de 2026, organizam as primeiras etapas. As festas serão realizadas nas seguintes datas e locais: dia 10 de outubro, sábado, em linha Primeirinha; dia 11 de outubro, domingo, em linha Santa Lúcia; dia 17 de outubro, sábado, no grupo Alegria de Viver da cidade; e dia 18 de outubro, domingo, em linha Bom Princípio. Em breve, a Secretaria da Assistência Social estará disponibilizando o cronograma das festas para conhecimento de todas as pessoas idosas. Informa também que o convite da Administração Municipal para as festas é estendido a todas as pessoas idosas do município. A Jurema Isaías, Secretária de Assistência Social e Habitação. Secretaria de Cultura. Lembramos aos agricultores que possuem horas máquina a serem quitadas que o prazo para isenção é de 30 dias após a realização do serviço. Após esse período, caso o pagamento não seja efetuado, o débito será encaminhado ao setor de tributos para a devida cobrança, conforme prevê a legislação municipal. Em caso de dúvidas, procure a Secretaria Municipal de Agricultura. Secretaria de Obras. A Secretaria Municipal de Obras segue intensificando os trabalhos de manutenção e melhorias nas estradas do interior do município. Nessa semana, as equipes realizaram a limpeza da estrada geral que liga a linha Giotto, passando pela linha Lerc, além da manutenção da via que liga a linha Pinhal à linha Santa Lúcia. Também foi executada a construção de um novo bueiro na linha Becker e a manutenção de diversos acessos às propriedades rurais em várias comunidades do município. Outro importante serviço em andamento é a limpeza das margens e o alargamento da estrada que liga a linha Esperança à linha Pinhal, no trecho conhecido como Morro do Jaracuçu. As melhorias proporcionam uma estrada mais ampla, segura e com as melhores condições de trafegabilidade, beneficiando moradores, produtores rurais e todos que utilizam a via. Secretaria de Urbanismo. Durante esta semana, as equipes realizaram o corte de grama nos trevos de acesso ao município, nos canteiros da Coab e nos arredores da Escola Municipal Milena Schaefer. Também foram executados serviços de limpeza de ruas, recolha de entulhos e também a manutenção da Praça Municipal, contribuindo para manter a cidade mais limpa, organizada e bem cuidada para toda a população. 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Nessa semana, as soberanas de Romelândia, juntamente com a comissão organizadora das festividades da Semana do Município, estão realizando a distribuição dos panfletos oficiais da programação em todo o comércio do município. Os panfletos ficarão disponíveis nos estabelecimentos para que a população possa retirar o seu exemplar, conferir todas as atrações e se programar para participar das festividades em comemoração aos 63 anos de Romelândia. Além de a divulgação da programação, também estão sendo realizados convites aos interessados em expor seus produtos na feira municipal que acontecerá nos dias 17 e 18 de setembro. A administração municipal convida toda a comunidade a prestigiar os eventos e fazer parte desta grande celebração. Gabinete do prefeito municipal. Na tarde de quinta-feira, o prefeito municipal e o vice-prefeito, vereadores, secretários municipais, demais servidores públicos, moradores das ruas La Salle, imigrantes da linha 35, além dos representantes das empresas responsáveis pela execução das obras, participaram da solenidade de assinatura da ordem de serviço para o início de importantes investimentos em infraestrutura no município. As obras contemplam o asfaltamento da rua La Salle, da linha 35, trechos 2, e a execução do segundo trecho de calçamento da rua Imigrantes, totalizando um investimento de R$ 686.452,55. Esses investimentos proporcionarão mais segurança, além de melhorar as condições de trafegabilidade e a infraestrutura urbana dessas importantes vias do município. A administração municipal segue trabalhando para promover o desenvolvimento e oferecer mais qualidade de vida à população. O prefeito agradece a todos que estavam presentes no ato. O prefeito municipal esteve nessa semana acompanhando importantes ações e obras em andamento no município. Entre elas, visitou o local onde está sendo realizada a terraplanagem do futuro centro de eventos, que será construído junto ao CTG Antônio Brum, um espaço que fortalecerá a realização de eventos e atividades para toda a comunidade. O prefeito também esteve acompanhando o andamento das obras de ampliação do Salão Comunitário da linha Aparecida e da construção da Casa Mortuária de Sete Rosário, investimentos que seguem avançando e em breve beneficiarão as comunidades. Na próxima semana, o prefeito estará em Brasília, onde participará da Marcha dos Prefeitos e cumprirá a agenda no Congresso Nacional em busca de novos recursos e investimentos para a Romelândia. O retorno ao município está previsto para o dia 13 de agosto. O prefeito aproveita para convidar toda a população a prestigiar as festividades em comemoração aos 63 anos de Romelândia, preparadas com muito carinho para toda a comunidade. Será um momento de celebração, integração e valorização da nossa história. As festividades iniciam no dia 16 de setembro e se estenderão até o dia 23. Acompanhe as redes sociais do município e fique por dentro de todas as programações. Por fim, deixa uma mensagem especial pelo Dia dos Pais. Nesse Dia dos Pais, quero homenagear todos aqueles que, com amor, dedicação, exemplo, ajudam a construir famílias fortes e uma sociedade melhor. Que Deus abençoe cada pai romelandiense com saúde, paz e muitas alegrias ao lado de seus filhos. Feliz Dia dos Pais. A administração municipal, através do prefeito do município de Romelândia, parabeniza e agradece a todos os ouvintes, desejando um ótimo final de semana.
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1: Olá, ouvinte, tudo bem? Eu sou o Cadu Reis, repórter da Rede de Notícias Acaerte. E nesta semana vamos ouvir o presidente da Federação das Associações Empresariais de Santa Catarina, Elson Otto. A entidade que reúne mais de 51 mil empresas associadas no estado comemorou recentemente a marca de 76 anos de história. Quais são os segmentos representados pela FACISC, presidente?
2: A FACISC representa a indústria, o comércio, a prestação de serviço, o turismo e também o agronegócio. Então a FACISC hoje, completando essa data muito especial, 76 anos de história de representatividade, é, sem dúvida nenhuma, o maior sistema empresarial voluntário do estado de Santa Catarina.
1: Presidente, qual a missão da FACISC e a abrangência atual da entidade no território catarinense?
2: Ela nasceu para servir as associações empresariais, que são no número de 149, para servir o seu associado, que é o número de 51.301 empresas, espalhado em todo o estado de Santa Catarina. A FACISC hoje ela tem uma abrangência em 268 municípios, porém tem associado nos 295.
1: Presidente, de que forma a FACISC organiza o trabalho de representação das associações e empresas ligadas à entidade?
2: Hoje a FACISC ela tem 12 regionais, em cada regional nós temos vice-presidente regionais que defendem, através do trabalho voluntário, todas as empresas, faz a representatividade. A FACISC está em todos os acontecimentos, tanto na reforma tributária, escala de trabalho, também no Simples Nacional. Além disso, nós fizemos capacitação e a orientação, desde o empresário, como também toda a equipe técnica das associações empresariais, a sua diretoria e presidente.
1: A FACISC lançou recentemente a edição 2026 do programa Voz Única, que consolida pleitos prioritários mapeados junto às associações empresariais catarinenses. A quem são destinadas estas reivindicações, presidente?
2: O Voz Única é uma plataforma onde consta as reivindicações e as demandas do setor produtivo catarinense. Nós, há 16 anos, entregamos aos candidatos, deputados estaduais, federais, senadores, governador. Então, a FACISC hoje se tornou a maior representatividade do setor produtivo catarinense.
1: Este é o presidente da FACISC, Federação das Associações Empresariais de Santa Catarina, Elson Otto. A lista completa dos pleitos estaduais e regionais apresentados pela entidade aos candidatos das eleições 2026 está disponível no site vozunica.com.br. Ficamos por aqui com o Minuto de Santa Catarina desta semana. Até logo!
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0: Meio-dia 34 minutos, estamos iniciando mais uma edição do Fala Aí aqui na programação da Top 104, nosso podcast semanal aqui da Top 104. E hoje no Fala Aí a gente vai falar de direito de família, especialmente vamos falar muito sobre questões relacionadas a divórcio. Tem uma novidade aí que é o Pix Pensão, que já está dando o que falar e muita gente tem muita dúvida, não se sabe ao certo. As pessoas não sabem ao certo como é que funciona. E aí o falatório já é grande, já tem muita especulação e fica todo mundo perdido no meio dessa confusão. E para a gente desenrolar isso tudo, trouxemos aqui hoje a doutora Nadine Soder, que é advogada, ela é especialista no assunto. Nadine, para a gente destrinchar um pouco do Pix Pensão e outras coisas nesse sentido, sempre um prazer te receber aqui e a gente falar de direito e especialmente elucidar as pessoas, porque é sempre uma área, para nós leigos, bastante nebulosa, né? E que as pessoas, quando se deparam com algumas situações, precisam de alguém com muito conhecimento para que tudo se resolva da melhor maneira. Muito boa tarde, prazer te receber novamente aqui.
1: Boa tarde, Pereira, boa tarde a todos os ouvintes. Eu sempre agradeço o convite, para mim é um prazer participar, sempre poder esclarecer a dúvida, né, do pessoal. Em especial essa questão do Pix Pensão, Pereira, porque hoje muitas pessoas, elas veem as notícias na internet, ficam sabendo através desse novo mundo virtual, mas não vão atrás de pesquisar ou de se informar exatamente do que está acontecendo. E o Pix Pensão Alimentícia, ele trouxe muitas dúvidas para as pessoas também e muitas situações ali que não são exatamente assim que elas vão acontecer. Então, a principal de todas que eu vejo é que as pessoas, elas acreditam que isso já está valendo. Então, porque foi sancionada ali efetivamente pelo presidente, a lei ela foi criada sim, mas ela não está valendo ainda, tá? Ela tem um período de vigência de um ano. Então, ela foi sancionada ali, foi publicada no dia 30 de julho de 2026, alguns dias atrás, e ela vai começar a valer em 30 de julho de 2027. Então, a gente ainda tem todo um período ali de adaptação, até porque para o judiciário também se organizar, não é do dia para a noite. A gente está falando de uma questão que vai afetar o sistema, que vai mudar muita coisa, trouxe sim novidades, né? Eu vejo que poderia ter sido até melhor, mas trouxe ali uma coisa muito grande, principalmente para a pensão alimentícia, né, benéfica. Mas eu acho que esse é o principal ponto, né? Não adianta tu ir, por exemplo, no advogado e falar: eu quero receber pelo Pix pensão alimentícia, porque não é ainda que está valendo. Então, a partir de 30 de julho de 2027, a gente vai começar a ter ali essa lei valendo. E um dos pontos, Pereira, que eu vejo que é o mais esclarecedor, talvez, é como funciona esse Pix Pensão. Porque muitas pessoas, elas não entenderam ainda, elas acham que tem que ter um Pix para tu poder receber, ou... E não é isso. O Pix Pensão, basicamente, falando de uma forma clara para todo mundo entender, ele é como se fosse um desconto em folha. Então, hoje, por exemplo, o pai que ele trabalha com carteira assinada, ele já tem essa possibilidade de pagar com desconto em folha. Então, ele tem a renda dele na empresa, o juiz manda para a empresa que ele tem que pagar X valor de pensão na data tal, e a própria empresa vai pagar esse valor para a mãe, por exemplo. Então, o pai não faz o pagamento direto, a empresa faz. E o Pix Pensão é mais ou menos isso, só que, nesse caso, seria para aqueles pais que são empresários, que são autônomos, que efetivamente podem o quê? Descontar da conta o valor da pensão. É como você vai debitar uma conta de água, uma conta de luz, por exemplo. Só que nesse caso você vai indicar a sua conta e você vai debitar dela o valor da pensão alimentícia. Então isso é para quê? Para evitar que o pai não pague a pensão.
0: É mais ou menos um débito em conta que a gente tem nessas situações de água e luz que você citou, ou como uma transferência automática, né, da conta de quem paga a pensão para a conta de quem recebe, né? Algo nesse sentido, né?
1: Exatamente, é.
0: E aí o que que acontece? Você que é do meio, tem muita informação circulando, muito boato, muita suposição já aí nas redes sociais sobre o assunto? O que o pessoal tem falado? Eles acham o quê?
1: O que eu vejo...
0: Na verdade, só desculpa interromper, mas na verdade o nome Pix aí é só um apelido para forma de pagamento, né?
1: Exato.
0: Que não tem nada a ver com Pix, né?
1: Não, exato. O Pix Pensão Alimentícia, a palavra Pix, ela vem para significar essa transferência automática. Mas você não precisa ter um Pix para poder receber, por exemplo, a pensão, entende? Porque ela vai ser descontada ali da
0: conta. Sai de uma conta e já vai para outra determinada.
1: Exatamente. E uma coisa, Pereira, que eu vejo que eu acho que é o maior ponto de desinformação que tu mencionou ali da internet, que vem essa especulação mesmo, é a questão de que muita gente acha que com essa lei do Pix Pensão Alimentícia, você vai poder bloquear automaticamente a conta do pai. E não é isso. Tá? Por quê? Quando a gente vai fixar ali um valor de pensão alimentícia, então eu sou mãe, tenho um filho, vou entrar cobrando a pensão. Nesse processo que eu vou entrar, o juiz vai dizer um valor da pensão, vai dizer o dia que o pai tem que pagar e, conforme essa nova lei, que vai valer daqui a um ano, o pai vai poder indicar uma conta para depositar, para fazer essa transferência de valores, né? Então, o pai indica, por exemplo, uma conta e a partir dali vai descontar. Se o pai tem saldo, o pai é certinho, perfeito. Ele não vai se preocupar em pagar porque ele sabe que vai descontar da conta dele e a mãe vai receber na data certa. O problema é se o pai não tem valor. Se o pai tem a conta zerada.
0: Sempre tem um porquê, né?
1: Exatamente.
0: Um EC.
1: Porque assim, ó, não é só pelo fato da conta estar zerada que já vai bloquear automaticamente algum valor, entende? A mãe, ela vai ter que fazer um processo de cobrança que nem hoje já existe. Só que hoje, como que funciona? A gente vai entrar com um processo de cobrança, seja uma execução, um cumprimento de sentença, tu vai pedir para penhorar um carro, para penhorar um imóvel, para penhorar valores em conta, ou tu vai pedir a prisão do pai. E isso tudo, Pereira, continua existindo. Muitas pessoas lançam na internet que agora não tem mais prisão do pai por dever pensão alimentícia. Isso é mentira. A prisão continua existindo. A única facilidade que essa lei trouxe é justamente nessa fase do processo, que é o quê? A mãe igual vai ter que entrar com uma ação cobrando, entende? Não vai ser nada automático. Então, quando ela entrar com essa ação para cobrar a pensão, ela vai fazer o quê? Ela vai dizer, olha, tem essa conta aqui do pai que ele indicou e que ela está zerada. Nessa conta, o juiz vai poder, de forma mais fácil e mais rápida, bloquear a conta e, inclusive, bloquear ativos da conta. Então, se ele tem aplicação ou até uma conta jurídica vinculada, uma conta da empresa, ele é um empresário, tem alguma conta vinculada, o juiz consegue bloquear essa outra conta. Então, veio para trazer essa facilidade, tu entende? Mas não é. Existe o Pix Pensão, então eu já vou bloquear direto a conta do pai. Isso é uma coisa que eles estão falando na internet que não é exatamente a verdade da lei.
0: Por exemplo, eu sei que eu vou ter o desconto na minha conta. Daí eu tiro o dinheiro dessa conta e jogo para outra conta, né? Aquela que é determinada para descontar, eu dou um migué ali, tiro o dinheiro dali, boto para outra conta.
1: Uhum.
0: E aí, como é que funciona? Daí a justiça vai buscar outras contas nesse CPF ou nesse CNPJ para...
1: É, só que pensa então... comigo, Pereira. Você, por exemplo, tava lá descontando o valor da pensão e, de repente, tu tirou o valor da conta e zerou. A mãe, ela não vai receber aquele mês a pensão. Então, ela vai entrar com ação de cobrança. Nessa ação de cobrança, ela vai dizer, olha, ele tinha indicado essa conta, mas ela tá zerada. A partir daí, como o juiz já tem acesso a uma conta, através dos sistemas do judiciário, ele vai conseguir bloquear essa conta de forma mais fácil e procurar contas vinculadas ali ao teu CPF. Por exemplo, uma conta de uma empresa. Então, o Pix Pensão Alimentícia, ele vem muito para assegurar, principalmente para as mães que hoje recebem pensão alimentícia, de pais que são autônomos, que são empresários, que não têm uma renda formal, porque aí você tem essa facilidade de rastrear essas contas, entende? Que efetivamente hoje a gente tinha de certa forma, mas não era tão fácil e tão aprofundado. A lei veio e trouxe sim esses benefícios.
0: Além de assegurar, isso também vai agilizar esse processo?
1: Agiliza.
0: Pela forma como é feito o pagamento?
1: A lei ela vem no sentido também de agilizar, sim, tá? Eu acredito que, e eu acho que a lei ela foi muito benéfica, não é uma crítica em si, mas eu acredito que a lei ela poderia ter ido ainda muito além do que ela foi. Eu acho que já poderia se determinar que se o pai não pagou, por exemplo, a conta estava zerada e não deu para fazer a transferência, já deveria bloquear de forma imediata, entendeu? Deveria ser muito mais fácil para a mãe cobrar. Eu acho que ainda se criaram muitos empecilhos, porque a mãe igual tem que entrar com uma ação cobrando, entende? Então, na mesma forma que ela pedia a penhora de bens, a mesma forma que ela pedia o rito da prisão, ela vai ter que entrar com uma ação cobrando, e isso gera uma demora. Entende? Então ali eu vejo que a lei poderia ter facilitado algumas coisas.
0: Poderia ter automatizado já
1: isso. Poderia ter automatizado isso e isso não acontece. Então a conta não vai bloquear automaticamente.
0: Quando a gente fala aqui de pagamento de pensão e nesse caso de uma modernização com o Pix Pensão, as pessoas ainda pensam, por exemplo, que a pensão alimentícia, elas entendem a pensão alimentícia mais como uma punição ao pai ou à mãe e não como um benefício, um direito da criança, do filho?
1: Infelizmente sim, Pereira. Eu vejo que hoje o grande problema dos pais efetivamente no momento de fixar a pensão é que ainda se tem a ideia de que a pensão alimentícia ela é uma forma de vingança ou que ela é para a mãe gastar. Eu digo a mãe porque muitas vezes é a mãe que recebe,
0: geralmente assim, a maioria é assim, o contrário também pode existir, mas a maioria hoje,
1: com certeza,
0: a nossa realidade brasileira é a maioria
1: a maioria que recebe é a mãe, né? Então a gente não generalizando, mas assim, o que acontece, ainda se tem a ideia de que é para a pessoa que recebe a pensão gastar. Então, muitas vezes não se para para fazer, e eu vejo muito isso, Pereira, não se para para fazer um cálculo de quanto o filho gasta. Quando algumas mães ou alguns pais vêm no escritório para regularizar a pensão e eu peço para eles quanto a criança gasta, 90% não faz ideia. Nunca parou para calcular. E eu entendo que no dia a dia a gente às vezes acaba não fazendo esse cálculo, mas isso, Pereira, é indispensável na pensão alimentícia. Porque para você saber quanto você vai pedir de pensão, você tem que ter uma noção de quanto o teu filho gasta. Então, às vezes eu falo para os clientes, enfim, as pessoas que vêm buscar informação, vai para casa, faz o cálculo e depois a gente conversa. E a maioria que retorna fica abismada, porque não imaginava que o filho gastava isso, entende? Então, às vezes, a gente tem a ideia de que a pensão alimentícia, não vou cobrar um salário mínimo e meio, dois salários mínimos, três salários mínimos, depende muito do padrão de vida da criança. Eu sempre falo, no escritório, eu tenho desde pensão alimentícia de 30% do salário mínimo a pensão alimentícia de 32 salários mínimos. Então, a régua, ela é muito distinta entre um e outro. E outro ponto que muitas pessoas vêm no escritório e elas esperam que eu diga o valor da pensão. Mas eu não conheço a realidade daquela pessoa, Pereira. Então eu não tenho como te dizer qual valor de pensão vai ser o melhor para você. Eu não pago as tuas contas, eu não sei que escola o teu filho estuda, a roupa que ele precisa, quanto ele gasta de mercado. É você que tem que me dizer isso. Entende? E eu vou buscar o teu direito. É essa a ideia do advogado. A gente não tá aqui para dizer qual é a melhor pensão pro teu filho. A gente tá aqui para garantir esse direito para ti e para viabilizar a melhor forma de você conseguir. A grande questão é que muitas pessoas não sabem quanto o pai também recebe. Então, às vezes o relacionamento termina, a pessoa muda de emprego ou ficou muito tempo sem pedir pensão e quando vai atrás de regularizar já não sabe a renda do pai. E esse também é um ponto que afeta. Porque a pensão é quanto o filho precisa e quanto o pai também pode pagar. Porque não adianta eu pedir uma pensão de 5 salários mínimos se o pai recebe 2. Tu entende? Então, o advogado ele vem nessa questão de balizar isso. Mas a pensão ela ainda tem muitos mitos. Ela ainda é um assunto que, por incrível que pareça, agora a gente tem muito mais informação, mas ela ainda gera muito, muito mito dentro da rede social.
0: Pois é, essa questão do saber quanto a criança gasta, às vezes a gente não sabe nem quanto a gente gasta. Quando a gente resolve um dia fazer um orçamento e botar no papel ali tudo que a gente gasta, desde os gastos mais básicos, que são os gastos ali dos pagamentos obrigatórios da casa, mais saídinhas da semana, digamos assim, né? Aquele dia que a gente foi comer fora, que pediu um lanche, o gasto de padaria, o gasto de combustível, o gasto de seguro. Quando tu bota tudo no papel, a gente se assusta às vezes, né?
1: Exato.
0: Diz, meu Deus, mas onde vai meu dinheiro, né?
1: Mas, e um ponto muito interessante disso, Pereira, também, é que muitas mães, enfim, pais ali que recebem pensão alimentícia, eles acabam indo nos gastos básicos da criança. Então, o filho, ele gasta isso aqui de roupa, ele gasta isso de comida, ele gasta isso de escola, e não para pra pensar na moradia. Tu entende? Por quê? O filho, ele está residindo naquela casa, então ele vai ter uma parte daquele aluguel que ele vai ter que pagar, uma parte da luz, uma parte da internet, uma parte da água, se ele também é um morador da residência. Entende? Então a conta da pensão alimentícia, ela tem que englobar isso. Você tem que calcular se você paga aluguel, um percentual do aluguel é do seu filho também. Se você paga água, um percentual é do seu filho também. Então não é que você paga R$1.000 de aluguel, então eu vou cobrar R$1.000 do pai. Não, você por exemplo, pago R$1.000 de aluguel. Desses R$1.000 mora eu e o meu filho. Então nós vamos dividir em dois. R$500 é o meu filho, R$500 sou eu. A partir do filho, tu vai dividir em dois de novo, 250 para o pai e 250 para a mãe. Esses 250 você vai colocar no cálculo da pensão, que seria a cota parte do pai do aluguel. Então, porque o pai vai dizer, mas eu não pedi para ela morar naquele lugar ou para gastar aquele valor de aluguel, mas o teu filho precisa de uma moradia. E aí, tu vai deixar ele desassistido? Não. Então, efetivamente, esses gastos que a criança também precisa para se manter, eles são gastos que precisam estar contabilizados no cálculo da pensão. E eu vejo que isso é muito raro hoje dentro dos processos. E não pode, Pereira. Eu acho que as pessoas, elas precisam ter esse conhecimento até mesmo para elas receberem um valor digno de pensão alimentícia para os filhos.
0: Pois é, você falou num número aí que é um número que o pessoal tem como um número mágico dentro das questões relacionadas à pensão, que é o tal do 30%, e todo mundo acha, a pensão é 30%, se não for, né? E isso também é outro mito que tem aí no meio, na verdade, no meio popular, né? No meio jurídico, sabe-se que não, mas no conhecimento popular as pessoas acham que a pensão, separou, é 30%. Isso é um número aleatório. Pode até ser 30%, mas não necessariamente tem que ser 30%.
1: Exatamente. Eu acredito que os 30% eles vieram porque hoje se entende no meio jurídico, nos tribunais, que 30% do salário mínimo seria praticamente o mínimo necessário para a criança. Então, talvez ali a gente trouxe esse percentual. Mas hoje a lei, ela não traz 30% do salário mínimo, 30% dos rendimentos do pai. Ela não tem esse percentual como padrão. Então, hoje, mesmo estando desempregado, você vai pagar uma pensão e ela vai ser determinada conforme você tem a tua renda e conforme o teu filho precisa também. Então, não existe, é um mito realmente os 30%, porque, como eu mencionei, a gente vai ter pensão de um salário mínimo, de dois, de 10, de 20, depende do que a criança precisa. Tem casos em que a pensão alimentícia vai ser sobre o salário mínimo, porque o pai efetivamente não tem uma renda declarada, não tem carteira assinada, então você vai fixar sobre o salário mínimo que todo ano atualiza, porque os R$500 de hoje não são os R$500 daqui a 5, 10 anos. Então eu não posso deixar a pensão defasar, né? O valor ele precisa atualizar. Quando a gente tem um percentual do salário mínimo e o salário mínimo atualiza todo ano, a pensão consequentemente aumenta todo ano. E a mesma forma, se o pai tem carteira assinada, você pode pegar um percentual da renda do pai. Então, ali também, a gente normalmente tem 20%, 25%, 30% da renda do pai. Então, também não tem um padrão. Depende quantos filhos o pai vai pagar pensão, depende de vários fatores. Então, a gente não tem, de forma alguma, estabelecido um padrão. Não existe. Então, o que vai avaliar o valor da pensão é quanto o pai tem de renda, a capacidade dele de pagar e quanto, efetivamente, o filho precisa, as necessidades dele.
0: Nadine, eu tô trabalhando, perdi meu emprego, tá? Fiquei desempregado. Posso simplesmente, ó, tô sem emprego, vou parar de pagar pensão.
1: Não.
0: Até que eu encontre outro emprego. Como é que funciona essa situação?
1: Essa questão da perda de emprego, ela é... realmente ela traz muita dúvida. Porque o pai acredita, Pereira, que se ele perder o emprego, ele pode simplesmente parar de pagar pensão porque ele parou de ter renda. E na realidade isso pode causar um problema muito grande. Por quê? Existe um processo ou um acordo que determinou um valor e um dia para você pagar a pensão. Então, se você ficou desempregado, o que você tem que fazer é buscar um advogado quanto antes e pedir para o advogado comunicar ali num processo que você perdeu o seu emprego e entrar com uma ação revisional de pensão para buscar diminuir o valor. Por quê? Porque enquanto você não tem uma decisão judicial diminuindo o valor da pensão, você vai ter que pagar o valor da pensão anterior. Então, ali é o pai que vai ter que correr contra o tempo. Ele vai ter que comunicar para o juiz: olha, estou desempregado, perdi meu emprego, agora eu vou ter que pagar um valor mais baixo de pensão. Mas detalhe, Pereira, vai pagar pensão. Não é porque está desempregado que eu não vou pagar pensão, porque o teu filho não vai deixar de comer aquele mês. Então, a pensão, ela existe, você estando empregado, desempregado, isso vai manter.
0: Até porque se eu estou tocando a minha vida normalmente, se eu perder o emprego, meu aluguel vai continuar correndo, eu vou ter que continuar comendo, então...
1: Exatamente, e o teu filho da mesma forma.
0: E ele da mesma forma.
1: Da mesma forma, então você

0: Ele sabe que se o pai ficar desempregado, ele vai estar garantido com valor, quanto também é bom para o pai. Por quê? Se ele ficar desempregado, ele já sabe que valor ele vai pagar. Ele não vai ter que contratar um advogado, movimentar um processo para ver quanto ele vai pagar. Então, muitas vezes, a gente já está estabelecendo dessa forma para que justamente seja uma segurança para os dois lados, para você não ter que mover o judiciário toda vez que você fica desempregado.
1: É, e agiliza também, né? Já está pré-definido, chegou nessa situação, já sabe o que vai fazer, se fica bom para todo mundo, toca o barco e vamos embora.
0: Exatamente.
1: Tem uma outra questão, por exemplo, é que eu posso, por exemplo, influenciar na maneira que vai ser gasto o dinheiro que eu pago de pensão. Por exemplo, eu posso, eu quero comprovante de como que esse dinheiro está sendo gasto, onde é que está indo o dinheiro que eu tô deixando para ti, o que tu está fazendo com o meu dinheiro?
0: É muito comum a gente ver, Pereira, existir essa questão de querer a prestação de contas, né? Eu quero saber onde está indo o dinheiro da pensão, eu quero saber com que é gasto a pensão. Mas isso hoje não é que não existe, tá? Existe sim a possibilidade de você buscar uma prestação de contas judicial. Só que tem que haver um indício. Então, hoje, se você tem alguma desconfiança, ou na realidade teria que ter pelo menos uma prova mínima de que a mãe, por exemplo, recebe um valor de pensão e esse valor ela está usando com ela e não com a criança. Aí você poderia, tendo uma prova, um indício, levar isso para o judiciário e falar para o juiz: olha, eu tenho indícios de que ela está gastando com ela e não com a criança e eu quero uma prestação de contas. Seria possível, mas hoje é muito raro isso acontecer, Pereira, sendo bem sincera, até porque as pensões que são fixadas hoje, elas são valores bem baixos para você querer uma prestação de contas, entende? Então eu sempre digo assim, a menos que você pague 30 salários mínimos ali de pensão, como eu mencionei que a gente tem casos assim, que aí realmente de repente justificaria um valor alto, então poderia se gastar com alguma outra coisa, por exemplo, fora isso eu vejo que não cabe, tu entende? Então tu pagar R$900 de pensão, tu pagar 1.500 de pensão, e tu ainda querer uma prestação de conta sabendo que hoje um mercado no mês tu gasta isso basicamente.
1: Isso, bem mais que isso. Né?
0: Então eu acho que esse é o grande ponto. Muitos pais, eles acreditam que pagam um valor muito alto de pensão, mas talvez não pararam para fazer aquela conta que eu falei ainda, para ver quanto o filho efetivamente gasta.
1: Outra coisa, outro mito, já que a gente começou a falar dos mitos, aí, por exemplo, a criança passou o... Meu filho passou o mês inteiro comigo, tiramos férias, mês de dezembro, mês de janeiro, ele ficou comigo na minha casa, fomos viajar, ele ficou 30 dias comigo. Nesses 30 dias, obviamente que eu não vou precisar pagar pensão.
0: Vai sim, a pensão ela vai existir.
1: Ela continua independente da situação.
0: Independente, então se o filho passou 30 dias de férias contigo, que é teu direito como pai passar metade das férias com o seu filho, tá? Se você passou esse período com o seu filho, você vai pagar pensão normalmente. Tanto que quando o juiz fixa a pensão alimentícia numa sentença, ou vocês fazem um acordo, vocês não vão colocar lá: ah, é R$1.000 de pensão, é tantos por cento do salário mínimo a ser pago dia 10, exceto no mês que a criança estiver com o pai ou que estiver de férias. Então, muitos pais dizem: ah, mas ela ficou comigo e eu gastei também. Sim, mas lá na casa que ela mora, com a mãe, por exemplo, o aluguel continua existindo, muitas escolas cobram os 12 meses do ano, não vai ter um mês que de férias não vai pagar. Então, existe todo um custo de vida do filho que ele não pode ser parado 30 dias porque o filho ficou com o pai. Os custos, eles subsistem, eles continuam existindo, então a pensão ela vai ser paga os 12 meses do ano, você ficando com o seu filho, você não ficando, tá? Então, uma coisa é a visita, que é o teu direito de passar metade das férias, as datas festivas, enfim. Outra coisa é a pensão alimentícia, que é paga no valor estipulado, na data estipulada, os 12 meses do ano, independente de com quem a criança esteja.
1: Bom, e aí o meu filho completou 18 anos. 18, pá, me livrei. Agora acabou definitivamente a pensão. É automático isso? Como é que funciona essa questão?
0: Não, e esse é um alerta muito grande, porque hoje a gente tem que compreender a seguinte questão. quando o filho faz 18 anos, Pereira, ele atingiu a maioridade para a lei, certo? Mas não significa que a pensão ela vai extinguir automaticamente, ela vai parar automaticamente. Tem muitas pessoas que acreditam ainda nisso. Ah, meu filho fez 18 anos agora em agosto.

0: Então, setembro eu não pago mais pensão. Você só não vai pagar pensão se você tiver uma decisão judicial determinando que você pode parar de pagar pensão. Caso contrário, você vai continuar pagando. Então, Nadine, como que eu faço, né? As pessoas têm essa dúvida. Quando seu filho for completar 18 anos, você ingressa com uma ação de exoneração da pensão e você pode ingressar antes, Pereira. Então, se você sabe que teu filho vai completar 18 anos ali em agosto, você já pode se programar para em junho, julho, ingressar com a ação, comunicando que em agosto ele vai fazer 18 anos, que ele está trabalhando, que ele já tem renda e que você não vai mais pagar, não precisa mais pagar a pensão. Mas você só para de pagar quando o juiz determinar. Antes disso, você segue tendo a obrigação, porque senão você pode ser até preso por não pagar essa pensão alimentícia. Então, você pode se organizar nesse sentido. E um ponto importante, que as pessoas também elas têm muita dúvida, é quando eu vou pagar a pensão após os 18 anos, né? Você vai pagar a pensão depois dos 18 anos se o teu filho ele estiver estudando num curso técnico, ainda precisar receber o valor da pensão. Então, ele tem que comprovar que ele está estudando uma faculdade, um curso técnico, algo nesse sentido, e que ele ainda precisa da pensão. Porque tem muitos casos onde o adolescente faz ali 18 anos e ele já está trabalhando, já tem uma carteira assinada. Por mais que ele está estudando, ele tem uma fonte de renda. Então, ele não precisa mais da pensão. Então, são essas duas junções. Tem que estar estudando, provar isso, e também tem que ter a necessidade de ainda receber a pensão, porque se ele já tem uma renda e já pode se manter, finaliza. E até uma curiosidade, Pereira, é se aos 18 anos o filho já tiver uma união estável, a união estável ela extingue a pensão.
1: É, até porque para ele ter uma união estável, ele já tem que ter uma responsabilidade financeira na vida dele, né?
0: Exatamente, porque ele já tem uma família, digamos.
1: Exato, é. Então, eu acho interessante isso, porque justamente nos dias atuais, os jovens cada vez mais estão demorando mais para sair de casa, né? Estão cada vez saindo mais tarde de casa, estão vivendo mais tempo com os pais. E aí o que acontece? Ah, completou 18 anos... Ah, eu vou parar de pagar pensão, mas está lá morando ou com a mãe ou com o pai ainda, com aquele que tem a guarda direto lá, digamos assim, onde ele mora, na casa onde ele mora, e ele está lá, continua comendo, continua tendo os mesmos gastos. Custos e não deixa de ser meu filho, né?
0: Exatamente.
1: Fez 18 anos, não é mais meu filho. Tem que ter a questão de bom senso também, né? De a gente ter a responsabilidade. É, a gente colocou um filho no mundo, meu, temos que assumir a responsabilidade ali e olhar a situação, né?
0: Eu sempre falo, Pereira, que tu nunca vai deixar de ser pai e mãe. Então, eu tenho muitos casos onde até mesmo os filhos não sabem que eles têm direito de continuar recebendo a pensão. E tem muitos casos onde o pai e o filho fazem um acordo e param de pagar a pensão, mas continuam tendo o auxílio um do outro, por exemplo. Então, esses pontos são muito interessantes. E até mesmo, Pereira, uma coisa que é pouco falada é também o fato de que hoje a pensão alimentícia, ela não é só destinada aos filhos. Esse ponto eu vejo que poucas pessoas falam. Hoje a gente vê a palavra pensão alimentícia, a gente associa pai pagando para filho. A gente sempre faz essa conexão. Mas existe, por exemplo, a pensão alimentícia da ex-companheira, da ex-cônjuge. Então, se, por exemplo, eu sou casada e eu não tenho um trabalho e eu vivi 30 anos com o meu marido, nunca tive uma profissão, nunca tive uma renda, a vida inteira ele me sustentou, eu posso entrar na justiça e cobrar uma pensão alimentícia, mesmo eu sendo uma mulher de 50 anos de idade. Por quê? Porque eu tenho uma relação de dependência financeira com meu ex-marido. Sem o meu ex-marido, agora no divórcio, eu não tenho renda, eu não tenho como me sustentar. E a lei entende isso. E justamente fixa um valor de pensão para essa mulher se manter. E dependendo da idade da mulher, Pereira, pode ser uma pensão vitalícia. Por exemplo, uma mulher de 55, 60 anos que não tem mais como entrar no mercado de trabalho. Essa mulher, ela vai depender eternamente do marido e vai ter uma pensão vitalícia. Agora, uma mulher de 30 e poucos anos, que, dependeu ali 10 anos do marido, por exemplo, agora terminou, ela ainda consegue estudar, se profissionalizar, tentar achar uma renda, e aí efetivamente essa pensão, ela vai ser transitória, ela vai ser por um tempo. Vai pagar por 2 anos, 3 anos, até ela conseguir andar novamente pelas próprias pernas. E a pensão também do filho que paga pro pai idoso. Porque tem muito pai idoso que é largado, a Deus dará a mercê, e não sabe que tem direito de cobrar dos filhos também uma pensão alimentícia. A pensão alimentícia, ela é para os filhos menores de idade e também para os pais na velhice. Ela vale para os dois lados. Da mesma forma que você pagou pensão, no futuro você pode cobrar.
1: Que legal, né? Isso é muito bacana, porque a gente vê muitas situações ali de idosos que às vezes passam por situações bem complicadas e às vezes têm justamente filhos bem-sucedidos, né? Que têm uma vida muito boa e que abandona. De lado o pai ou a mãe, né? E independente do que aconteceu ali na vida toda, enfim, são situações bem complicadas, né? E já que a gente está falando de pais, mas vamos falar de avós. Se fala muito, mas se tu não pagar, se o fulano não pagar, os pais dele é que vão pagar. Existe essa situação, por exemplo, de essa responsabilidade ser repassada aos avós, por exemplo, da pessoa que da pessoa que recebe a pensão, da criança que recebe a pensão?
0: Na lei a gente tem, Pereira, a determinação dos alimentos avoengos que a gente fala, que é o quê? Poder cobrar a pensão alimentícia dos avós. É uma previsão que existe na lei. Só que a gente tem que ter muito cuidado, porque não é o pai não pagar e você cobrar dos avós.
1: Não é uma coisa automática,
0: não,
1: assim.
0: Não é.
1: Que a pessoa automaticamente herdou a dívida.
0: Exato, aí. Não. Por quê? Qual é o primeiro ponto? Você vai cobrar pensão alimentícia, você vai cobrar do pai ou da mãe que não está com a guarda da criança, que não mora com a criança. Agora, se esse pai ou essa mãe não pode pagar pensão, por exemplo, Pereira, está preso, não tem como pagar, ou, por exemplo, o filho faleceu e aí não conseguiu uma pensão por morte, depende efetivamente de receber um valor de pensão, nesses casos específicos, você pode ingressar com uma ação de alimentos avoengos e cobrar diretamente dos avós, trazendo que, olha, o filho faleceu, né, não tenho pensão por morte, preciso que os avós ajudem, ou efetivamente ele está preso, não tenho como cobrar dele, preciso desse auxílio dos avós. Mas são situações bem específicas, Pereira, são situações assim bem raras, inclusive, porque é quando efetivamente o pai ou a mãe não pode pagar pensão. Então não é, ele não está trabalhando, ele não tem renda, ele não tem condição, ou eu vejo muito isso, mas o pai dele tem muito dinheiro, os avós têm uma boa condição financeira, ótimo para os avós, entende? Eles podem continuar presenteando o neto, podem continuar ajudando de forma voluntária, mas a obrigação direta de pagar a pensão alimentícia é do pai e da mãe que botou o filho no mundo, que senão fica muito fácil,
1: aí,
0: né?
1: Aí é fácil terceirizar, né?
0: Exatamente, então a gente tem que ter esse detalhe, existe na lei, mas são situações bem específicas.
1: Bom, a gente fala falamos muito de pensão aqui, praticamente o tempo todo só de pensão, e a pensão acontece sempre que há o divórcio, né? E aí entra as questões patrimoniais e a gente já conversou outras vezes aqui, né, Nadine?
0: Sim.
1: Sobre questão patrimonial, nossa, é tanta dúvida, é tanta situação onde as pessoas acham que sabem as respostas e que, na verdade, né, na letra da lei ali, na situação de uma definição judicial, muda muita coisa daquilo que a gente presume que sabe.
0: Exato.
1: Né? E quais são, qual é o erro mais comum que as pessoas cometem na hora de engrenar uma união ali, seja começou uma relação, vai para um tempo de relação, já configura união estável, ou vai para o casamento. E aí quando tem bastante patrimônio incluso nessa situação, seja de apenas um lado ou dos dois lados, o que que se pode fazer para se proteger nesse sentido? Porque a gente, claro que ninguém casa para separar, a gente, quando entra numa união, a gente quer que seja um mar de rosas, que seja só alegria, mas não é. Na prática do dia a dia, o que acontece, você acompanha muito bem, sabe? Sabe disso como ninguém, né? As pessoas chegam para falar contigo e dizem: jamais imaginei que eu ia estar aqui, né, me divorciando e tal. Mas acontece, gente, e ninguém tá livre, né? São muitas coisas que acontecem no decorrer do caminho e que, às vezes, até mesmo pela saúde mental dos dois, a melhor coisa a fazer é cada um seguir o seu caminho. E antes de entrar nisso tudo, o que que se faz? Qual é a melhor decisão a ser tomada antes de engatilhar essa união estável, de seguir por esse caminho.
0: Pereira, você disse uma coisa que me chama muita atenção. Você falou assim, que ninguém casa pensando em separar. Mas quando você entra no carro, tu também não coloca o cinto de segurança pensando em bater o carro. Então, é esse ponto que eu preciso que as pessoas entendam. Você fazer um planejamento não significa que você está querendo separar o que você pensa em separar no futuro. Agora, pensa comigo. Não é melhor você se separar e saber que você planejou que se isso acontecesse, você tem uma solução, do que efetivamente acontecer e você não ter nada planejado?
1: É mais ou menos como fazer um seguro, né? A gente não faz o seguro do carro ou da casa pensando que vai bater o carro, pensando que um temporal vai destelhar a casa.
0: É uma
1: Mas
0: segurança.
1: Se acontecer, né?
0: Eu digo que o divórcio é exatamente isso. A gente não quer o divórcio, a gente não casa buscando, mas a gente tem que pensar que hoje é possível. Então, se você está num relacionamento, você fazer esse planejamento e proteger o seu patrimônio é, na verdade, uma visão de futuro. Porque se acontecer, você está garantido, e se não acontecer, você fez e não vai usar. Simplesmente isso. Mas qual que é a maior dica que eu dou, efetivamente, para um casal que já está numa relação, numa união estável, num casamento, ou pensa, né, em entrar num relacionamento, é você principalmente conversar com seu companheiro e conversar com um advogado especialista e programar o patrimônio de vocês. Em que sentido? Qual regime de bens a gente vai escolher? Em nome de quem vai estar o patrimônio? Quando a gente comprar? Como que a gente vai fazer? Vamos já dividir? Vamos casar em tal regime? Por quê? Porque as pessoas, elas simplesmente casam, colocam qualquer regime ou ficam em união estável ali, moram juntos, configuram uma união estável e nem sequer sabem qual que é a diferença dos regimes de bens. E muitas vezes, Pereira, vão colocando patrimônio em nome deles mesmo, em nome de terceiros, achando que não vai dar nada e lá na frente a gente tem um problemão jurídico por causa disso. Eu vejo muito questões aonde, por exemplo, o casal tá junto e aí fala, vamos fazer o financiamento no nome do pai, que é mais barato, e daí pega e fala assim, meu pai nunca vai te negar nada. Entendeu? Se a gente se separar, isso aqui é nosso. Por mais que tá no nome dele, isso é nosso.
1: Sim.
0: Só que só quando você separa que realmente você vê a realidade da situação. Então ali o cenário muda, Pereira. Então eu sempre falo assim, vai comprar patrimônio, compra no nome de vocês. Nunca construa no terreno do sogro e da sogra. Nunca faça nenhum tipo de financiamento em nome de outra pessoa. Construa o patrimônio vocês, você e teu marido. Porque se vocês se separarem, ou você e tua mulher, porque se vocês se separarem, você vai ter direito naquele patrimônio. Se ele tá no nome de um dos dois, independente de você ter pago ou não, você vai poder buscar uma partilha de bens. Agora, a casa construída no terreno do sogro, financiamento feito no nome do irmão, isso na hora do divórcio é o maior problema que a gente tem. Então, se tem uma dica que eu posso dar é o casal se planejar, escolher exatamente o regime de bens, muitas vezes, Pereira, fazer um contrato, que é um pacto antinupcial, que hoje a gente não vê acontecer muito. Mas para quem tem patrimônio, isso é extremamente importante. Por quê? Nesse documento vocês já podem colocar, eu entrei na relação com isso. Eu, na relação, a gente já comprou isso. Então, a gente quer esse regime de bens. Vocês já podem determinar várias coisas, entende? Vocês podem determinar uma multa se alguém vender algum patrimônio. Vocês podem determinar uma multa se houver uma traição. Tem várias questões que podem ser colocadas num pacto antinupcial, num contrato. Então, eu acho que hoje, quem não se programa que está errado. Porque não é fazer pensando em separar. É se separar, você ter uma garantia ali. E isso facilita muito e agiliza muito um divórcio lá na frente. Hoje as pessoas, elas reclamam que um divórcio, uma partilha de bens, demora 2-3 anos. Se você tem tudo organizado, pode ter certeza que é mais rápido.
1: E é interessante porque na hora do divórcio, você fala que, né, você explicou muito bem que a gente acaba vivendo uma outra realidade na hora que essas situações acontecem. Por quê? Tem muita emoção envolvida, né? Não é um negócio, a pessoa não está fazendo um negócio, né? Então tem muita emoção envolvida. Às vezes tem uma traição, às vezes tem situações que foram se acumulando ao longo do tempo e que foram virando uma bola de neve, e houve brigas, e aí às vezes tem raiva no meio, tem muita emoção envolvida. Então É, às vezes a pessoa até se ofende, né? Antes, no começo de uma relação, quando o outro pede pra... quer conversar sobre isso, né? A pessoa se ofende. Ah, mas tu acha que eu vou te dar golpe? Tu acha que eu vou te... Na verdade, não é assim. Mas essa relação dos sentimentos aflorados no final de um relacionamento é que acaba levando a situações que a gente jamais esperava, né? Porque daí a pessoa ela não está agindo racionalmente. Ela não vai agir de uma forma sensata, ela não vai estar com os pensamentos em ordem. Ela vai agir na força do ódio ali, né? E aí é que a coisa complica, porque aí a pessoa aproveita que eu quero arrebentar com o outro, né? Então, de ambos os lados, né? No relacionamento, exato, às vezes acaba assim. E aí é que a pessoa acaba vendo o valor que tem essa prevenção, né?
0: Exato, porque assim, a gente sempre tem aquela ideia de que o outro nunca faria isso comigo. É. Mas a gente não pode partir dessa premissa. Eu acho que, se eu sempre falo isso para enfim, clientes ou pessoas que vêm tirar dúvida no escritório, que falam, ah, se eu falar pro meu marido que eu quero planejar, ele vai achar que eu tô querendo tirar alguma vantagem, ou enfim. E para mim isso já é uma resposta, Pereira, porque se é uma ofensa você querer organizar o patrimônio, é porque a outra pessoa já tinha um pensamento diferente, tu entende? Porque a pessoa que quer fazer tudo certo, que lá na frente vai querer dividir o patrimônio, que vai querer se separar numa boa, ela não vai ver problema em organizar isso antes, entende? Agora, a pessoa que muitas vezes já estava com uma intenção errada, ela sim vai se sentir ofendida em organizar um patrimônio, entende? Fazer um contrato, em se programar. Então, eu acredito que hoje, mais do que nunca, a gente tem que ter tudo planejado. Então, vai construir patrimônio, vai, ou já tem um patrimônio grande, tem que sim organizar isso, até porque lá na frente você vai ter muito menos incomodação. E não só para divórcio, Pereira, até mesmo para inventário, efetivamente, se algum dos dois falecer. Existem várias situações que a gente não planeja no direito. Então, você organizar vai te trazer uma segurança de qualquer modo lá na frente. É aquilo que eu falei. É melhor você ter e não usar do que você precisar e não ter.
1: É verdade. E aí, isso a gente está falando de quem está planejando entrar numa relação, que vai casar, que está com tudo ali num projeto, ali numa agenda. Agora, a pessoa às vezes entra meio que sem querer numa relação. Por exemplo, tô namorando, daí a gente começa, eu vou dormir na casa da namorada, a namorada dorme na minha casa. Daqui a pouco a gente já está um ano junto, está dois, está três, está cinco anos juntos. Já começa a comprar um carro junto, mas a gente mora, eu moro na minha casa, ela mora nela, mas a gente já comprou um terreno lá para quando um dia a gente se casar e tal, ou eu comprei já pensando, ou eu herdei. E, cara, e aí vira uma bagunça, né? Porque a partir de que momento vira uma união estável configurada para a lei, né? E a partir, e até onde que é só um namoro, por exemplo, uma relação onde a gente está ali vivendo um relacionamento afetivo, mas que não tem uma relação, digamos, considerada juridicamente uma união estável.
0: Eu vejo que muitas pessoas têm essa dúvida do que é o namoro e do que é a união estável. Aonde começa um e aonde termina o outro, né?
1: E nem sempre eu acho que essa linha é muito clara, né?
0: Exato, mas qual é a grande questão? A gente não vai ter uma divisão exata, Pereira. A gente vai começar a perceber como aquele casal se porta perante a sociedade. Então, quando você olha um casal que você já tem um pouco de intimidade, você vai ter uma noção de eles são um casal efetivamente, eles têm uma união estável ou eles são apenas namorados. Então, qual é o grande ponto? A união estável, ela tem requisitos que a lei prevê. Então, se você não preenche esses requisitos, você efetivamente está num namoro. Se você preenche esses requisitos, você está numa união estável. A grande questão é que as pessoas ainda acham que um requisito da união estável é morar junto. E isso não é verdade. A união estável, a lei, ela é clara. Ela é uma relação pública, contínua, duradoura, com o intuito de constituir família. Então, o que é esses requisitos? Pública é você estar junto perante a sociedade, você frequentar eventos, locais públicos, você se portar como um casal, né? É uma relação pública. Uma relação contínua é aquela relação, Pereira, que ela não tem vai e volta. Ela começa e ela continua. Não é que ela não pode ter uma briga ali no meio, se interromper por algum período, mas ela é uma relação que subsiste no tempo. Tá? Ela é uma relação duradoura no sentido de que vocês estão juntos, vocês vocês planejam a vida juntos. E isso também é o objetivo de constituir família. É o quê? É você fazer planos juntos. Muitas pessoas acham que constituir família é ter filhos. Mas não. O fato de você comprar um terreno junto, de você ter uma conta bancária conjunta, de você comprar um veículo junto, de você querer construir o aluguel, por exemplo, morar junto. Por que as pessoas acham que isso é união estável? Porque o morar junto hoje, ele é uma das maiores provas de união estável, porque o morar junto é um objetivo de construir família. Se eu tô indo morar com a pessoa, se eu tô comprando um terreno com ela, eu tô planejando uma vida com ela, é porque eu quero estar com ela, e isso é a união estável, entende? É esse esforço comum, é vocês juntos quererem construir uma família. Então, a união estável, tendo esses requisitos, ela existe. Se não tiver algum deles, ela não é uma união estável. Então, por exemplo, eu sempre falo, por que a amante não vai conseguir constituir uma união estável, por exemplo? Porque é uma relação extraconjugal que muitas vezes não é pública. Então ela perde um dos requisitos, tu entende? E muitas vezes é esse ponto que as pessoas não entendem. Elas acham que o fato de você, para você ser uma relação, significa que para a sociedade também é. E não, entende? A relação ela tem que existir para vocês e para a sociedade. Ela tem que preencher os requisitos. Então, basicamente, essa é a diferença. Preencher os requisitos é união estável, não preencheu, provavelmente é um namoro ou alguma outra relação.
1: Bah, que, cara, é um assunto, são assuntos muito complexos, né? E a gente tá quase na finaleira do programa aqui, já estourando o tempo. Mas só para fechar o nosso assunto, antes de a gente encerrar, a gente tem dados recentes aí que falam de aumento da violência contra a mulher. E aí, como é que é essa questão? É tratada, por exemplo, juridicamente hoje em relação à proteção da mulher? Uhum. Como é que funciona isso? Tu atua nessa área também? Como é que
0: é? Infelizmente, Pereira, a gente teve um aumento muito grande de casos de violência doméstica. Aqui no sul do Brasil, principalmente Santa Catarina, Paraná e Rio Grande do Sul, a gente teve um aumento de 19,2%, quase 20% de feminicídio só em 2026. Nós estamos na metade do ano, então é um aumento muito grande. Hoje no Brasil, a gente estima, nesse primeiro semestre de 2026, 4 mortes aproximadamente por dia. Então, a gente vê um acréscimo, né, muito grande ali de situações como essa, que são situações muito delicadas e elas interferem diretamente num processo de divórcio. Hoje, quando você vai, por exemplo, cadastrar um divórcio, você pode cadastrar ele pelo rito da Lei Maria da Penha, que ele já é mais ágil ainda, ele já garante mais proteção à mulher. Então, hoje, quando, vamos supor que aconteceu uma situação onde houve uma agressão, houve uma violência doméstica, você foi para a delegacia, fez o boletim de ocorrência e pediu a medida protetiva. O próprio juiz, no momento que você pede a medida protetiva, ele já pode, por exemplo, se você quer solicitar o divórcio, se você quer pedir uma pensão para você, se você precisa que seja feito algum processo, um defensor dativo, algum advogado. A lei hoje ela já traz muitas facilidades para a mulher que sofre da violência doméstica. E isso, inclusive, interfere diretamente, por exemplo, no processo de divórcio e na guarda dos filhos também. Porque hoje muitas pessoas elas não têm esse conhecimento, mas a medida protetiva ela é um dos grandes motivos hoje que ela impede, por exemplo, uma guarda compartilhada, Pereira. Por quê? A guarda compartilhada ela é uma tomada de decisão conjunta sobre a vida do filho. E se o pai e a mãe não podem conversar por uma determinação legal, onde o pai não pode se aproximar da mãe, ou não pode ter contato com a mãe, como eles vão tomar uma decisão conjunta sobre a vida do filho? Qual é a garantia e a segurança daquela mãe de que ela vai ter que pedir pro agressor, né? Porque para ela ele é o agressor. Vai ter que pedir para ele se ela pode trocar a criança de escola. Tu entende? Tu vê como isso é vulnerável para a mulher, como isso é difícil. Então, a própria lei, o Código Civil, traz justamente isso, que a guarda compartilhada ela é a regra, exceto em casos que a gente tenha um indício de violência doméstica familiar. Porque aí a gente está tratando de uma questão muito delicada, principalmente para as mulheres, onde não dá para a gente obrigar ela a ter um contato com o agressor dela. Entende? Então, ele continua sendo pai do filho, ele vai ter o direito de ver a criança, ter o direito de se informar sobre a vida da criança, mas a mulher não precisa passar por uma situação como essa. Então eu vejo que hoje a violência doméstica, ela está diretamente ligada com essa área do direito de família. Ela é basicamente assim uma consequência. Existe hoje uma medida protetiva, ela interfere diretamente no processo.
1: Pela tua experiência aí atendendo mulheres especialmente, como é que tu vê, o que tu ouve das histórias em relação à violência doméstica e a gente, eu pelo menos imagino, não tenho a tua experiência e as histórias que tu ouve no escritório, mas imagino que as coisas comecem sempre de uma maneira gradativa, né? Dificilmente vai começar direto com uma agressão física, provavelmente começa com uma agressão verbal, com uma pressão psicológica, com situações menores que aí vai degringolando a coisa e vai chegando num ponto onde fica uma situação que não tem mais outro caminho a não ser, né, buscar uma medida protetiva, ou porque aí às vezes é impossível, quando tu fala em divórcio vem ameaça, enfim.
0: É bem delicado, Pereira, porque no escritório a gente vê vários casos e realmente eu vejo várias histórias e a gente vê desde situações onde infelizmente a gente já está na última fase, que é a agressão física, onde infelizmente a gente vê vídeos e a gente ouve histórias que não queríamos que fossem reais, tá? Como a gente tem casos onde a mulher não faz ideia de que ela tá vivendo uma violência doméstica e ela tá. E esse eu acho que é o ponto mais delicado, Pereira, porque, ao meu ver, como advogada, o mais difícil é isso. É a pessoa ela te contar a história, ela te relatar e você perceber que ela vive uma violência doméstica e ela não sabe isso. E você ter que ser a pessoa que abra os olhos dela e que mostre para ela que isso é uma violência doméstica. Porque hoje a gente, infelizmente, tem muito a ideia de que a violência doméstica é a agressão física. E a agressão física, ela é justamente o último ponto.
1: É a última instância.
0: A morte é o fim. Antes disso, você tem muitas outras fases. Então, o tapa, o soco, o chute, o empurrão, eles já são uma medida extremamente grave. Então, antes disso, você tem a ofensa, a violência patrimonial, que muitas mulheres sofrem e não fazem ideia. Então, você é burra, você é idiota, que muitas mulheres sofrem e não fazem ideia. Então, você é burra, você é idiota, você é louca. Muitas mulheres ouvem isso e acham que tá tudo bem, que é isso mesmo, que isso não é uma violência, e isso é. Hoje a lei, ela traz a violência física, ela traz a violência moral, ela traz a violência financeira, patrimonial, ela traz a violência moral. Tem muitas formas. Hoje a gente tem que compreender que não se limita a uma agressão física. A agressão física é o último estágio. Tem muitas outras antes. E eu vejo que a patrimonial é justamente a mais delicada. Porque a patrimonial, as pessoas elas entendem que é o quê? Que é o fato de que eu não saber quanto meu marido ganha, tá tudo bem. E na realidade não tá, Pereira. Por quê? Porque tem muitas mulheres que elas não sabem quanto o marido ganha, mas elas têm que dar todo o salário pro marido. Entende? Ou elas têm que fazer toda uma prestação de conta do que elas ganham, com o que elas gastam, aonde elas vão. E isso é violência doméstica, entendeu? Eu ter que dar o meu salário para outra pessoa é uma violência doméstica. O salário é meu, eu trabalhei para isso, entende? Vocês estão juntos para construir uma família juntos. Então, da mesma forma que eu acho perfeitamente normal você querer saber quanto o outro ganha, você falar quanto você ganha, se vocês têm uma conta conjunta, por que os dois não podem movimentar? Qual é o problema disso? Por que eu não posso saber quanto tu investe? Qual é o problema se nós somos uma família? Tu entende que é ali o nuance da violência patrimonial? Porque a violência patrimonial é justamente o quê? Eu vivo num relacionamento, mas eu não faço ideia de quanto meu marido ganha, eu não sei o que, que a gente comprou, o que a gente não comprou, eu não sei o que está investido ou o que não está. Por que eu, mulher, tenho menos direito de saber? Entende? Mas porque ela não administra as contas. Mas então mostra pra ela. Fala, a gente gasta isso com isso, a gente põe dinheiro aqui, a gente faz dessa forma. Por que ela não pode saber? Então eu vejo que essa violência, ela ainda é muito velada pras mulheres. As mulheres, elas ainda ouvem muita coisa, sentem muita coisa, tem escondido dentro do relacionamento muita coisa e elas acham que isso não é violência doméstica. A violência doméstica é só quando ele me bater. Entende? E eu digo isso, Pereira, de certa forma com propriedade, porque infelizmente eu escuto isso no escritório. Ah, você já vivenciou uma violência doméstica? Não, ele nunca me bateu. Mas e quem disse que é o bater? Entende? Que é a agressão. Essa é a última, é o último estágio. E eu vejo que às vezes a gente tem que alertar isso, porque a mulher, ela tá num relacionamento, ela tá nas fases iniciais, ela não sabe. E daqui a pouco

0: pouco vai vir a fase final, que é a fase mais difícil, e ela nem espera por isso, entende? Então é bem delicado.
1: Muito legal. Nadine, a gente já está com o tempo mais do que estourado aqui e é sempre muito enriquecedor a gente trocar ideias aqui, conversar sobre esses vários assuntos, sobre essas várias nuances, né, que a gente tem aí da pensão, do divórcio, dos relacionamentos, das questões jurídicas que envolvem isso. A gente mal entrou no assunto patrimonial, que é riquíssimo também para se, para se conversar, para se esclarecer, e que tem muitas dúvidas em relação a isso, né? Mas eu acho que aquele momento que você deu as dicas ali das coisas para não fazer, cara, é isso aí vale ouro, viu?
0: É,
1: você que
0: prestou
1: atenção nisso agora, porque o que a gente sabe de história, gente, essa de construir no terreno do sogro ou da sogra.
0: Dá o que falar,
1: nossa,
0: né?
1: Nossa Senhora, aí depois a separa, tchau, perdeu tudo, o vento levou, meu filho.
0: É.
1: Então, tem mais dúvidas? Segue lá a Nadine, lá no Instagram, né, Nadine? No TikTok, tem informação.
0: Tem muito conteúdo.
1: Tem muito conteúdo, muita informação, né?
0: Uhum, com certeza. A gente sempre traz ali as redes sociais, que são propriamente a fonte ali que a gente tem para ajudar as pessoas com a informação. Eu acho que a informação é
1: uma ferramenta muito legal hoje para você chegar em muito mais pessoas, né?
0: Exatamente. Eu vejo que hoje eu já percebo também no escritório que as pessoas já vêm muito mais informadas. Elas já vêm falando, eu vi num vídeo teu, eu vi uma situação assim, e não só meu, como de diversos outros colegas que produzem conteúdo, e eu acho que no que a gente pode ajudar a população, que é justamente a informação, a produção de conteúdo, eu acho que isso ninguém tira da gente, é a maior dádiva que eu posso dar para as pessoas hoje.
1: Maravilha, então como é que te encontram aí nas redes sociais, Nadine?
0: É Nadine Soder, bem simples lá, tanto no Instagram quanto no TikTok, escreve
1: no
0: lá
1: YouTube
0: meu nome
1: também.
0: No YouTube também tem muito conteúdo legal, é só acessar lá e acompanhar, Facebook e tudo, a gente produz conteúdos hoje em todas as redes ali. E escrevendo meu nome, você vai me achar lá e vai poder acompanhar.
1: Maravilha! Agradeço imensamente a parceria por mais uma vez estar aqui. O nosso glorioso Lucas Serápio também, que está aqui fazendo imagens, já que depois vão estar lá no
0: com certeza, vão estar disponíveis nas redes.
1: Muita coisa. Muita coisa que a gente conversou aqui, que debateu hoje, vai estar lá também para você poder ver de novo, para você se informar. E informação nesse sentido é muito bom, é muito legal e é muito conteúdo, muito aprendizado que pode te salvar de várias enrascadas aí no decorrer da tua vida, no teu relacionamento. Nadine, brigadão, a gente uma hora dessa se conversa de novo, né? Porque você já é cliente aqui do programa.
0: Com certeza, Pereira, eu que agradeço o convite, é sempre um prazer. A gente, quando precisar esclarecer qualquer assunto, a gente está à disposição e agradece muito sempre a rádio por abrir as portas pra gente.
1: Muito bom, conversei com a doutora Nadine Soder hoje aqui no programa, no Fala Aí da Top 104. A gente abordou várias questões, hein, né, do direito de família. Começamos falando sobre a novidade, que é o Pix Pensão, várias dúvidas, vários mitos, tudo que envolve as situações aí que acontecem nos divórcios, nas relações entre interpessoais aí dos casais, que sempre é muito complicado, muito conturbado, mas aí a gente se socorre desses profissionais que ajudam a gente a encontrar o caminho para resolver tudo. E o importante sempre, né? Buscar manter o bom senso, a serenidade nesses momentos é super importante, e buscar bons profissionais para te assessorar e você buscar o melhor caminho, né, para esses momentos aí que a gente às vezes nem está com a cabeça no lugar. E às vezes esse profissional dessa área, ele atua de muitas formas, né? Não só na letra fria da lei, mas também em te trazer bons conselhos, em te ajudar a botar a cabeça no lugar e encontrar a saída nessas horas escuras aí da tua vida. Valeu, um abraço para todo mundo. Fala Aí volta no sábado que vem, aqui na programação da Top 104. E no próximo sábado, que vai ser o dia 15, a gente vai falar com o professor, com o biólogo Jackson Preuss, que tem um projeto fantástico, que é o projeto Felinos da Fronteira, e outros projetos de pesquisa, e também um assunto sensacional, sábado que vem aqui no Fala Aí.
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9: Senhoras e senhores. Abrindo a partir de agora o Bien Loquito.
10: Bien Loco.
9: Deste lunes em Brasil. Ai, meu Deus do céu, não deu pra Argentina. Don't cry for me, Argentina. Não chore por mim, Argentina.
10: Tem dias que a gente perde, outros dias que a gente não ganha.
9: Tem dias que, né?
10: Parece que é de noite.
9: É que nem o ditado que o Arnold disse: você não perde nada por não esperar.
11: É isso aí.
9: Você não perde nada.
11: Você não perde nada.
9: Espere, você não perde nada.
12: Bem louco.
9: Ai, meus senhores, amigos. A cena de Messi ontem chorando logo após que recebeu a medalha.
11: Foi de cortar o coração.
9: Foi de cortar o coração, o de vocês, no caso, né?
11: Não, de vocês.
9: Foi de cortar o coração porque Messi pensou agora, e agora,
10: tchê?
9: Então, hermanos argentinos, nuestra solidaridade com nós.
10: Solidariedade com nós. Comprei um vuelo para vocês.
9: Um pastel.
11: Un vuelo de consolação.
9: Vuelo de consolação.
10: Un vuelo.
9: Em formato de.
11: Um vuelo de pastel é um pastel.
9: Um pastel.
11: De vuelo.
9: Pastel de vuelo, vuelo de pastel.
10: Em formato. De tico.
11: De quê?
10: De tico.
12: Bem louco.
11: Tico, é tico.
10: Tico.
11: Tico.
10: Um tiquito.
9: Tiquitito, mas de coração.
10: É,
11: cara, ele viu.
10: De coração.
4: No teu forever.
9: O ar cara que trabalhou de tarde, né?
10: É.
9: Botou no cu aqui?
10: É, pior que botei.
9: Ah, parece que tá, não tá.
11: Parece que tá no Rio do Reto.
10: Acho que não tá. Não tá acostumado com o verão.
9: Ah, tá, acho que não tá. Tá, é. Então tá. Vai lá,
10: tirei do cu.
9: Tirou do cu. Vai lá.
10: Pensamento do Jay pra iniciar a semana.
9: Bem.
10: Com a força dos limões vobô.
9: Limão?
10: Limão? É, limão vobô.
11: É?
10: É, limão vobô Tahiti tá em promoção.
11: É mesmo? Sabia não.
10: Ah, e aí também do shampoo e condicionador Titica.
11: Titica?
10: É, pra você que só tem merda na cabeça.
9: Bah. Boa!
10: Ai, ai.
11: É, amigo.
10: Meu Deus do céu. Doutor.
9: Se perdeu.
10: Sim, me perdi.
11: Se perdi.
10: Doutor, a comida que eu como, vim aqui me consultar, mas a comida que eu como parece que não tem gosto de nada. É sério? Sim. Você veio se consultar ou comprar tempero?
11: Toma.
10: Meu Deus, eu já tô com mais preguiça que o cara que criou a bandeira do Japão.
11: É verdade, cara. Olha que esse babio, velho. É,
10: declaração no meio da Copa de uma certa ex-presidente de um certo ex-país aí. Diz, do jeito que os times estão sendo eliminados nessa Copa do Mundo, capaz de chegar só dois no final.
11: Pois é, pra quê, mano? É um monte de time, daí dois só aqui.
10: Ah, é. Eu tô sofrendo tanto com o efeito sanfona que se alguém me abraça fora, é capaz de eu tocar um forró, né? Pai do céu.
11: É, amigo.
10: Ai, ai, tem pessoas que eu olho pela primeira vez e percebo que eu nunca tinha visto antes. Ai, ai, se o Corinthians é o timão, alguém pode me responder que só, o resto dos outros times só pode ser o Pumba, né?
9: Timão e o Pumba. Agora eu entendi.
10: Se as mulheres sempre têm razão, por que que um casal de lésbicas acaba se separando? É uma pergunta que a gente tem que fazer uma hora dessas. Hoje surpreendo o seu homem na cama nessa segunda-feira.
11: Opa!
10: Deixa a fatura do cartão em cima do travesseiro. Ai, ai, eu, desgraça. Merda de morar sozinha que é sempre minha vez a lavar o banheiro. Né?
9: Não tem.
10: Já que você vai puxar meu tapete, aproveita e tira o pó e depois estende, né?
9: Filho. É, pronto.
10: Diga sempre a verdade. Mesmo que tenha que mentir um pouco.
11: É, verdade.
10: Sem barba,
11: tô mentindo.
10: Se barba fosse sinal de sabedoria, o bode podia ser profeta, né?
9: Profeta.
10: Antigamente eu não gostava de gato, me irritava. Hoje eu já me aceito.
11: Bobalhão.
10: Jamais julgue uma mulher em quilos se você não quer ser julgado em centímetros.
11: Né? Ah, oi!
9: Pinto pequeno.
10: Pior do que não ter onde cair morto. É cair morto. Os homens, para que as mulheres são um livro aberto, geralmente gostam de ler na cama.
12: Que louco! Sim.
10: Faça sempre uma alimentação saudável.
11: Oh.
10: Coma mulheres de fibra.
11: Eita!
10: Ser mulher é foda. Sempre que resolve pintar a unha, a calcinha entra na bunda.
9: Puta.
11: Ah.
10: Pai, o que, que é gay? Não sei, pergunta pro teu pai. Tenho fé naquele que me fortalece. Sério? Sim. Obrigado, Nescau 2.0. Quando meu celular tá sem serviço, eu coloco ele pelo menos lavar a louça, né, cara? Faz alguma coisa.
11: Toma!
10: Ai, ai. Coração de mulher é como um instrumento bem afinado. Depende de quem toca.
9: Tem que saber tocar, né?
10: Você pode fazer o que quiser com ele. É tipo o pinto do homem. Ele parece uma flauta, mas assoprando nada como isso. Ai, mulher, que dia horrível hoje. Sério, tô estressado. Eu acho que só um boquetinho pra eu relaxar.
11: É.
10: Sim, de onde é que tu achar um pinto pra chupar essa hora?
9: Ai, ela quebrou ele no meio.
10: O médico nada mais é que um profissional especializado em matar cientificamente seus clientes. Cão que ladra também morde. Lembra disso? Cachorro não conhece ditado. Corno, botijão de gás.
9: Ué?
10: Tem casas que tem um, tem casas que tem dois. O clima tá tão seco ultimamente que eu dei bom dia pra ele e ele não me respondeu nada, cara.
11: Bota seco.
10: Amor, o quê? Acabei de me depilar. Sabe o que que significa, né? Você entupiu o ralo de novo.
11: Bah.
9: E bah.
10: Tá bom. Olha, moça, depois dessa bebida eu vou convidar pra sair, né? Sério? Sim. Eu tenho namorado, mas eu quero fechar o bar, cara.
9: Vai-te embora, mundiça.
11: Se suma?
10: Ai, ai. Quando você diz para uma mulher, fique calma. É a mesma coisa que dizer Drácula encosta na cruz. Peitos são como o sol. Você pode olhar de relance, mas coloque óculos escuros se quiser aproveitar por mais tempo. Né? Seja sempre você mesmo. Ditado antigo. Menos em público.
9: Boa.
10: Ai, ai. Passando aí só pra te avisar que eu vi a metade da tua laranja sendo chupada por outro. Meu Deus, tu tem fimose. Fimose não.
11: Arrancaram até o bagaço.
10: É. Meu Deus, tu tem fimose. Fimose não. Tem um pinto gola alta.
11: É louco.
10: Agora uma constatação. O bom de ser feio é que você não ocupa memória no celular pra tirar foto.
11: Boa!
9: Pra quê?
11: Porque o cara que é feio não fica fazendo selfie.
9: E não fica fazendo selfie.
11: Não, mas fica. Tem uns que ficam. Tem pior que fica.
10: Meu Deus do céu. Última
11: porque
10: desse
11: a pessoa,
10: bloco...
11: todo mundo ela sabe insiste, que ele é feio, né? Mas ele acha que não. Daí ele vai lá e...
10: Minha mãe diz que eu sou bonito.
11: É.
10: Quando sua mulher estiver brava com você, apenas diga essa frase. Minha ex não me tratava assim.
9: Mas daí o cara tem muita.
10: Já é.
9: É.
10: Muito bem. Uma trendzinha aqui, ó. Descreva suas ex-namoradas como marcas ou produtos. Pode ser carro, pode ser qualquer coisa. A minha era uma areia.
11: É?
10: Explodia do nada. Rexona, prometia não me abandonar, mas na primeira hora me deixou na mão.
11: Já, né? Na dois palitos tava com asa.
10: Peugeot, bonita, chama atenção, mas cheia de problemas.
9: Peugeot.
10: Banco Master, pegou meu dinheiro e se mandou com outro. Ai, ai. É. Free Boy, ela free e eu boy. Bala Fine, mais azedo do que doce. E a última, a minha ex era um tipo consórcio Honda. Até eu ganhar, o outro instante já tinha sido contemplado.
11: Boa.
9: Bah, é assim. O Luciano Santos, Santo Fole do Brando Messi.
13: Já acabou pra vocês agora. Argentina, vice-campeã da Copa do Mundo.
14: Pois é.
13: O que aconteceu dessa vez?
14: Perdimos, né? Mas até tava com plano de ganhar esse campeonato. Mas fiquemos sabendo que tinha brasileiro torcendo pra Argentina. Daí falei, não, daí não. Não, melhor perder pra esses tongos. Aí que torce pra Argentina no Brasil, aprender que não é bem assim as coisas. Tem que torcer pro país de vocês.
9: E
14: é isso. Ruim pra nós, mas bem feito pra eles.
13: Muito bom, concordo com você. Deus que ajuda, então.
14: Amém. Deus que
9: ajuda. Agora Lamine Yamal. Santo Fole Lamine Yamal.
13: Mas a bicho velho, campeão da Copa do Mundo com 19 anos.
14: Pois é. Cagado, né?
13: Mas jogaram bonito. Foi merecido.
9: Jogaram
13: não
9: bonito.
13: Teve argentino no jogo, só deu vocês, bicho velho. Mas então eu queria só parabenizar vocês e agradecer pelo título da Espanha.
14: Ah, Deus que ajude, muito obrigado e pelos parabéns, mas na verdade meio que eu não fiz nada, né? Os piá que jogaram mais.
9: Não fez nada mesmo.
14: E graças a Deus também não teve Argentina jogando. E o mundo é uma linguiça que dá volta, né? Uma vez o Messi me deu banho e agora eu dei um banho nele.
13: Tá bom, Deus que ajude.
14: Amém.
9: Uma
10: linguiça que dá volta.
9: É, mas vocês sabiam disso? Que muda uma linguiça que dá volta.
11: Uma linguiça que dá volta.
9: E entra no rápido.
11: Cara, eu achei um negócio aqui, ó. Que eu achei sensacional isso aqui, cara. O
9: que que é?
11: Sabe quando tu vê um negócio ali na night, que tu tá ali sem sono, que tu começa a dar uma fuçada?
13: Bem louco! Uhum.
11: Aí tu acha um negócio e começa a rolar de rir sozinho. Uhum. E não pode rir alto, porque senão tu vai tomar um tapão no vidro. Aí é o seguinte, o desafio é o seguinte, ó.
10: Qual?
11: Pega um ditado. Um ditado popular. Aí você divide ele no meio.
9: Água mole em pedra dura.
11: Isso aí, exatamente. Então pega, por exemplo, a parte água mole em pedra dura e acrescenta uma frase que tá aqui, que eu vou colocar aqui. E no final tu acrescenta outra frase. As frases a serem acrescentadas são: no meio tu acrescenta debaixo dos lençóis. E no final tu acrescenta no meio das pernas.
10: Eu fiz quando esse aqui não tava aqui, lembra?
11: Tu tava aí?
9: Lembro,
10: vai. Vai.
11: Então, aí fica assim. Como é que era que tu tinha falado?
9: Água mole em pedra dura.
11: Água mole debaixo dos lençóis. Isso. É, tanto bate até que fura no meio das pernas.
9: Boa.
11: Aqui a outra.
9: Boa.
11: É dando debaixo dos lençóis que se recebe no meio das pernas.
9: É. Boa.
11: Não vale a pena chorar debaixo dos lençóis pelo leite derramado no meio das pernas. Quem não chora debaixo dos lençóis não mama no meio das pernas. Onde há fumaça debaixo dos lençóis, há fogo no meio das pernas.
9: No meio das pernas.
11: Vão-se os anéis debaixo dos lençóis e ficam os dedos no meio das pernas. Antes só debaixo dos lençóis do que mal acompanhado no meio das pernas.
9: Boa.
11: A pressa debaixo dos lençóis é inimiga da perfeição no meio das pernas.
9: É.
11: Quem com ferro fere debaixo dos lençóis, com ferro será ferido no meio das pernas. O que é um peido debaixo dos lençóis? Pra quem tá cagado no meio das pernas. A galinha da vizinha debaixo dos lençóis é melhor que a minha no meio das pernas. Quem espera debaixo dos lençóis sempre alcança no meio das pernas. E fazer o bem debaixo dos lençóis sem olhar a quem no meio das pernas. Deus ajuda debaixo dos lençóis quem cedo madruga no meio das pernas. Quem semeia vento debaixo dos lençóis colhe tempestade no meio das pernas. E pra fechar, mais vale um pássaro na mão debaixo dos lençóis do que dois voando no meio.
10: Vou fazer uma aqui. Boa. Cada tem macaco louco debaixo dos lençóis tem seu galho no meio das pernas.
15: Você tá de comer uma selga. Você já comeu uma selga?
14: Ah, já comi uma selga, uma surda, uma moça. Tinha que ver a aguda.
15: Era selga, imbecil.
11: O cara fala em comer. Posso contar? Olha, uma informação aqui, uma notícia. Notícia. É, confusão em Chapecó.
9: Opa!
11: Um jovem foi retirado de uma tradicional casa de entretenimento adulto da cidade.
9: Amazona.
11: Após tentar parcelar o programa em 12 vezes no cartão de crédito da própria mãe.

0: e o jovem acabou sendo convidado a deixar o local.
1: Passaram a borracha.
0: É. Coitado do rapaz, cara.
1: Pois dia é. Triste, ele
0: foi lá,
1: hoje.
0: Com, mas só um pouquinho, com a melhor, da, com a melhor das intenções.
1: Ah, se fossem 10 vezes, acho que passava. 12 é complicado.
2: É um ano, né?
1: É, tá louco.
2: É um ano.
1: Dia triste hoje pra mim. Limpei a casa toda, tomei 2 tadala e ela me ligou dizendo que não vinha.
2: Bah.
1: Agora não consigo nem mijar, tá me doendo até as orelhas, mas a casa tá limpa.
0: Cara, eu não me conformo de abrir aqui a live e ver essa mensagem. Que perderam um ouvinte, fã, seus desgraçados.
1: Desgraciados.
0: Porra, cara. E ainda chamou nós de desgraçado. Não, pô.
1: Desgraciado.
0: Não faz assim. Não faz assim. Porque o filme é traiçoeiro e faz o amor maneiro se acabar. Era o que tínhamos aqui para o momento.
2: Muito bem, vamos lá ver o que é.
0: Continua lá na live.
2: O que, que a Jéssica mandou para nós.
0: Fala, Jéssica Maria.
2: Vamos lá, mensagem motivacional.
3: Se você pudesse deixar uma mensagem pro mundo, que mensagem seria?
4: Uma mensagem pro mundo? Se a vida tá difícil e você tá sofrendo, descanse por hoje. Pra você ter forças pra continuar sofrendo amanhã.
0: É. Boa!
2: É. Tá certo, cara. Mais uma da Jéssica.
5: Pela um pouco.
0: Pela um pouco.
2: Pela um pouquinho. A guriazinha fala.
5: Pela um pouco. Estou instalando minha paciência.
2: Deu um erro. Espera um pouquinho, estou instalando minha paciência. Deu um erro. Vai, mais uma. Vamos lá. Não ande com pobre.
6: Não ande com pobre.
7: Desce do carro.
8: Tu é pobre também, hein?
7: Então vamos descer nas dois.
2: É muito bom isso aí, cara.
8: Tu é pobre também, hein?
7: Então vamos descer nas dois.
2: É muito bom isso aí, cara. Muito bom. Ai, qual o segredo para as coisas darem certo na vida?
9: O segredo para as coisas darem certo na vida?
10: O segredo é não contar nada para ninguém.
9: E depois que o senhor começou a fazer isso, as coisas estão dando certo?
10: Não, mas pelo menos ninguém sabe que está dando errado.
2: Não é verdade, não conta o segredo. E a última da Gé, vamos ver o que ela mandou aqui.
11: Tá difícil hoje em dia, viu?
2: Não dá pra confiar mais em ninguém hoje em dia.
11: Tá difícil hoje em dia, viu? A mulher vai pra academia, o personal come.
0: É.
11: A mulher vai pra rua, o mendigo come. A mulher vai pra igreja, o padre come.
12: Mas também, né? A mulher tá dentro de casa e o marido não come.
2: Ah, não, mas daí...
1: É grave.
2: Ah, daí... Fica
1: eu
2: difícil.
1: Mandei um monte aí também.
2: Vamos lá.
13: Eu já morei com um, que era o Carlinho. Mas ele também era, ele espancava também. Mas ele só jogava assim um tijolo, essas coisas, mas nunca ficou.
2: Tem mulher que não aprende mesmo. Então o que que é? Ela tá contando os namorados que ela teve, mas só jogava
13: um tijolo. Eu já morei com um, que era o Carlinho. Mas ele também era, ele espancava também. Mas ele só jogava assim um tijolo, essas coisas, mas nunca ficou. Igual ele, né? Bebia, mas se controlava. Agora esse aí, ele passa da medida.
1: O outro só jogava no tijolo, tranquilo.
0: Ah, mas daí
1: não espancava.
2: Vai, vamos, corno reborn. Tá aí o som.
0: Cadê ele?
2: Cadê o som?
1: Deu pau.
2: Deu pau, vai.
1: Coloca outro.
2: Vamos lá.
14: Oi, filha.
15: Padre, me ajude. O meu filho, que é adolescente, ele só namora com mulher feia. O que é que o senhor acha?
14: Eu acho que ele puxou o pai, viu?
0: Miserável.
2: Mais uma do Arno.
15: E aí, como foi lá no médico?
16: Foi tranquilo.
15: Contou o teu problema pra ele?
16: Não, toquei nem teu nome.
1: Toquei nem teu nome.
2: Vai, mais uma do Arno.
15: E amor, eu tava aqui pensando. Pra se a gente não se separasse, tu ia atrás de mim?
16: Ia sim, com certeza.
15: Ah, amor, tu me ama, né? Mas assim, só uma dúvida. Tu ia até onde atrás de mim?
16: Até na porta pra ver se você tinha ido mesmo.
17: O DNA saiu, viu, bonitinho. E aí, como é que tu vai querer fazer? Vai vir aqui em casa pra nós resolver numa boa? Ou eu tenho que ir na tua porta conversar com a tua princesa? Imagina aí ela saber que vai ser madrasta do nosso bebê.
1: Será que dá B.O.?
2: Meu Deus do céu.
18: Alô?
19: E aí, irmão, tá onde?
18: Vim aqui no hospital, ué.
19: No hospital, rapaz, ele viu com a galega ontem, massa na festa, velho.
18: Foi, minha mulher também viu.
2: Boa. Minha mulher também viu.
8: O delegado me perguntou, já que você era o único que estava com ele lá na hora que ele morreu, qual foram as últimas palavras dele? E eu fui sincero com ele. As últimas palavras dele, ele falou assim, não mexe nesse andame, senão eu caio.

0: Bem louco na Top 104, mais um.
1: Amor!
2: Oi!
1: Tu vai querer um cafezinho, acabou de sair.
2: Como é, homem?
1: Você vai querer um cafezinho, acabou de sair.
2: Como é que eu vou querer uma coisa que acabou de sair?
1: Olha que seu bicho besta. Deixa eu ver minha paciência.
0: Aí o cara pede pra levar nos dedos.
2: É. Acabou o cara... de sair. Se ela acabou de sair, como é?
0: É,
3: bicho besta.
0: Mais uma, vamos lá.
4: Como anda a sua vida amorosa?
2: Sei lá, tem hora que dá errado, tem hora que não dá certo, aí eu me iludo pensando que vai dar certo, aí no final dá tudo errado, aí eu desisto, aí novamente eu me iludo pensando que tudo vai dar certo, aí quando tudo vai dar certo, tudo dá errado de novo. Aí...
0: Boa! E a última?
2: Quer ser minha amiga?
0: Ó, duvido mandar pra amiga.
2: Quer ser minha amiga? Seja, agora fico logo sabendo. Ser minha amiga é igual ficar em pé por muito tempo. Uma hora você vai ter que sentar.
0: E agora sim a última.
5: Ontem eu acordei 3 horas da manhã, não conseguia dormir, sabia que hoje tinha que pagar a conta. Peguei e bem pensando, falei, vou ligar porque era diabo. Daí liguei pra ele, fala homem, o que você quer uma hora dessa? Falei assim, ó, amanhã eu não vou poder te pagar. E tem mais uma agora, quem não vai dormir é você. Boa noite.
0: No teu forever. A trilha de Paul McCartney.
6: Uau.
0: Essa música maravilhosa, sensacional, chamada Armando.
6: É, essa música ela se chama...
0: É uma música linda. No More.
6: Ah, exatamente. More, essa música se chama Nova Zelanda Nights.
0: Isso aí. Nossa. Daí o nome é que a gente aprende o nosso inglês, né?
6: É verdade. Músicas lindas, chamada. Vou falar mais devagar, então. Pra pessoal entender, né? Nova Zelanda Nights.
0: É isso aí. Isso aí.
6: Que significa telefone mudo.
2: Meu Deus.
6: É telefone mudo. Nessa parte ali no refrão, ele fala telefone mudo, não pode chamar. É verdade.
0: Muito bom.
7: Melhor ouvir que ser surdo, né?
0: Bem louco. Verdade.
7: Pensamento do Diego, a força das camisinhas Sadia.
0: Opa!
7: Quando o peru tá assado, ela pita.
0: Pelo amor de Deus.
7: Ai. Procura uma mulher que cavalgue bem e não reclame.
6: É louco.
7: É pra domar cavalo.
0: Né? É pra domar cavalo. Bem
6: louco. O que mais poderia ser, né? Se comporta, Arno Costa.
7: Sim. Quando eu vejo que estamos na metade do ano e eu, ao invés de emagrecer, tô mais gordo.
6: É, eu tinha do meu propósito de início de ano de perder 10 quilos, faltam 13 agora.
0: Não, agora, mas agora faltam 5 meses pro final do ano. Agora vai dar.
6: Agora dá.
0: Agora vai.
7: Dá tempo ainda engordar mais 10 quilos. Aquele momento que eu me pego contando história pra minha mulher e lembro que ela não sabia que eu tava nesse lugar.
0: Entregou.
7: A criatura me dizendo, nossa, você tá saudável. E eu, se levantar rápido, fico cego uns 10 minutos.
0: A pressão vai lá em cima.
7: O cara sai de casa e encontra uma fileira de cocô de cachorro. Ao pisar no terceiro cocô, ele não aguenta e diz, mas é uma merda atrás da outra.
0: É uma merda atrás da outra.
7: Eu quando vejo uma criatura na minha frente que é feia pra cacete, né? Eu começo a dizer mentalmente, não fala que é feio, não fala que é feio. Daí eu percebo que eu tô falando em voz alta.
0: Eita! Passou uma motosserra. Tinha alguém em cima.
7: A pessoa pra mim, já tá vindo! E eu embaixo descoberto, tô chegando! Né?
0: Tô chegando! Já tô aí, já pera aí.
7: Não tem fundamento.
2: Tem louco.
7: Esse cara monta uma academia na frente de uma pizzaria. E é sacanagem, né?
0: Pensa numa estratégia boa, né?
7: Nada como uma boa dívida pra te motivar a trabalhar com dedicação.
6: Um homem sem uma dívida não é um homem, é só um menino.
0: O homem sem uma mulher pra encher a paciência dele é só um menino.
7: É verdade.
0: Ai, que saudade quando eu era pequeno.
7: Sim. Uma mulher no Rio de Janeiro encontrou uma bala perdida no pão ao preparar um hambúrguer. Aí um comentário embaixo, o tiro foi de raspão.
6: Raspão. Que engraçadão.
7: Nunca tenha medo de desmarcar um compromisso comigo. Eu tô sempre pronto pra desistir. Eu não quero ir em lugar
0: desistir é comigo mesmo.
7: Diz o médico, o poder de emagrecer está em suas mãos. Eu com um X em cada mão.
6: Um X tudo. Tudão.
7: Odeio sair sem óculos. Fui comprar um iogurte e voltei com a cerveja, cara.
0: Não dá, não dá. É que nem dias de neblina. Isso acontece muito.
7: Não tem, né?
0: Vou buscar pão e volta com um packzinho de cerveja. É normal.
7: Sempre quis saber a diferença entre o ovo branco e o ovo amarelo. Ou marrom, né? Ovo branco e ovo vermelho. É o batom.
6: Ovo de vermelho e ovo de alemão.
7: É. 30 mensagens no celular, povo me ligando e eu assistindo indiano fazendo caso de barro na TV. Nunca.
0: É verdade.
7: Aqueles loucos lá fazendo caso de madrugada. Cara, é uns acelerado. Vídeos de 4 horas, né? Mais ou menos.
0: Pior que o seguinte, presta.
6: Eu já contei aqui que eu vi, passei uma noite e eu fui até altas horas vendo um cara fazendo um poço artesiano manualmente.
0: Ele achou a água.
6: Fazia, emendava e socava.
0: E ele achou a água?
6: Ele achou a água. O cara faz vários poços artesianos assim. Hoje ele leva dias, né? Mas vai, né? Agora procura. O cara é do Ceará. Mas
0: esses indianos...
7: Fazer casa. Cara, um dia eram umas 3 horas da manhã, a mulher acordou. Quem tu tá fazendo olhando essa porra?
6: Cara, o problema desse cara aí é que ele fazia, às vezes, ele mora... Era uma cidade do litoral e a água vinha salgada, mas tudo bem.
0: Mas era um poço.
6: Era água, vinha água.
0: Mas tem como filtrar?
6: Tem.
0: Sim. Os rins filtram, pode tomar.
7: Eu acho tão chique quem é feio e consegue ser bonito em foto. Eu preciso aprender esse esquema.
6: Eu nunca consegui.
0: Cara, é por isso que eu odeio fotos.
7: Odeio foto. Eu olhando a criatura com cara de cu do meu lado, quando me ultrapassou na maior velocidade, a gente para no mesmo lugar no semáforo, né, cara? Cara,
0: quem viagem assim, isso? Já notou que viagem assim? É. Viagem
7: sempre,
0: assim.
7: Sempre. Uau, o cara passa.
0: Daqui a pouco tu vai parou. Não, e outra coisa, viagem é o seguinte, tu passou 20 caminhão, daí tu para tomar um café, que os caminhões...
7: Os caminhões estão tudo de volta,
0: e né? E tu fica olhando pra ele, não, é verdade, mas tem que passar isso tudo de novo.
7: Já
0: mas é assim, os caras que têm pressa, em geral, tu encontra na primeira parte.
7: Já se lasca em tudo.
0: Eu acho que eles estavam com um problema, eles tinham que ir no banheiro.
7: É, mais ou menos.
0: Pode ser. Só pode ser. Já aconteceu comigo isso.
7: Já. Pareço gente boa, mas quando eu vou resolver uma treta, eu já começo a ensaiar a discussão na minha cabeça uma meia hora antes.
0: E ganha a discussão?
7: Não. Nunca.
0: Nunca.
7: Na receita, adicione 5 ovos. Eu vou colocar 2 pro pessoal que eu tenho em casa.
0: A receita tá pedindo 5.
6: Esse negócio do cara ensaiar pra discussão é o seguinte. Daí deu
7: nunca dá certo.
6: Ah, não. Daí no dia seguinte o cara tá deitado, na hora de dormir, daí o cara... Puta, eu devia ter falado isso.
0: Dito aqui
7: 3 anos cara. Depois tu lembra de um argumento.
0: Mas ele deixou quicando, eu deveria ter.
7: Odeio quando eu tô rindo muito, eu perco o controle e imito um porco. Falta pouco para as pessoas comentarem sobre mim. Lembra do fulano? Enlouqueceu, né? E a última desse bloco?
0: Acho que louco todo mundo tá um pouco.
7: É, mais ou menos.
0: Todo mundo tá.
7: Como diz a namorada do Coisa, dos 4 Fantásticos, às vezes eu tiro leite de pedra.
6: Cara. Escuta isso aqui, ó. Algumas coisas, alguns coletivos e algumas palavras dessa aqui a gente já conhece, mas...
7: Coletivos?
6: É, ônibus coletivo. O Brasil perdeu uma grande oportunidade quando deixou de colocar o coletivo de capivara como capivárias. Perdeu outra oportunidade quando chamou o utensílio de cozinha de descascador de alho, ao invés de descascar alho. Perdeu outra...
7: Alho não se descasca, se soca.
6: Socar alho.
7: Tá,
6: o Brasil perdeu uma grande oportunidade também ao deixar de chamar o vinho suave de suavinho.
7: Suavinho.
6: Outra oportunidade. É, quando decidiu chamar duas pessoas de casal, quando poderia ser mariposa, de marido e esposa.
0: Mariposa.
6: E a outra oportunidade perdida, quando deixaram de colocar o nome do preservativo de detergente.
7: Que piada ruim.
6: Essa aqui é pior ainda. O Brasil também perdeu uma grande oportunidade ao colocar o nome de calculadora em vez de matemáquina. Seria melhor, hein?
7: Muito bem. Pai do céu.
6: Obrigado.
7: Vai. Na Arca de Noé, a bicharada logo que entrou começou a coisar uns com os outros. Lá era uma loucura. Leão com zebra, macaco com cobra, um verdadeiro bacanal.
6: Meu Deus, olha a piada que ele escolheu pra hoje. Tá, vai.
7: Noé ficou puto com isso, cara. Daí criou uma lei que os animais só podiam transar com dias marcados. Para isso, entregou uma fichinha para cada um dos animais. Contendo a hora do ato. O macaco passou pela macaca no meio dos outros animais e disse, ó, quarta-feira, 3 horas da tarde, vai sofrer.
0: Quem passou?
7: O macaco.
6: Passou pela macaca.
7: O macaco ficou envergonhado. Logo depois, de novo, lá veio o macaco, passa no meio dos outros bichos. Ó, quarta-feira, 3 horas, tu vai sofrer.
0: Meu Deus, homem, ameaçado.
7: Ela aborrecida foi reclamar com o Noé. Noé, o macaco toda hora que me encontra fala pra todo bicheirado ouvir que quarta-feira, 3 horas, eu vou sofrer. Eu sei que quarta-feira, 3 horas, a gente vai fazer alguma coisa, mas ele não precisava ficar anunciando os quatro ventos,
0: pra
7: né?
0: Todo mundo.
7: Noé foi falar com o macaco. Macaco, para com isso. Para de falar que a macaca vai sofrer, tu tá louco? Desculpa aí, Noé, ela vai sofrer. Sofrer mesmo, porque eu perdi a minha ficha pro jumento.
6: No truco.
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4: Duas e onze. 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
11: Viu? Daí o rapaz entrou no bar. Entrou ele no bar com 3 mulheres do lado dele.
0: 3 mulheres.
11: Eram uma bonitas loira, elas? 3 mulherão. Mulherão de capa de revista. Mulher de jogador de futebol. Uma loira, uma morena e uma ruiva. Ele entrou, sentou no balcão, as mulheres sentou na cadeira próxima ao balcão, as mulheres do lado. Sentou ali as mulheres. E aí ele puxou do bolso do casaco um pintinho que ele tinha.
0: Olha!
11: Um pintinho mesmo, né?
0: Pintinho?
11: Ele largou em cima do balcão.
0: No caso, um pintainho.
11: Pintainho, né? Pintainho de 20 dias, mais ou menos. Largou ele em cima do balcão.
0: Tá.
11: E pediu ali, o que vocês querem comer, mulher? Aí as mulheres pediu uma pizza, a outra pediu um hambúrguer. Enfim, ele pediu, fez os pedidos das mulheres.
0: Outra disse, pediu sushi.
11: E daí ele disse, e pro meu pintinho que tu traz um X. Tá, o garçom olhou e disse, mas bem capaz que um pinto vai comer um X, né?
0: Um X?
11: Tá.
0: Dá pra trocar por hambúrguer? Aqui como nós temos duas meninas mais jovens que comem hambúrguer, a galera... Hambúrguer.
11: Não, X.
0: Tá, X, tá bom. A piada é sua, desculpa.
11: X, lá no Rio Grande tem muito X coração aqui. Não vi X coração, tem, será?
0: Claro, só pedi.
11: Então, daí ele pegou, detrouxe todas as coisas, o garçom já veio, já cobrou. Se o senhor vai pagar isso aí no dinheiro, no crédito, como é que é? É crédito. Pegou e passou, ele tinha um cartão. Passou o cartão, pagou tudo. O cara não deu 30 segundos, o pintinho comeu o X.
12: Bem louco.
11: Inteiro, 30 segundos. Inteiro comeu um X. Daí ele disse, ô, traz agora uma pizza de meia calabresa e meia de milho pro pinto aqui. O pinto comeu. Uma grandona, gigante. O pinto, em mais 30 segundos, o pinto comeu a pizza inteira.
0: Meu Deus, homem.
11: Sim, e as mulheres ainda estavam no primeiro lanche.
0: Não, mas só um pouquinho. Uma pediu uma pizza, outra um X, outra sushi, elas vão pedir mais coisa.
11: Não sei, depende se te for nenhum briguenta, né?
0: As mulheres estavam indo
11: na... Uma vez eu fui sair com... A primeira vez que eu fui sair com a minha mulher, que, meu Deus do céu. Tudo que tinha no cardápio, ela pediu.
7: A primeira vez que eu saí com a minha mulher, ela olhou pra mim e disse, nossa, que grande, né? Era o meu prato.
11: Enfim, daí aí o Pintinho comeu a pizza também.
0: Tá.
11: Quando terminou de comer a pizza...
7: Morreu.
0: Deu tosse, morreu afogado.
11: Mostra agora, traz um hambúrguer pro meu Pintinho.
7: Meu Deus.
11: Verdade, o Pintinho comeu mais um hambúrguer inteiro.
0: Um X, uma pizza gigante e um hambúrguer.
11: Daí o cara disse, para. Não, vamos, não, cara, não. Eu quero entender o que é que tá acontecendo. Que negócio é esse de tu vir com três mulheres agarrado nas três mulheres? Comer todas essas coisas aradas, pagar tudo no cartão e esse bicho comendo desse jeito, esse Pintinho aí.
0: Ele não comeu nada, cara.
11: Eu não tô entendendo. Não, ele só tomava um schnapps.
0: Só.
11: Daí o rapaz disse, não, é que é o seguinte, eu tava andando na rua, achei uma lâmpada de Xênios.
0: Opa!
7: De quê?
11: Xênios. Xênios da lâmpada.
0: Xênios ativar.
11: Ah. É, super Xênios. Aí eu peguei, esfreguei a lâmpada, esfreguei, tá crescendo. Não, mentira.
7: Né, nem cresce.
11: Tem criança. Foi, esfreguei a lâmpada, saiu fumaça, saiu um Xênio. Veio aquele Xênio.
7: Foi eu.
11: Veio aquele Xênio e disse, o que era pra ti?
0: O Xênio falou mesmo.
11: O Xênio parece bodegueiro, né, do interior. O que era pra ti?
0: O que era pra ti?
11: O que vai querer? Aí o rapaz disse, mas como assim? Tu tem direito a três pedidos. Aí o rapaz disse pro garçom, então, daí. Daí eu fiz três pedidos. Primeira coisa, eu quero as mulheres mais bonitas do meu lado. O gênio só estralou os dedos e apareceu essa loira, essa morena, essa ruiva aqui comigo.
0: Tá.
11: Eu disse, o que mais que eu preciso? Ah, eu quero um cartão de crédito com saldo infinito que não venha a fatura. Ele me deu esse cartão aqui, onde black? Eu passo, é um black, onde eu passo, eu pago tudo e nunca tem fatura.
0: Nunca tem fatura.
11: Daí, daí eu tinha mais um pedido só.
0: Uhum.
11: Eu já tinha as mulheres, eu já tinha dinheiro.
0: É.
11: Aí eu disse pro Jânio, é o seguinte, o que é que eu vou pedir? Pensei, eu disse, já sei. Eu quero um pinto insaciável.
0: Pronto.
11: Aí me deu esse bicho aí que come que ele é um desesperado agora.
6: O Neuri mandou o soque no ar, né? Que agora podemos fazer
7: vinheta. Ah, então no 3, tá? O programa não ia ter.
0: Um, dois, três.
11: Soque no ar, no!
6: O Neuri mandou o seguinte, Arno.
7: Que,
6: Neuri?
7: que é?
6: Ai, ai, ai. É. Se eu apertar um parafuso de um lado, você segura a 22 de boca?
0: Meu Deus, homem.
6: Não, é que deve estar com a chave de boca, que segura. Não, não.
7: Não.
6: É, mais uma que ele mandou aqui. Arno.
7: Que?
6: Você daria um excelente policial.
0: Ué?
6: Prenderia todos os pau no cu do mundo.
0: Meu Deus, cara.
7: Tem louco.
0: Meu Deus.
6: Aí ele respondeu assim. Tem mais. E o Neuri eles pergunta
0: têm,
6: pro seu Aníbal.
0: Tem um TDAH, daí um fala em cima do outro.
6: Não, em cima do outro não.
7: Eu falo mais em cima dele.
0: É, daí um acha que acabou, não acabou.
6: Não.
0: É difícil controlar
6: ninguém
0: isso.
6: Ninguém fala em cima de ninguém.
0: É difícil.
6: É, o Neuri pergunta pro seu Aníbal. Seu Aníbal. É... Ei, meu Deus do céu. Onde sai feijão? Dá pra enterrar mandioca?
11: Tem louco. Claro, Neuri, tem que fazer isso. Isso se chama rotação de cultura.
0: Rotação de cultura. Olha, parabéns,
11: senhor. É isso aí.
7: Viu? É rodear na mandioca.
11: Não. Planta o feijão, daí tu deixa ali, ó, deixa tudo ali na terra mesmo.
0: Pra, viu, mas não dá pra plantar a mandioca no meio do feijão?
11: Dá pra fazer as careirinhas ali.
0: Careirinhas?
11: É mais o feijão no meio do milho, né?
0: Do milho.
11: Também dá.
0: Ah.
11: É, às vezes dá pra carcar a mandioca ali no meio do milho.
0: E o amendoim?
11: Já plantou mandioca no meio dos milho? A gente sai tudo coçando depois.
0: Tudo legado.
11: Ai, ai, ai.
6: O Neuri falou aqui também, que programa familiar, ele disse.
7: É, hoje tem um programa
6: familiar.
7: E
6: ele mandou também Love Lúcia.
7: Love Lúcia.
6: A Lúcia não mandou hoje, então, por isso que ele tá chamando a Lúcia. Ele mandou Love Lúcia.
7: Olha,
6: que bonita.
7: Todas as crianças tinham tirado uma foto e a professora estava tentando persuadi-los a comprar uma cópia da foto do grupo.
6: Olha.
7: E ela dizia, imaginem que bonito será quando vocês forem grandes.
0: Olha.
7: E todos digam, a Catarina ali é advogada. Ou também o Miguel, agora ele é médico.
6: Olha.
7: Daí uma vozinha lá no fundo diz, ali a professora já morreu.
6: É, amigo.
12: No teu forever.
7: Pensa. lançamento do Jay com a força do tênis fila de uma égua.
6: Fila. Fila de uma boa mãe.
0: Fila de uma égua.
7: Olha, olha, pra você saber, o AVC é de graça.
6: Ah, é?
7: O tratamento é caro pra cacete. Então, antes de surtar de vez, vê se tu tem dinheiro pra isso.
6: Não é moleza, não.
7: Discutimos valendo hoje, eu e minha mulher. Agora ela tá pisando em ovos.
0: É?
7: Nos meus ovos.
6: E pisando de salto alto.
7: É. Olha, por favor, não testa minha paciência.
0: Não.
7: Eu já testei e não funciona.
0: Não funciona. É.
7: Até onde eu não tô sabendo de nada, né?
6: Até onde sei, nada
0: não sei. Nada.
7: Semana virei Uber.
0: Ah, é?
7: Você pega quando?
6: É louco. É louco.
7: Olha, se tem uma coisa na vida que eu descobri, nunca duvide do nível de filha da putagem de alguém, cara. Nunca duvide.
6: É, uma hora tu bem acha. Assim.
7: Defina essa vida. A vida é um morango.
6: É um morango.
7: Socado no rabo. Fala aí, defina. Alexa, resume a minha vida em uma frase. Uma frase? É. A vida é você dentro de uma piscina vazia, com óleo nas bordas e com um javali brabo correndo atrás de ti.
6: Micharia, hein?
0: Meu Jesus.
6: Que momento. É.
7: Diz a lenda que as pessoas que cozinham bem são melhores ainda na cama.
6: Ô, louco.
7: É verdade. Eu, depois de fazer e comer uma feijoada, eu durmo umas 12 horas. Ah, e aí, como é que tá a vida? De boa. Tudo indo conforme o não planejado, né? Normal.
6: É.
7: Você é uma pessoa nervosa? Claro que não, caralho. Por quê?
6: Deixa aí, imagina se fosse esse.
7: Eu vou ali dar um banho no meu peixe e já volto.
12: Bem louco.
7: Olha, jamais abaixa a cabeça. Sua bunda aparece e ela é horrível.
0: É horrível. Fica um crofrinho.
6: E ainda vão dar uma botada nela. Se ela aparecer, já vão dar uma...
7: Já
6: dar uma
7: carcada. Se fosse verdade que mentira, tem perna curta, eu conheço muita gente que ia passar a caminhar com a bunda. Né? Eu sou do tipo de pessoa que não deixa sua marca. Eu deixo a cicatriz
6: mesmo. É,
7: sem história bonitinha hoje. A Cinderela, por exemplo, nunca pediu um príncipe. Ela queria um vestido e uma noitada de perder o sapato. Só isso.
0: Só isso. Só isso.
7: A cara e deu.
0: É verdade. Aí coloca o que não era pra ser.
7: É. Zero dívidas, peso ideal, 9 horas de sono sem preocupação. Ah. Meu auge com 5 anos de idade. Hoje eu tô igual aquela frase de William Shakespeare. Haja culpa, tomara.
0: É muito.
7: O problema nessa vida já começa por termos um sistema nervoso e não um sistema calmo.
6: Né? Pra que foram fazer nós com um sistema nervoso?
7: Meu Deus do céu.
0: É um sistema calmoso.
6: Sistema tranquilinho. Tranquiloso.
7: Hoje eu tive que respeitar a opinião de outra pessoa. Foi horrível, cara.
0: Foi terrível.
7: E a última desse bloco. Os mortos recebem mais flores que os vivos, porque o remorso é mais forte que a gratidão. Agradeço o teu pinto antes que ele morra.
0: Perenequano Costas, Cristiano Rodrigues, abastecendo o carro com a nova gasolina.
6: Depois quero contar até a de banho.
0: Tá, com a nova gasolina.
7: Muito bom.
0: Olha aqui, ó. Porque agora sim, ó, a gasolina tinha 30% de água, de etanol, tem 32%.
7: E vai pra 35%.
0: Vai ferrar teu cu que vai.
6: Sim, então avaliando pra fazer com 35%.
0: Mas vão a puta
6: que. Mas daí pariu, o que é que acontece? É que antes a gente tinha o problema é que é o seguinte: o governo tá certo.
0: Tá.
6: Porque o governo quer acabar com esse negócio de gasolina batizada. O governo mesmo já batiza antes.
7: Eles já batizam
6: antes. A Petrobras batiza antes de distribuir a gasolina. Daí que, aí não vão batizar.
7: Aí chega no posto, os caras botam água. Né? Já tem álcool e gasolina e botam água. Maravilha, né?
6: Mas tem que ser água com gás, daí fica bom.
0: Pois é, eu vou dizer uma coisa pra ti, cara. Não, ainda não.
7: Não!
0: Que eu não terminei aqui, vamos colocar de novo.
6: Agora também não vou falar mais nada também. Ai, meu Deus do céu.
0: Pô, mais uma do Cristiano. Dicção infantil falhando.
12: Oi, moça.
13: Você gosta de cu?
12: Você gosta do quê?
13: De cu. Você gosta de cu? Você gosta de cu?
12: Por quê? Não, tudo bem, eu entendi. Porque você vai cozinhar?
13: você gosta de cu?
12: Não, eu gosto de cozido, filha.
14: Ah. Uma palavra com a letra U. É uva.
13: Uma palavra com a letra A. A galinha.
0: A galinha.
12: A letra H. Sobrada, eu sou a mãe da Odara.
13: E eu sou a filha da mãe.
0: Filha da mãe.
13: É, rosa.
15: A minha é azul.
13: Não, rosa escura e rosa claro.
0: Claro, rosa claro.
13: Caralho.
0: Caralho.
16: Caralho. Bom dia, Miranha. O que você tá comendo aí?
13: Eu não quero falar,
16: não é piranha que eu falei, não, menina. É Homem-Aranha que eu falei.
7: 10 semelhanças entre o teu chefe e a tua namorada.
6: Ô, louco.
0: É. Tô louco.
7: Os dois raramente te elogiam e quando te elogiam tem segundas, terceiras ou quartas intenções.
0: Boa! É, faz sentido.
7: Os dois acham que sempre tem razão. E é de você discordar.
0: É, é verdade.
7: Nos dois casos, a última palavra é sempre sua. Sim, senhor, e sim, meu amor.
0: É isso aí. É.
6: Bem assim.
7: Sempre tem alguém por perto dos dois louco pra puxar o teu tapete.
0: É.
7: Por mais que você trabalhe duro para satisfazer os dois, eles nunca estão satisfeitos.
0: Nunca.
7: Se você der uma pequena pisada de bola com os dois, leva um pequeno sermãozinho de 2 horas.
0: É.
7: Os só dois te odeiam quando você esquece as coisas.
0: É.
7: Quando um dos dois te liga numa hora inesperada, pode crer que lá vem bomba.
0: É.
7: Por mais que você se esforce, nunca consegue entender a cabeça de nenhum dos dois. E a décima, ambos te ferram de vez em quando, mas no final das contas depende dos dois pra comer.
0: É,
7: sim.
0: É, quem que tinha uma piada antes pra falar de...
6: Era eu, rapaz. Não era
0: Caldério.
6: É. Eu que tinha.
0: Era de gago?
6: É, não, fanho, não gago.
0: Fanho.
6: Boca aberta.
0: Olha.
7: Muito tá minha mamãe.
0: Desculpa isso.
6: Não, diz que o rapaz entrou numa loja dessas lojas que vende... Tipo essas lojas que vende ferragem.
0: Sim.
6: Tipo Zetefus e coisa rara, que vende tudo que é coisa rara ali, né? Chegou o rapaz no balcão e disse... O fã chegou lá e disse assim... Eu ia uma. O rapaz do balcão olhou para ele e disse: desculpa, o senhor podia repetir o que o senhor quer? Eu ia uma raine rumunha.
0: Uma raine rumunha?
6: E o rapaz do balcão ficou meio pensando: mas como é que eu vou saber isso aí, che? Foi lá, chamou um vendedor mais experiente. Que vê se tu consegue entender o que esse rapaz quer.
0: Não tô conseguindo.
6: Foi o rapaz lá no balcão e disse: pois não, senhor, o que o senhor precisa? E ele disse: eu ia uma raine rumunha. E o rapaz disse: bem, mas tá, e agora?
0: E agora?
6: Vamos chamar o gerente. Chamaram o gerente.
0: Chamaram o gerente.
6: Ela disse: oh, acho que é senhor, você que conhece tudo da loja, deve imaginar
0: o que
6: é.
0: Não, deve ser o galão.
6: Foi o gerente, ela disse: pois não, fale comigo que eu sei tudo que tem nessa loja, eu vou decifrar o que é.
0: Ó, sabe tudo.
6: Chegou, ai.
12: Bem louco.
6: É, mas... eu já tava indignado. Eu ia uma raine rumunha. O rapaz não entendeu bosta nenhuma, mas ele teve uma ideia. Disse:
0: uma ideia.
6: Pera que eu tenho um primo que é fanho. Ele é fanho também.
0: Boa.
6: E ele mora aqui pertinho do ladinho da loja.
0: Espera aí.
6: Que eu vou ligar pra ele aqui, ele vem correndo aqui e ele vai entender o senhor.
0: Vou ligar pra ele.
6: Pegou e ligou pro primo dele, não deu 2 minutos, o primo chegou correndo ali.
0: Uhum.
6: Chegou e disse: era... Não, rapaz, aqui ele tá pedindo um negócio e nós não estamos sabendo o que é. Quem sabe tu, que também é fã, entendo o que é. Aí ele: ah, tá bom, quem é, não é? Aí o rapaz disse: eu ia uma ruia. E o rapaz disse: ah, tá. Tá, e aí o que ele quer? É uma ruia.
0: Não, deu.
7: Só curtinha.
0: Vai.
6: Não tem curtinha, rapaz.
7: O pai mandou mensagem pro filho: filho, fala, pai, o que aconteceu? Tua mãe falou que tu anda falando muito palavrão. O cu dela.
6: É, amigo. O Neuri pergunta: 1, 2, 3 soque no ar no que ele mandou.
0: Ixi, Maria.
6: Nosso quadro que merece vinheta.
17: Soque no Arno!
6: Arno!
0: É.
6: E Neuri pergunta, Arno, você ainda faz sexo com segurança? O último foi o Cezão, eu acho, né?
7: Bem louco. Segurança.
6: O último foi o Júnior.
7: Nem bota pele na conta.
6: É, louco. Mais uma que ele mandou. Arno.
7: Que é, né?
6: Aquele anel, você guardou pra mim ou deu pra alguém?
7: Faço joias agora. Não.
6: Arno.
7: Que é? Né?
6: Como estão as entradas de careca em você? Não, ele fez implante de cabelo, não,
7: não tem mais.
6: Não tem mais,
7: né?
6: Acabou esse negócio de entrada pra careca agora.
7: Tô crescendo agora, um negócio pra ti.
6: E o Neuri também
7: tá,
6: manda.
7: Tá peludinho agora.
6: E esse aqui ele mandou um soque em todos aqui também. Né?
7: Louco.
6: Soque em todos! Quanto vocês cobram pra assombrar uma patente?
7: Patente.
6: 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Ardo Costa, o invasor desse planeta chamado a boa.
7: Pensamento do dia dessa quinta-feira com a força do detergente neutro.
0: Neutro?
7: Na dele.
6: não mexe com ninguém.
7: Na dele. Também da caixa de descarga Tatu.
6: Tatu.
7: É, limpa o vaso e não molha o seu pé.
6: Opa.
7: É, né? Hoje encontrei uma prostituta muito brava. Furiosa. Tá uma puta da vida.
0: Ai,
7: já vou dormir, te amo. Eu também, também me amo, também vou dormir.
6: É, amigo.
7: Moça, eu queria saber quanto que tá a escova progressiva.
6: Progressiva.
7: É. Olha, depende do cabelo. Meu cabelo é longo, tá na bunda e já é crespo. Desculpa, eu só trabalho com cabelo de cabeça, de bunda não trabalho.
6: Meu cabelo da bunda é brabo, fazer uma progressiva lá.
0: Cabelo da bunda não dá.
7: Lembram daqueles tempos antes de existir internet, onde se acreditava que a estupidez das pessoas era por falta de informação? Estávamos errados. Meu relacionamento é à distância. Ela mora longe? Não, a pessoa tá longe de gostar de mim.
6: É boa, é boa, boa demais.
7: Quem é essa tal de Siririca que bate em tanto nela?
6: Coitada, miserável, apanha de noite.
7: Meu Deus do céu. Quem diz que o dinheiro não cresce em árvores, obviamente nunca vendeu maconha, né? Eu indo ver meu saldo no aplicativo do banco lá. Devo ter uns 500 pila ainda. Saldo 2,55. Negativo.
6: Verdade.
7: Meu Deus do céu. A maneira mais agradável de seguir uma dieta vegetariana é deixar que a vaca coma o vegetal e depois comer a vaca. Atrás de todo grande homem, pode ter certeza que existe uma grande mulher. E atrás dela, com 38, tá a esposa. Financeiramente, eu tenho certeza que eu não posso ajudar ninguém. Mas emocionalmente, a gente pode chorar junto.
0: É claro. Pô, já é uma grande coisa, cara. Né?
7: Diz a mulher, meu marido deixou o celular desbloqueado em cima do sofá. Peguei e fiz um pix pra minha conta. Não tenho tempo de estar procurando mensagem de Kenga, né?
0: É, claro. Pra quê? Pra quê?
6: É.
7: Hoje falei com um amigo que foi morar nos Estados Unidos. Aquele estado americano que é uma farpa de madeira, né? Alasca.
0: Alasca. Se lasca. Se lasca.
7: O cara traiu a mulher 563 vezes, mas não comeu carne na Sexta-feira Santa. Pensa num homem abençoado.
0: Cara, é isso aí, viu? É isso aí. Ele é temente a Deus.
6: Temente.
0: Pelo menos o Deus ele tem.
7: Eu na frente do espelho, explicando pra mim mesmo que eu sou pobre. Eu não posso comprar tudo que eu tenho vontade. Te orienta, animal. Tu é um pobre.
0: Tu é pobre.
6: Miserável.
0: Tá orientado.
7: Ai, ai. E falar em espelho, às vezes eu choro na frente do espelho só pra ver se eu choro bonito ou se eu pareço um porco com crise de soluço. Mais ou menos isso. Ah, se beleza fosse crime, tu seria inocente.
6: É, totalmente inocente.
7: Fiz minhas contas e onde eu vou conseguir passar esse final de ano tranquilo, no meu quarto.
6: Literalmente. Totalmente sossegado.
7: Um homem deu um sabonete de mamão pra sua amante. Afinal, um sabonete de mamão.
6: De mamão.
7: Afinal, uma mão lava a outra.
0: Olha aí, ó.
7: Rapaz, coisa tão feia, mas tão feia que até aqueles números de São Paulo pararam de me ligar.
0: Nem eles me dão mais moral.
7: Todo mundo tem aquele amigo feliz que vive mudando de número e pede sempre todo dia pra salvar um número novo dele, né? Quando tu vai ligar pro número novo dele, não existe.
0: Não existe.
6: É sempre assim.
0: É verdade.
7: Eu tentando dormir, meu cérebro. Tá, mas antes vamos lembrar daquela discussão que você foi falar, se exaltou e peidou na frente de todo mundo.
0: Puta que...
6: Não, o cara se empolga.
7: Fiz uma festa na minha casa e disse pros meus amigos, ó, festa lá em casa, cada um leva uma coisa. Levaram meu sofá, ó. Amiga, eu disse sim. Sério? Mesmo? Eu disse sim. Me perguntaram se eu tô ficando louca, eu disse sim, né? Pronto.
0: Claro.
7: Ai, tô rindo, né, nervoso. Hoje um amigo me perguntou, o que você faz com o que sobra do teu 13º? Ô, João, tá, sabia que em breve os robôs vão ter que substituir? Graças a Deus, eu não tô aguentando mais.
6: Tomara.
0: Meu Deus, ainda bem. Meu Deus, eu não tenho mães.
6: Não tenho mãe, mães.
7: Amigo que é amigo, confirma a história e ainda dá detalhes que não existiram. Isso é fato.
0: Bah, é verdade. Amigo que é amigo, é isso aí.
7: Eu tenho uma dúvida cruel. Por que que o que precisa do u e do e pra ser que? Se que já é que...
6: E o C é um C, não é?
7: Não tem,
6: né? É verdade, isso é uma... É um...
0: Ah, agora tu me deu mal na cabeça.
7: É, porque que o Q precisa do U e do E pra ser Q, se Q já é Q.
0: É verdade, por quê?
7: É. Uma constatação, se tu não tivesse mexido no celular dela escondido, vocês estavam juntos até hoje.
0: Isso aí.
7: Olha, meu senhor, infelizmente os exames não foram bons. O senhor está com o fígado num estado deplorável. O senhor bebe cachaça? É cedo, mas eu aceito um copo.
6: Já que o senhor... Eu não ia beber hoje.
0: Eu nem ia beber.
6: Mas já estamos aí, né?
7: Meu Deus do céu. Nunca saia de casa com a sua mãe. É. Ela vai gastar todo o teu dinheiro em pano de prato.
6: Toma. E pote.
17: Bem louco.
7: A sorte dos homens feios é que os bonitos não estão gostando muito mais de mulher hoje em dia.
6: Ainda bem, sorte nossa.
7: Hoje foi numa festa vegana, muito louca. Como é que sabe que era vegano? Uma louca se atracou no meu pepino, cara.
0: Mas que bárbaro.
6: É louco.
7: Eu acho tão chique, gente, que desmaia. O incrível caso da menina que sofre pelo ex-namorado que ela mesma chifrou, cara.
0: E sofre pelo cara.
7: Meu Deus do céu. Hoje descobri qual é o animal que não faz barulho quando peida.
6: É
7: o dragão de Komodo.
6: dragão de Komodo.
0: Bem gostoso.
7: E a última desse bloco, descobri por onde os marinheiros precisam fazer favores sexuais pra passar.
6: Ah, é?
7: É pelo canal do Pamamá. Pererê!
0: Boa! Pererê com ar no Costa,
7: gente. Rapidinho aqui, ó.
6: Direto
7: quando você tá quase desistindo, mas ouve seus vizinhos gritando às 3 horas da manhã. Vai, desgraçado, não para!
6: Vai.
7: Não para! Deles começam a bater palma pra ti.
6: Vai!
7: Tchau!

0: 2:38.
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0: Opa, boa noite, tudo bem?
1: Boa noite.
0: Tem um chamar o gerente pra nós, por favor?
2: Claro.
3: Oi, Igor.
4: Ó, quando temos que trocar o que não tá certo.
0: É.
4: E aí?
0: Opa, o gerente. Tudo bem?
4: Aí,
0: é o seguinte, eu ia fazer um churrasco lá e cervejado e chamar os amigos tudo, mas a mulher me fez cancelar o churrasco. Teria como trocar?
5: Não, tem a solução pra ti, passa comigo aqui. Dudu, eu tenho o seguinte aqui pra ti, cara, dá uma olhada, ó. Eu tenho essa Fernanda aqui, que é uma baita companhia, tá? Depois eu tenho a Juliana, que
4: não
5: ela
4: é a mulher.
5: Tem louco. Também, ó.
4: Não é trocar a mulher.
5: E aí eu tenho
1: a Luísa, um programinha.
5: Compra a cerveja, assa a carne e ainda vem buscar a carne aqui no mercado. Essa aí eu acho que é a que tá procurando.
0: Pode ser isso aí, pode ser isso aí.
4: Fechou. E aí morreu.
1: Aí morreu, né? Chegou em casa, tá uma facada.
4: Vamos abrir o programa. Tá louco, cara. Ah, o cara, viu? Podia trocar? Não, beleza.
1: Que dá trocar o filho também.
4: Que, né? É. Próximo.
6: Você, Pacol, se eu te contar, você não vai acreditar no que rolou comigo esse fim de semana. Ah. Foi uma festa aí na roça aí. Cheguei lá, tinha uma mulher sentada sozinha na mesa, Pacol. Parecia um anjo. Olhei assim e falei, casei. Ali eu casei. Fui nela. Quer dançar? Ela puxou o pano da mesa, você pacou. Ela sofreu um acidente, ela não tinha as duas pernas. Nossa, o cara foi no chão. Pô, você não imagina a vergonha que eu fiquei. Mas, pô, a mulher é gente boa, só. Me chamou. Não, senta aí, vamos conversar. Papo bom e tal. Eu ofereci carona pra ela. Fui levar na casa dela, senti longe, só. Essa mulher dentro do carro, ela virou, foi o capeta. Só. Ela lambeu eu de norte a sul, de leste a oeste. Eu falei, não, minha filha, calma. E ela, não, que eu tô doida querendo. Eu falei, misericórdia, eu olhar pro texto no retrovisor, uma vergonha de Jesus na cruz. Pô, não aguentei, não. Chegando na casa dela, parei debaixo de uma árvore. Você, Pacol, escuta só. Essa mulher me pediu pra pendurar na árvore e plantar marreta nelas.
4: Pô, plantar
6: foi
4: marreta.
6: Foi bom pra caralho. Mas na hora que acabou, levei ela pra casa, ou num arrependimento. Como é que eu fui capaz de fazer aquilo na minha mente? Eu tava assim, a menina inocente, sabe? Pô, imagina. Eu carregando ela, o pai dela abre as portas, me trata numa educação, velho. Me chamou pra tomar café, ofereceu pão de queijo, eu não aguentei, confessei pra ele.
4: Aí,
6: seu Zé, você me perdoa, eu sou um monstro. E por que, senhor? Você é menino bom? Falei, fala isso não, seu Zé. Eu atravessei a filha do senhor pendurada naquela árvore ali, ó. Falou, ih, moço, preocupa com isso não, isso é besteira, senhor. Você pelo menos trouxe ela pra casa. Os outros largam a pendurada lá na árvore. Até meu pedido, menino. Não, até agora eu tô sem acreditar.
4: Ai, ai, ai. Meu louco na Top Série 438. Ai, mais uma do Luiz.
7: Se você desce de cara.
4: Não, essa não passamos aí.
1: Já tirei.
0: Coisa mais linda.
4: Não, agora já vai. Agora vai.
1: Dá?
4: Agora vai, pode
1: falar. Vamos lá.
4: Cara, isso aqui é maravilhoso, cara. Porque é uma parada numa sinaleira, num semáforo. Tem uma moça de moto e daí o cara vai falar.
1: Recado do.
4: Olha lá.
0: Que coisa mais linda.
4: Olha lá.
0: Que coisa mais linda. Sai da frente que eu quero ver o Opala.
4: Seu Opalão. Ai, que massa, cara.
1: Sai da frente.
4: Vai, mais uma.
8: Não vamos se respeitar um pouco mais esse grupo aí,
1: é
8: né?
1: É verdade.
8: Boa tarde. Vamos tomar no cu.
4: Ei! Cara! Meu Deus, bem louco na
0: Vai.
4: Mais uma, vamos ver.
9: É o quê? Feriado hoje?
4: Por quê?
9: Já passei em três bodegas, tudo fechado?
0: Ué?
9: Mas senhor de Deus, o que deu, será?
4: Pois é. Vai, mais uma.
10: Tudo será o Brasil quando não for mais presidente.
4: Não, pergunta de novo, vai.
11: Nada, bom dia, tudo certo, viu? O torneio de bocha que tava organizado aí pra sábado e domingo foi cancelado, tá? A princípio, o lagarto entrou aqui na cancha de bocha, engoliu o balinho achando que era um ovo.
4: Não, é verdade.
11: Então nós vamos ver se procuremos o lagarto e conseguimos reaver o balinho aí da bocha. Mas por enquanto tá cancelado o torneio de bocha aí do final de semana.
4: Mas pensa no lagarto, que a dor de barriga que não deve estar.
12: Que eu ajude com um pouco mais de dinheiro, porque eu, quando tô tomando uma cervejinha bem gelada, eu gosto de comer uma carne no sal grosso, já. Eu sozinho, uma carninha no sal grosso, eu como de 6 a 7 quilos com pão.
4: Um pão.
12: É dois palitos pra mim comer 15, 20 pão com carne dentro. E que eu ajude com.
4: Mas
13: no seu currículo tá falando que você.
4: Vamos lá, o cara tá falando, ó, do currículo.
13: Tá, aqui no seu currículo tá falando que você tem hematofobia? Eu não sei o que é isso, então não vai me incomodar. Bem-vindo ao time, meu garoto.
14: Esse vai ser o seu local de trabalho. A desosta. É que eu deixo chegar toda a casa. Hematofobia, entendi o que é.
15: Bom dia, moça.
16: Bom dia.
15: Tô querendo um remédio pra aumentar a humanidade.
16: Um remédio pra aumentar a imunidade?
15: Não, humanidade.
16: A humanidade.
15: Me dá um tadala de 20. Moça, você pode estar um hambúrguer com dois ovos?
16: Você pode pedir, Alex, que eu tô ocupada agora?
17: Pode ser. Alexa, faz pra mim um sanduíche com dois.
16: O que você tá fazendo? Isso aqui é a tampa do liquidificador. A Alexa é a moça do lado.
2: Me esquece aqui.
3: Viu, moça? Posso te convidar pra sair?
2: Claro que pode.
3: Então saia da frente que eu tô trabalhando. Tu não tá dormindo aí no meio do careiro?
2: Ah, vai se lascar.
3: Pelo amor de Deus, como é que pode? Eu fico louco. Além de não ajudar, ainda atrapalha.
4: Boa. Mais sai, uma.
2: Né? Foi a única que chegou essas horas em casa?
7: No shopping, eu precisava um guarda-chuva, daí lá eu sabia que tinha uns bons.
2: Mas o que que aconteceu que chegou a tudo essas horas?
7: Ah, aquela tranqueira de escada rolante, eu tava lá no meio e parou, acho que fartou luz. Fiquei lá de pé até agora esperando. Eu chego, tava com o joelho que nem dobra.
2: Mas que tongo, porque não esperou sentado, ó.
4: É, meu Deus. Tu sabe que tem uma música italiana de um grupo, Grupo Ricordi, de Caxias Ricordi. Do Sul. É muito antigo, Isso antes de eu vir pra cá, pra São Miguel do Oeste, a gente tocava lá na Rádio Real em Canoas, que tem essa música, tem uma música do Grupo Ricordi, que conta que então o gringo foi pra Caxias, Bento, ali, né, a gringaiada, foi pro shopping e tal, e foi conhecer a tal da escala rolante.
18: Ah, bom.
4: E aconteceu isso, acabou a luz, terminou a luz, ele ficou esperando em pé, e a gringa disse, tchau, Beppe, por que não esperou sentado, né? É da mesma
18: levada.
4: Se o sinelo não resbala, eu insisto esse tom. É. Fala mais uma.
19: Por que os galos cantam muito?
4: Uma boa pergunta. Por que os galos cantam muito?
19: Por que os galos cantam muito?
20: Por que os galos cantam muito?
19: É.
20: Porque eles têm um monte de esposa e nenhuma sogra. Então eles estão felizes. Canto o dia inteiro.
18: Mulher foi buscar a faca.
4: Inveja desses galos dizer. Eles têm um monte de esposa e nenhuma sogra. Vamos lá.
21: Aos meus queridos amigos do grupo, vim desejar a vocês uma semana maravilhosa. Ai. Que Deus abençoe.
22: Quem foi, tentação?
23: Pode saber do remédio pra hemorroida? Que tá?
22: Que?
23: Remédio pra hemorroida?
22: Cala a boca, tentação! Não tá vendo que eu tô gravando um áudio aqui? Falando umas coisas bonitas aqui pros meus amigos do grupo? Cala a boca, praga! Como eu tava falando pra vocês, meus amigos, que a semana de vocês seja abençoada. Que muitas realizações venham acontecer nessa vida de vocês. Mas ô criançada do Janho, pare de brigar, seus praga. Não tá vendo? Cala a boca! Infeliz! Cala a boca! Quer ver eu dar um cacete, né, vocês? Tô gravando um áudio aqui, falando infeliz, aqui com meus amigos, aqui uns dizer bonito aqui, dizer, umas coisas diferentes aqui. Essa pragaiada ficam atentando aí.
18: Meu Deus.
21: Como eu tava falando pra vocês, meus amigos.
18: Pra vocês.
21: Que a semana de vocês seja abençoada.
4: Sejam.
21: Que muitas realizações venham acontecer nessa vida de vocês. Cala a boca, tentação!
4: Boa, pessoal do grupo. Mais uma do Skol.
24: Deu pessoal aí do grupo. Pesado, eu quero transmitir um alerta da Defesa Civil. Que ela ligaram pra mim pra me colocar nos grupos, né? Pra não ficar na casa agora depois do meio-dia, que tá meio perigoso por causa da chuvarada.
18: Ah, bom.
24: Tá bem perigoso, então é pra se abrigar nos bar.
4: Baita dica.
24: Me avisar o pessoal do grupo pra nós ir pro bar depois de bem dia.
4: Pra
24: se abrigar lá.
4: Boa.
24: Beleza, que ficar na casa é perigoso, gente. Tá. Então não fique na casa.
4: Tá.
24: Não arrisque.
4: Não arrisque.
24: Beleza, pessoal?
4: Tá.
24: Muito obrigado, atenção de todos aí.
4: Baita dica. Olha, mais uma agora é áudio e vídeo. Áudio é vídeo também.
18: Vamos abrir lá, vamos ver.
4: Olha lá, Ricardo Skol, o que ele manda pra nós aqui? Vamos lá.
25: Você sabia que se você abandonar o álcool e parar de beber gin, vodka, uísque, cachaça e principalmente
18: WD-40.
25: A cerveja e passar a se alimentar bem e fazer exercícios, você vai morrer do mesmo jeito? Então bora tomar uma?
18: Gostei do copo ali, que era uma lata de WD-40.
4: WD-40. Vamos
26: tadinha
4: ver.
26: Das baixinhas que tem que tomar banho nesse frio. Até a água cair, já esfriou tudo.
27: Olha aqui pra mim.
18: Olha pra mim.
27: Eu vou falar um rá, aí tu fala dois rá. Eu falo três rá, tu fala quatro rá. Tipo, eu vou falar rá, aí tu rá, rá. Rá.
18: Eu não tenho como tu não rir junto, né?
4: Ai, mais uma, Eduardo.
28: Olha,
25: Eu só vou falar uma vez. A casa tá arrumada. O primeiro que fazer bagunça vai direto pra cama. Tá bom?
18: A mãe. A mãe foi a primeira, né?
4: Foi. Mais uma.
18: No teu forever. Pensamento do Janho dessa quinta-feira, véspera de feriado. Véspera é bom, né?
4: Véspera.
18: Ai, ai, com a força das chupetas Bolete.
4: Olha, chupetas Bolete.
18: É, chupetas Bolete. Outra melhor que essa, o seu filho só vai ganhar daqui uns 15 anos.
4: É. Aquelas que chega a virar parafuso.
18: Ai, ai. O amigo vira pro outro e diz: baba, que tatuagem legal, é uma melancia. Não, é uma azeitona. É que eu tatuei quando era magro.
3: Bem louco.
18: Agora, imagino que engordou a criança.
4: A variedade agora virou uma melancia. Ai, meu Deus do céu.
18: Ai, ai. Às vezes eu fico me perguntando:
4: o quê?
18: Que a pressa fez pra perfeição, pra elas serem inimigas, cara?
4: Alguma aprontou pra outra. O que que aconteceu, né?
18: A pressa sempre inimiga da perfeição.
4: Meu Deus do céu.
18: Só agora eu notei os dois C da coach.
4: Ah.
18: Tem som de T, né? Ah, puca, sua safadinha.
4: Mas que barbaridade. Meu Deus.
18: Lembre-se sempre: dinheiro é que nem capim. Quando acaba, as vacas se afastam.
4: Meu amigo.
18: Hoje eu durmo cedo.
4: Ah, é?
18: 4 horas da manhã pesquisando onde é que fica o cu da cobra.
4: Ai, meu Deus.
18: A mostarda é o condimento mais letal que existe.
4: Ah, é?
18: Ela tarda, mas não falha e você caga amarelo, né? Não tem.
4: É isso aí.
3: Tem louco.
4: É que nem a beterraba. Comeu, tu vai.
18: Dúvida da vida.
4: Ah.
18: Quando acaba a luz, você não sabe se o interruptor apagado é pra cima ou pra baixo.
4: Já falei que lá na rádio antiga tinha cozinha, lembra que tinha aquela lâmpada que ela era de mercúrio, ela tu apagava, ligava e ela não... Daí...
18: Quando ela esquentava, ela apagava.
4: E do nada?
18: Do nada ela acendia.
4: Acendia.
18: E ela fazia um...
4: Cara do céu, aquilo era muito louco.
18: Dizem que devemos achar a nossa metade da laranja.
4: Ah, é?
18: Eu não achei a metade da minha laranja, mas eu tô chupando a dos outros por enquanto.
4: Chupa isso aí, vai chupando a dos outros. Enquanto os outros não se preocupam.
18: Aquele momento que tu tá nem aí mais, é a 20ª entrevista de emprego e te pergunto: qual o seu maior defeito? E eu, como tudo curioso. Tá empregado.
4: Aquele cara que ele foi pra uma entrevista
18: Meu Deus.
4: Pra ser motorista numa carreta. Cara, tudo certinho, tudo bar, 100%, cara. Passou no teste. Aí o cara se levantou, só pode ir amanhã, já começa. Na hora que ele ia sair da porta do RH, o cara pediu pra ele voltar: senhor, só esqueci de...
18: Perguntar
4: uma coisa. O senhor toma álcool? Bah, eu tomei uma vez só na pescaria que faltou cachaça.
18: Meu Deus.
4: Não, ó, deixa pra semana que vem pra voltar.
3: Tem louco.
18: Fui me inscrever para o vestibular.
4: É.
18: Taxa de inscrição R$1.200. Alguém pode me dizer se é pista ou camarote, né?
4: Pista ou camarote, é verdade.
18: É. Época de eleição. Sabia que a maioria dos políticos são católicos?
4: É.
18: É, segundo uma pesquisa.
4: É.
18: Eles não assinam nenhum contrato sem levar um terço.
4: Ai, ai, ai, ai, ai.
18: Acho que eu vou mandar minha mulher pro Vaticano.
4: Ah, é?
18: O arroz dela parece

0: Tem? Gravei o número da minha amante no celular com o nome de bateria fraca.
1: Ah, é?
0: É. Sempre que ela liga, minha esposa bota o celular pra carregar.
1: É,
0: ó, procurar um relacionamento quando você tá carente é como ir no supermercado com fome. Qualquer merda serve, né? Então não faça isso.
1: Não faz.
0: Se você quer alguém que realmente te complete, case com um frentista.
1: Ele vai te deixar sempre completinho.
0: Ai, ai. Mulher sangra por vários dias, todo mês, e não morre. Tu acha que ela vai morrer porque tu saiu com a amiga dela? Ela vai te matar bem devagarinho, né?
1: Pena, mãe. Na míngua.
0: O Rio de Janeiro, cidade maravilhosa, vai ser sempre. E ela é doce, tão doce que tem o pão de açúcar e balas perdidas nas ruas. Meu Deus.
1: Ai, ai, ai, é verdade. Ai,
0: dia triste. Oh. Por fora, estou sorrindo. É. Por dentro, eu tô com fome.
1: Tô cagado de fome.
0: Já dizia um velho filósofo: amigos são como seios. É. Na hora do aperto que descobre quais são os mochibas.
1: É verdade. Ai, ai.
0: Antes de casar, pondere. Se ela garantir que é rica, peça um empréstimo. Se ela jurar que é santa, exige um milagre, cara. Urgente.
1: Já.
0: 8 horas da manhã já tem louca mostrando a bunda nos stories no Instagram. Nem lavou a cara, que dirá a bunda, né?
1: Esse é outro assunto que eu precisava conversar agora.
0: Me disseram que é bom a gente encarar a vida de frente. Eu fui brincar de lutinha com a vida pra começar devagar. Tomei 3 voadores e 5 mata-leão, né? Já era. Paraquedas é o único meio de transporte que, quando enguiça, você chega mais depressa. Meu Deus do céu.
1: Ai, meu Deus do céu.
0: Eu sou tão ruim de cama, mas tão ruim de cama, que eu fui tocar uma no banheiro agora há pouco, meu braço fingiu que tava dormindo.
1: O braço fingiu. Ah, mas daí nós estamos mal.
0: Aí paremos, né?
1: Aí paremos.
0: Certas mulheres são que nem papel alumínio. Como assim? É fácil de enrolar, mas faz um barulho.
1: Faz um barulho. Faz uma barulheira.
0: Ai, eu tô tão cansado hoje, tenho que ir pra academia. Podia existir uma academia que buscasse a gente em casa, né?
1: Exatamente. Pelo amor de Deus. Que seria bom, hein?
0: A minha família é a melhor do mundo.
1: É.
0: Fui sequestrado esses tempos. Os pais entraram na ação imediatamente. Alugaram o meu quarto.
1: Ganhou um lucrinho, né?
0: Ai, hoje foi dar a volta por cima, não deu muito certo. O dono do bar tava me esperando ali, né? O Wi-Fi.
1: Wi-Fi
0: desde 1997. Fazendo que ambientes ruins se tornem suportáveis e pedindo pra aumentar o teu pinto.
1: É verdade. Desde quando?
0: Desde 1997.
1: Wi-Fi? Tu tem certeza disso?
0: 97, os primeiros roteadores Wi-Fi. Já existia antes, mas pra começar a venda e tudo mais, 97.
1: Mas olha aí, cara, eu não achei que era tanto assim.
0: É verdade.
1: 97, são 29 anos já,
0: então. Meu Deus do céu, né?
1: Puxa vida.
0: Calcinhas Listerine.
1: Opa!
0: Arde um pouco, mas vai até onde o fio dental não alcança.
1: Ai, vai lá.
0: Ai, ai. Odeio pessoas que acham que estão sempre certas. Eu sou o único que está sempre certo. Às vezes, quando eu tô entediado, eu entro num saco de dormir, passo manteiga na parte de baixo e deslizo no chão da cozinha fingindo que eu sou uma lesma.
1: Ai, meu Deus do céu.
0: Olha, eu não sou vagabundo. Vocês não falaram que eu sou vagabundo, mas eu não sou. Eu vendia portas de porta em porta. Você não imagina como é difícil encontrar uma casa sem porta, né? Hoje, véspera de feriado, dia de pastel lá em casa com a namorada. Já fiz com a minha, mas eu prefiro com o frango. E a última desse bloco: tem muitas mulheres que deveriam se chamar Harley Davidson.
1: Opa!
0: Porque volta e meia tem um velho rico em cima delas. PDD, meu amigo.
1: PDD. Bom, quem tá com a gente também é ela, Lúcia Terezinha Haptic.
0: Haptic.
1: Haptic. Vem piada aí, barbeiro corno.
2: Povo aqui sabe quem é eu. Um barbeiro da cidade interior, nunca tinha ido na cidade grande, né? Tava precisando inovar na barbearia. Foi na cidade grande comprar uns trem. Chegou lá, sinal vermelho, ele passou. No sinal vermelho, o povo tudo buzinando: seu barbeiro, que não sei o quê. Ele comprou as coisas, voltou pra casa. Falou: mulher, você não acredita? Eu tô famoso lá na cidade grande, todo mundo me conhece. Eu passei todo mundo gritando: seu barbeiro, bora pra você ver. Ela foi, né? Chegando lá na cidade grande, sinal vermelho de novo, ele ultrapassou o sinal vermelho. Aí o povo: seu corno!

0: pau no seu cu. Aí a mulher me falou, bora embora que o povo aqui me conhece.
1: Boa. Ah, baridade, vai. Meu Deus.
2: Vai, o que mas... é o que é? Olha. Peludo por fora e úmido por dentro. Tabaco. O que está no meio do ovo? O pau.
3: Meu Deus.
1: Meu Deus.
2: O pau, o pau. O que a Cinderela perdeu ao sair do baile?
1: Ai, não, não. Ai,
3: eu sei.
2: O cabaco.
1: Meu Deus,
3: é um negócio de colocar água.
1: Tá louco, Lúcia? Pelo amor de Deus.
3: Boa, boa.
4: Mas é todos os dias, 4 horas, no máximo 4:30, eu levanto pra tentar uma TV gordurosa e comer uma cabeça de ovelha cozida, depois me regaço a boca da bruta, né? Barbaridade, meu, com duas mulheres pra dar boia, com fiote pequeno e já em véspera de prenhez, não é brincadeira.
1: Não, é?
4: E me ameaçam daqui, dali com Maria da Penha e pensão e coisa, loucura, né? Às vezes eu vou mijar de olho um tapa na cabeça, esse malvado que é o culpado de tudo isso.
5: Com ele, cara, eu tô louco.
3: Não tapa na cabeça do cabeça de louco.
1: É o que tu fez aí, um vagabundo. Ah, mais uma do escola. Hora certa.
6: Agora são exatamente 10:00.
3: 10:00.
7: E meu amor, como é que tu tá? Quando é que vai vir as meninas novas da casa? E o meu amor, ficou uma pendenga de 160, se tu puder trazer até quinta-feira pra me acertar com a mulherada. Agradeço, um beijo.
1: Beijo.
3: 160 um pela beijo. Zona.
1: O cara tá devendo 160 reais na casa de tolerância. Bom. E a mulher, e ela,
3: e a dona da zona manda um beijo.
1: Beijo pro cara. É. Porra, o cara é
3: viu? O cara é diferenciado,
1: cara.
3: Né?
1: O cara é o cara. Cara, né?
3: Uma notícia aqui, ó. A princesa da Espanha estaria apaixonada por Gavi, jogador do Barcelona. Mas para ficar com ela, ele teria que deixar o futebol e assumir o papel de futuro rei da Espanha. Aí um comentário embaixo. O cara nem casou, a mulher já proibiu ele de jogar bola.
1: É bem assim mesmo, bem
3: que
1: assim.
3: Que merda, né? É. Ô, rapaz, quem tá fazendo aí? Tô no acostamento. Falou, vai.
1: Vai.
3: O cara parado no acostamento, né? O que tá fazendo aí? Ué, tô parado aqui, olha a placa. Aguarde no acostamento pra cruzar.
1: Vai cruzar com alguém. Esse vizinho colono é muito bom, cara. Esse cara é muito bom, olha lá.
3: Vamos lá, então.
1: Olha
3: lá,
1: ele faz a montagem dos vídeos.
8: Pra preferida.
9: Belego.
10: E a que você menos gosta?
9: Presta som.
8: O que te move mais nesse mundo?
9: Minhas pernas, né? A maroca tá sempre meio que na piscina.
10: Seu som predileto?
9: Música de bailão.
8: E o som que você menos gosta?
9: Foguete ou o João dos adversários, dá pra escutar de longe.
10: Profissão diferente da sua que você adoraria ter?
9: Mecânico, que daí me ajudaria a poupar um pouquinho, né?
8: E a profissão que você não gostaria de ter?
9: Aqueles cara que ficam cuidando dos farolos no meio do mar, do oceano, nunca fica muito sozinho.
10: Você chega no céu, Deus fala com você, fala o que pra você?
9: Querido, tu tá fazendo o que aqui?
3: Boa, boa. Né? Tá fazendo o quê?
1: Querido, tu tá fazendo o quê aqui?
3: Ah, seria muito bom.
11: Você curtiu? O mais

0: 3 e 5. 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

0: 4 e 10.
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0: 4:35.
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2: Marcos Antônio, viu?
3: É, porque a bola já tinha entrado, né? E agora ele vai revisar e vai dar o gol pro Marcos Antônio.
4: Ô, Gê, só te fazer uma pergunta. Talvez não, o árbitro, talvez ele não marque algum jogador dentro de campo, no caso do Vila Sante, porque se nessa falta realmente foi falta em cima dele, mas o Vila Sante, ele tem um defeito que é gravíssimo, cara. Qualquer encostada nele, ele cai e fica parado pedindo falta. Quando vê o árbitro, acaba tipo assim, não, porque é ele, será
5: quando,
4: que não,
5: quando
4: não
5: eu foi falo... isso? Pode ser que quando eu falo as coisas, o pessoal não dá bola, mas o árbitro com certeza busca o histórico do jogador, o reclamão, o cai-cai, o que faz cera, o bandido, o patife, o FDP, tudo é marcado pela arbitragem, tudo. E pode ser, eu até hoje confesso nunca ter ouvido falar sobre o Vila Sante, mas essa situação eu vou começar a prestar mais atenção. Errou a arbitragem, eu não carimbo. Se quiser colocar o carimbo vermelho aí, gurizada, pode colocar.
3: Mas ele é franzino, né? Ele perde aí, a disputa também no corpo.
4: Isso, pode ser que essa mania que ele tem não é porque ele queira fazer isso, é porque ele é fraco mesmo. Ele
3: lembra o Valdirzinho, aquele que jogou no Inter, jogou no Atlético Mineiro e acabou até na seleção, acho que foi o Falcão que o convocou. Ele pedia essas divididas em momentos cruciais e os caras ficaram com a bola. Só que o Gesiel viu falta, então o gol foi irregular do São Paulo. Diga aí.
6: Aproveitar que vocês estão falando sobre o gol, né? Eu vi que na descrição do gol, depois no comentário, o Israel disse que a bola passa por baixo do pé do Nardoni. No campo, o lance foi pior ainda, o Israel, porque antes da bola passar embaixo do pé do Nardoni, ele mata ela na canela e é por isso que ele não consegue dominar.
3: É, e aí a verdade é a seguinte, né? O Nardoni, ele já tá pedindo para ser substituído. E agora é a hora de ouro, né? Tá perdendo, pode botar o Amuso, bota o Giovani Cabral no meio.
4: E é aquela coisa, né, Rec? A gente recém comentou que quanto o Mirassol, a trinca de volantes, ela só não foi perfeita por causa que o Nardoni tava destoando dos dois jogadores. Hoje, não é só o Nardoni, o Vila Sante também faz uma partida ruim no primeiro tempo. Aí, coitado do Noriega, que tá marcando sozinho, né?
3: É. 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

0: segundo o Gesiel Elias. Por isso, eu acho que o placar é injusto e o Grêmio pode reverter, não vou dizer com tranquilidade, mas com muita entrega e eficácia e com as substituições certas. Por que não colocar o Mac? Ele está no banco. Por que não colocar o Amuso? Ele está no banco. Então tem peças para acrescentar.
1: É aquela coisa, né, Rec? Já existem umas frases prontas, né? Mas que falam muito sobre o que é o futebol, né? É, quem não faz, leva. Professor Muricy Ramalho dizia uma que a bola pune. A bola pune. É um jogo igual. É um jogo de equipes iguais que tem tanto coisas positivas quanto negativas na mesma proporção. E aí o que acontece? Não pode errar os gols que o Grêmio errou. O Grêmio errou dois. Se o São Paulo fez dois gols numa jogada só, a primeira bola não é, entrou, mas o juiz não deu. Deu sequência e fez a segunda bola, entrou também. O Grêmio perdeu dois gols numa bola só, numa jogada só. Que foi primeiro com o Vila Sante e depois com o Carlos Vinícius no rebote. Em jogo igual, os detalhes fazem a diferença. E aí o detalhe que está fazendo a diferença nesse primeiro tempo foi o Grêmio, às vezes, ser muito fraco nas divididas, o jogador ficar caído dentro do gramado e ficar parado pedindo falta enquanto a jogada tá dando sequência e já tá lá na frente. Não foi só o Vila Sante, não foi só o Nardoni, o Pavon fez isso também no primeiro tempo. Então assim, ó, o Grêmio, ele acaba perdendo o primeiro tempo pra ele mesmo.
2: A equipe do Gama que você está vendo aqui na tela do...
3: Opa, é o jogo do São José aqui.
1: Opa, tá, beleza. Tá, então o Grêmio tá perdendo o primeiro tempo pra ele mesmo, com erros dele próprio. O Grêmio tem como resolver isso no segundo tempo. Pouco mais de atenção e entender alguns jogadores, né? Sem corpo mole, seu Nardoni. Pô, às vezes tu desliga muito do jogo, cara. Parece que tá caminhando de pantufa dentro do gramado. Quem é que tem que ver isso? A culpa não é dele, ô Rec. Quem tem que ver isso é Luiz Castro. Pra isso que tu tem um treinador. Não é só pra escalar 11 jogadores. É pra ver, fazer a leitura do que tá acontecendo dentro de campo e substituir quando necessário. Eu já voltava sem o Nardoni pra segunda etapa. E o Vila Sante também tem que ficar de olho nele.
0: O Fiorin, você falou que o Remo empatando coloca o Inter na zona. Não coloca, né? Porque perde no saldo de gols, né?
3: Não, tá. Deve ficar 22 a 21, né?
0: 22 a 22.
3: Não, o Inter tem 21 pontos.
0: O Inter tem...
3: Ah, 22, é. Tá número de jogos em primeiro aqui. É verdade. Daí, tá invertida essa tabela aqui. Não, não. E outra, tem que ganhar pra botar na zona.
0: É, e o Remo não passa nem do Grêmio, né?
3: Se empatar, não. Não só se ganha.
0: Do Grêmio.
3: Exatamente. Não, não, só. Que tá ao contrário, que tá o número de jogos em primeiro e

0: no final que está a pontuação.
1: Desculpe, eu me intrometendo.
0: Não, intromissão permitida.
1: Mas é que tinha 21 o Internacional até empatar com o Flamengo. Isso. Ele foi para 22.
0: Está com 22.
1: Mas de qualquer forma, os dois têm poucos pontos. Né? Tem que reagir tanto o Grêmio quanto o Internacional. O Grêmio tem 45 minutos aqui.
0: E começou agora São José e Gama.
1: E deu para ver que no primeiro tempo que o Grêmio pode fazer gols. O Grêmio teve chances. O Grêmio teve chance com o Carlos Vinícius já na arrancada. Quase marcou. O Giovanni Cabral quase marcou.
2: Uma coisa que deu para ver bem durante a partida ali, Rec, é que o Giovanni Cabral, sendo escalado pelo lado esquerdo, no lugar do Amuso, mas ele não joga ali. Ele joga por todo esse quadrante aqui do último terço, antes de entrar na grande área. Ele, mais também, às vezes, pelo lado direito ele estava, porque viu que o lado direito, às vezes, estava ficando alguns buracos. Então, essa substituição que tu comentou, de colocar o Amuso do lado esquerdo e baixar o Giovanni Cabral para jogar no meio, ali na articulação, ela é totalmente viável, Israel. E talvez seja a melhor substituição mesmo.
3: Ele faz mais ou menos o papel que o Luciano tenta fazer no São Paulo, né? O Luciano, ele estava escalado pelo lado direito, mas ele flutua por toda a frente da área.
1: Outra coisa, né? Eu temo que por ser o último a chegar e por ter menos nome, que seja ele o sacrificado. Mas vamos lá, diga.
4: Vou pegar a opinião de alguns torcedores aqui. O Grêmio acabou sofrendo um gol no final do primeiro tempo e sai pro intervalo perdendo a partida. O que aconteceu? Por que o Grêmio levou o gol? E o que dá para fazer para mudar e reverter esse resultado?
5: Tá complicado. Na verdade, no começo do lance teve uma falta no Vila Sante e o árbitro tá segurando muito a partida. Era para ter tido pelo menos 10 minutos de acréscimo. A gente tá com um buraco taticamente, defensivamente, no meio de campo. E o Nardone é um argentino, que é o Lucas Silva que habla. Então tá complicada a coisa, mas vamos focar aí pra virar esse jogo no segundo tempo. Dá-lhe, Grêmio!
4: Lucas Silva que habla, eu não tinha ouvido essa aí ainda. Meu amigo, o que o Grêmio precisa fazer pra mudar esse resultado agora no segundo tempo? Tu acredita na virada?
6: Eu acredito na virada. Eu acho que primeiro a gente tem que começar aqui a tentar empatar o jogo, né? É importante. Essa arbitragem é lamentável, a arbitragem do Brasil tá dificultando as coisas. E esse perfil dos nossos jogadores também é difícil. Um cara é do Cabo Verde, tem o outro agora, croata, que veio. O Nardone é um argentino geladeira aí. Parece uma geladeira em campo. Então é triste, mas eu acho que vai dar. Vamos empatar e tentar virar aí.
4: E o que o Luiz Castro pode fazer para mudar esse jogo?
5: Podia se demitir, começar a se demitindo, porque tá feia a coisa.
4: Olha, eu tive que rir aqui com a torcida, mas o torcedor tá indignado, né? Não tem o que fazer, o Grêmio tá perdendo, segue na zona de rebaixamento e vamos torcer pela virada agora no segundo tempo, que a gente tá precisando desses 3 pontos.
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7: Agora eu estava vendo o lance aqui no intervalo e teve até troca de posse de bola. Então, só que aí é o seguinte, a regra do jogo ela não é clara e específica para esse tipo de lance. Tem lances que eles marcam a origem a 1 minuto e 20 atrás, já aconteceu um gol do Fluminense que eles revisaram 1 minuto e 20. Tem outros que passa de 40 segundos, eles já não revisam mais. Então não é claro, clara a regra é só na cabeça do Arnaldo César Coelho. Continuo com a mesma opinião. O lance foi irregular, o gol do São Paulo é irregular e é erro grave de arbitragem no primeiro tempo. Daqui a pouquinho o comentário lá no Instagram da Rádio Grenal, @rdgrenal no Instagram, Requito. Depois tu me avisa quando é que eu posso buscar meu mimo lá. Um abraço.
1: Volta o time do Grêmio, vem o Amuso, é isso? É isso que vem ali, né? É o Amuso, né?
3: Esse que tá lá no banco já sentado, Giovani Cabral.
1: É, pois é, isso que eu disse. Eu tenho medo que estoure no último que chegou.
2: Cara, são essas coisas que não dá pra entender no Luiz Castro, cara. Ele parece, cara, que ele não leu o jogo. Aí ele vai continuar deixando dois volantes que estão mal no primeiro tempo.
1: Agora, tomara que faça jus a todas as chances de se recuperar o Nardoni, né? Ele tem todas as chances do mundo. O Pavon recuperou aí a moral com a torcida. Ele que trate de encontrar essa moral que ele nunca teve com a torcida do Nardoni. Que ele foi vaiado hoje, o técnico do Grêmio foi vaiado, Luiz Castro, né? E o Giovani Cabral tinha caído nos gostos da torcida.
2: O Rec, aliás, vou aproveitar, independente do resultado, Ober, eu gostaria que tu fizesse uma pergunta nesse sentido pro Luiz Castro na coletiva, tá? Por que que ele, tipo, não faz a leitura do jogo? É incrível isso.
1: Bom, tivemos muitas faltas, poucas faltas, número normal no primeiro tempo, Gesiel, em 10 segundos.
7: Em 10 segundos tivemos 9, 11 faltas no primeiro tempo, foi pouca falta, Rec, pelas anotações que tem aqui, 11 faltas no primeiro tempo, de um lado e 7 do outro, 18.
1: Ah, aí sim.
3: São Paulo igual.
1: Aí fechamos. Olha aí, vai começar o segundo tempo, Daniel Félix, que dá show, volta para a segunda etapa, se Deus quiser, com vitória, virada do Grêmio. Um abraço pro Adriano Scalone, o rei do consórcio.
8: Vamos lá, vamos juntos aqui no Sonzão, emoção da Grenal, apaixonada pelo futebol. É o segundo tempo de partida que vai começar aqui na Arena. O Grêmio está perdendo o jogo para o São Paulo por 1-0, mas tem todo o segundo tempo ainda para dar volta por cima. Apita o árbitro! Vai, tricolor, mete o pé e vai na fé em busca, primeiro do empate, depois da vitória. A bola já do Noriega ali pela intermediária, soltando, jogada pela direita, o Grêmio vai lá com o Diego Caio, ele solta na ponta para Pavon, tenta limpar a marcação, vai ter que recuar. Vem aqui no campo defensivo, solta a bola para Gustavo Martins e assim ele vai retomar o jogo para a equipe do Grêmio. 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A bola trabalhada pelo Grêmio aqui pro setor de ponta esquerda, carrega por aqui o Marlon, ele solta para a intermediária, vem para Noriega, um instante só, a bola lá pelo setor de ponta direita para Pavon, dominou, buscou a tabela, vai buscar no fundo do campo, lá vai Pavon, e aí ele foi pro chão, e o Grêmio tem escanteio, vai, Ober.
7: Jogada pelo lado direito, triangulação do Pavon com Vila Sante, escanteio, Wendel colocou pela linha de fundo e tem pressa o Pavon, depois eu trago informação sobre cartão e a troca no Grêmio.
8: Muito bem, vamos lá para o escanteio, o setor de ponta direita, tá na bola ali o Pavon para fazer a cobrança, quem sabe agora, vem levando levantamento, a bola para a grande área, subiu por aqui, o Severo deu, a bola voltou no rebote, para fora! Um belo chute agora do Vila Sante, teve desvio, é novo escanteio para o Grêmio, Ober!
7: Na cobrança de escanteio, Cristiano Pavon colocou para dentro da grande área, bola desviada pela zaga, mal afastada, e na meia lua da grande área, Vila Sante chegou finalizando de primeira, desviou no zagueiro, novo escanteio, Pavon na bola.
8: Escanteio, a bola para a grande área, toque de cabeça, Noriega, segundo pau, e o gol!

0: zagueiro, meteu o coco nele e mandou pro fundo do gol, explodindo a arena, pra festa do povo tricolor. Eu disse, mete o pé e vai na fé, tricolor, primeiro pra buscar o empate e depois a vitória, e muito cedo, a 2:30 do segundo tempo, a bola viva na área, o Wallace foi lá e botou pro fundo do gol, ele empata o jogo, não tem jeito, tá feito! Um pro Grêmio, um também pro São Paulo. Começou a redenção do Grêmio aqui na arena. O brabo tem nome, e o nome dele é Wallace. Ele tem a senha do gol, Oberhé.
1: Quando se tem fome, qualquer feijão com arroz é caviar. Cruzamento para dentro da grande área. Carlos Vinícius escora para a pequena área. E praticamente sem goleiro. Aquele que tem fome, aquele que veio por um prato de comida, o Wallace chegou atestando para coroar excelentes partidas que vendeu com a camisa do Grêmio. Empata o jogo, o Grêmio na arena. Um para o São Paulo agora, um para o Grêmio, Israel.
2: Essa semana, após a classificação contra o Mirassol, ao falar sobre Pavon, o Marlon disse uma frase muito legal: o trabalho dá retorno, o trabalho retorna, e isso é o trabalho do Wallace dando retorno. Ele, desde que começou a jogar pelo Grêmio, não fez uma partida ruim. Parabéns pra ti, Wallace, tu merece esse gol, e vamos pra virada, Rec.
3: E mais um gol fruto de bola parada. Isso pode ser o início de treinamentos do português. Wallace de cabeça, empata, o Grêmio voltou avassalador, com estrela, com vontade, com tesão, do CRB para o mundo, Fiorinho, 1-1.
4: Primeiro gol de Wallace em 5 jogos, gol 67 do Grêmio na temporada do Campeonato Brasileiro. O Grêmio volta à 15ª posição com 23 pontos, 23 gols marcados. Inter, Vasco, Remo e Chapecoense formam o Z4, São Paulo, 11º, sofre o 24º gol.
0: Tá aí, o Grêmio empata o jogo, Wallace, zagueirão, ele foi lá e fez o gol de empate do Grêmio. Carimbo ou não carimbo, gol dele aí, Gesiel Elias.
5: Gol legal do nosso tricolor, Daniel Félix, pode carimbar.
0: Carimbadaço, gol de Wallace, zagueirão do Grêmio, empatando o jogo aqui na arena. 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O São Paulo agora vem inteirinho pro campo de frente, a bola pelo setor de meia esquerda, são jogados agora 5:30, é o tempo do segundo tempo, placar aqui na arena de 1 pro Grêmio, gol do Alasson também para o São Paulo, gol marcado pelo São Paulo no finalzinho do primeiro tempo. O Luciano domina a bola, estica pelo setor de esquerda para o Wendel, vai levantar pra grande área, cruzamento, corta a zaga, tirou lá atrás o jogador que era o Nardoni, a bola cai de novo na intermediária para a equipe do São Paulo. Vem para retomar ali o espaço no campo de frente. A bola passou pelo Wallace, abriu na ponta. Lá vem Marcos Antônio. Ele soltou de novo ali pelo meio para o Pablo. Ajeitou, bateu de longe. Essa aí passou. Foi embora. Tiro de meta, cobre o Grêmio, Renan.
6: É, chute de longe. Depois da bola tocada pelo Ferreirinha, Pablo Maia engatilhou na entrada da área. A bola rasante, queimando a grama, passou à direita do gol do Everton. Ele só acompanhou. Tiro de meta para o Grêmio. 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Faz economia com qualidade no assum. 1-1 na arena.
0: 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Acho que o Ober, eu fiquei devendo uma entrada pro Ober aí, né, Ober?
7: Não, só para confirmar a troca no Grêmio, né, que aconteceu no intervalo. Saiu o 77 Giovanni Cabral para a entrada do Francis Amuso, camisa 9. E teve cartão na confusão do intervalo. Cartão amarelo foi para o Vila Sante. Capitão do Grêmio não estava pendurado. Cartão para a seleção de Diniz. 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Vem o Grêmio.
0: Vem o Grêmio, a bola do Amuzu, tentou soltar na frente pro Nardone, errou o passo Nardone, a bola voltou pela intermediária, o Grêmio tenta no campo de frente, a bola cai aqui de novo para o Marlon, o craque não domina, a bola escapa dele, subiu e desceu para aqui, pelo São Paulo domina o Danielzinho, só que o jogo tá parado, é falta pro Grêmio ali pelo corredor central, Mobê.
7: Exatamente, na disputa de bola do Eric Noriega com o Luciano Noriega, ficou na frente, conseguiu fazer o toque e depois sem a bola o Luciano veio, deu um peguinha, derrubou o peruanês, falta para a equipe do Grêmio fazer a cobrança e a torcida tá fazendo sua parte. Grêmio te dou a vida por esse campeonato, vamos Grêmio!
0: 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É o segundo tempo de partida pegando fogo aqui na arena, o Grêmio conseguiu empate a 2,5, agora chegamos a 8 e o Grêmio tem falta pelo corredor central. Pavon tá na bola pra cobrar, vai levantar pra grande área, se for pro gol me chama que eu vou, mas vai ter troca antes, Roberto.
7: Vai ter troca no Grêmio, tá saindo na Dori com muitas vaias. Escuta só. Nardone, número 5, deixa o campo para a entrada de Dodi, camisa 17. Dodi, 17, no lugar do Juan Nardone, que saiu bem vaiado, a exemplo do que foi na escalação.
0: Muito bem, daqui a pouco os nossos comentaristas falam sobre a troca, porque tem cobrança de falta para o Grêmio. Pavão tá na bola, é corredor central, ali pertinho na roda gigante do campo, a força aérea do Grêmio tá na grande área do São Paulo. Quem sabe agora o segundo gol, Pavão levantou lá no segundo pau, vai pintar um toque de cabeça, a bola desviada, linha de fundo, foi embora. Tiro de meta, cobra o São Paulo.
7: Cobrança da intermediária, praticamente quase no meio de campo, na verdade, frontal. Christian Pavão levantou do lado esquerdo da grande área da equipe do São Paulo. Wallace foi na bola, foi o último a tocar nela, mas sem perigo para a meta defendida pelo goleiro Rafael. Segue o jogo empatado em 1-1, 9 da etapa complementar. 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
0: Tu queria a saída do Nardone, o Israel, mas era para entrar o Dodi?
2: É aquela coisa que eu fico pensando aqui, ô Dani. Precisa esperar 8 minutos para fazer uma troca que era muito óbvia. E outra coisa, ele só trocou o Nardone porque o Amuzu tentou fazer uma tabela com ele e novamente ele foi, digamos, pé fraco, perdeu ali no corpo pro jogador de São Paulo e ficou estatelado no campo. Então o Luiz Castro, ele fez o óbvio, mas precisa demorar 8 minutos para fazer o óbvio que 30 mil torcedores estão vendo?
0: Pois é, foi meio macio, né? Agora o Carlos Vinícius tentou tirar na marcação, não tira, sai Rafael para pegar o Oberhead.
7: Jogada pelo lado esquerdo, bola esticada no Carlos Vinícius e ele foi pro choque de ombros com o Arboleda. Até conseguiu ganhar do Arboleda no choque, mas a bola acabou escapulindo e Rafael saiu bem da meta para ficar com ela. O placar segue 1-1, agora 10 da etapa final.
3: Tomara que não seja excesso de respeito ao São Paulo. Que o Dodi deve ter. O Mac deve ter jogado pedra na cruz. Agora, o respeito ao São Paulo tem que haver. Mas não dava para fazer primeiro o segundo gol, tentar fazer com o Mac e depois colocar o Dodi.
2: É aquele pensamento que eu fico aqui, o Rec. Talvez ele, o Luiz Castro, queira essa coisa de recuperar os jogadores, eles dentro de campo. Ele deu 8 minutos pro Nardone. Agora ele vai dar mais minutagem pro Vilaçante, porque colocando o Dodi, o Vilaçante fica mais solto, né, pra atacar.
3: Isso sim. O Vilaçante ganha uma guarida maior.
0: Luiz Carlos Reck, Israel Melo e Luiz Carlos Reck, a dupla de comentaristas do futebol da Grenal. Na sequência tem o Guilherme Bernst para trazer o torcedor. O Grêmio está empatando o jogo. 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E conosco a Rádio Lula FM de Assunção, no Paraguai. Vai. Aqui na arena o que passou já era. E no somzão da Grenal, 11 minutos é o tempo no segundo tempo. O placar de um pro Grêmio, um também para a equipe do São Paulo. O Grêmio domina com a bola, sempre pelo corredor central. Bestica a jogada pela intermediária. Volta para correr o Gustavo Martins. Ele pisa na bola, brinca a jogada. E aí ninguém aparece para dar opção, né? Vai ter que começar de novo ali o Gustavo Martins. E o torcedor aqui na arena, hein, Gui?
8: Pegar uma palavrinha aqui com meu amigo, ele tá aqui esbravejando, ele tá reclamando, mas tá jogando junto com o Grêmio. Meu amigo, o Grêmio empatou no início do segundo tempo, tu acredita na virada?
9: Claro que acredito sempre, eu e meu filho estamos aqui torcendo.
8: E acredita na virada?
10: Sim!
8: Ah, todo mundo acredita na virada. E tu acha que mexeu certo o Luiz Castro tirando o Nardone pra botar o Dodi?
9: Toda hora, tem que tirar o Nardone, cagada, fez cagada, não dá.
8: Torcedor na bronca com o Nardone. Luiz Castro mexeu, vamos ver se vai surtir algum efeito. Vai contigo aí, Dani.
0: Tá a pistola o torcedor aqui na arena, mas o Grêmio tá empatando o jogo. O placar é de 1 para o Grêmio, 1 também para a equipe do São Paulo. É a 22ª rodada do Campeonato Brasileiro. São Paulo arranca pelo campo de frente ali pelo corredor central, na movimentação do Danielzinho, entregou no meio para o Pablo, ele soltou para a esquerda, o São Paulo vem descendo com o Ferreirinha. A marcação do Grêmio agora fecha, Ferreirinha faz um passe, a bola voltou na intermediária ali para o Danielzinho, ele se movimenta, é o Marcos Antônio, ele tá por ali, fez o passe, voltou para Pablo, aparece pelo setor de esquerda ali o Osório para receber, tentou o passe na frente, a bola passou pelo Ferreira, volta para o Osório. 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De novo São Paulo, ataca lá pelo setor de esquerda, vai pintar o lançamento para a área, Ferreirinha brecou a jogada, agora sim levantou na cara do gol, a zaga subiu, espremeu por ali, foi bola para fora. E o árbitro assinala apenas tiro de meta para a equipe do Grêmio, é isso, Renan?
6: É, assinalou, mas não foi. O Luciano deu uma casquinha e o Wallace cortou de cabeça para a linha de fundo. Ficou na bronca ali o camisa 10 da equipe do São Paulo. Um tiro de meta marcado, vem ali o Wallace para fazer a cobrança. 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
0: 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A bola já com o goleiro Rafael daqui pro São Paulo, sai jogando pelo setor de esquerda, o São Paulo agora tá na pressa, o São Paulo quer o segundo gol na partida, só que o Grêmio também quer. A bola de novo lá com o Rafael na grande área, sai jogando ali pela intermediária, volta a bola para o Pablo, ele movimenta aqui pela meia direita, chamou pro jogo Danielzinho, fez a inversão pelo setor da ponta direita, botou para correr por aqui o jogador que é o Luciano tenta a movimentação, Calleri pede na grande área, vem lançamento para ele de cabeça pra fora. Baita chegada do São Paulo, cruzamento lá no miolo, subiu o Calleri e meteu pra fora pra sorte do Grêmio, Renan.
6: Lançamentaço do Danielzinho nas costas do Marlon para o Lucas Ramon. Batalhou com o lateral do Grêmio, ganhou a frente e fez o cruzamento. Gustavo Martins errou o tempo de bola. Atrás dele estava o capitão Calleri, camisa 9, subiu bem de cabeça, não conseguiu achar a direção do gol por cima da meta do Everton. Tiro de meta para o Grêmio.
0: Fiquei devendo o primeiro tempo, Fiorinho, então atualiza aí a participação da galera pelo 51999194808, Watts da Grenal.
4: O Cláudio Marco Oxeglio de Rio Grande, Daniel Félix, honrando a tradição dos grandes narradores do rádio esportivo gaúcho. E tem mais uma mensagem aqui, Dálio Grêmio, não deixe se criar, e abraço a todos, Dionel Santana.
0: Quem é que me elogiou aí?
4: O Cláudio Ney, de Rio Grande.
0: Abraço pro Cláudio Ney, lembrei de um amigo meu, aquela história, não é verdade, mas espalha que me serve.
4: É melhor, né? Bastante. Melhor. É,
3: claro, grande claro. Frase de Otacílio Gonçalves da Silva Júnior.
0: Exatamente, é. Eu lembro do meu amigo Fabiano Brasil, que fala muito sobre isso aí também, abraço para ele. Tá sempre ligado aqui na Grenal. A bola do Noriega, Noriega domina pelo corredor central, o tempo vai passando, 15 minutos são jogados, etapa final de partida. Lembrando que nós não estamos momentaneamente até as eleições com os comentários na live, né? Então, você quer participar, interagir, fique à vontade, 51999194808. 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A bola vem pelo Grêmio lá na direita, trabalhada pela intermediária, domina para Livre Nascente, ele volta para Noriega, Noriega soltou na ponta, o Grêmio vai atacando por ali, vai apitar o cruzamento, a bola foi trabalhada ali pelo jogador, que era o Diego Caetano, já colocou na área, tira a zaga do São Paulo, vai tentar sair ele pelo corredor central, mas a bola volta para a defesa do tricolor paulista. Quando o meu relógio marca 5:25 da tarde, vamos viajar no tempo e no placar.
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0: No somzão, emoção da apaixonada pelo futebol, aqui na Arena do Grêmio em Porto Alegre, pela 22ª rodada do Campeonato Brasileiro, e aqui na Grenal, o que passou já era, estamos no segundo tempo, agora 16:20, placar aponta, 1 pro Grêmio, 1 também pro São Paulo, Fiorim.
4: Informa a Rádio Grenal, às 18:30, tem Remo e Atlético Mineiro da Série C, Figueirense 0, Ferroviária 1. Na Série D, São José e Gama empatam 0-0, 25 minutos do primeiro tempo. Na Série A2 do Gauchão, terminou Santa Cruz 1, Brasil de Farroupilha 0. 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
0: 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A bola trabalhada ali pelo Wallace, tentou levantar pro CV, corta o time do São Paulo. E aí, Israel Melo, 17 minutos do segundo tempo aqui na arena.
2: A prova de que eu e o Rec não estávamos errados no pensamento que a gente tinha de não tirar o Giovanni Cabral para ele ser articulador no segundo tempo, é isso aí. O Grêmio tá com dificuldade, Daniel, de sair com a bola, de começar a jogada ali, ó. O jogador fica trocando passes laterais e não é o Dodi que vai fazer essa saída de bola, não é o Vila Sante que vai sair, era pra ser o Giovanni Cabral, ele ser o articulador. Parece que o Luiz Castro, mais uma vez, não sabe fazer a leitura do que tá acontecendo dentro de campo. E outra coisa, assim como quarta-feira contra o Mirassol, Pavon já cansou, tá andando em campo.
0: Daqui a pouco fala o Requito, o Grêmio retomou aqui com o Marlon na esquerda, tentou lançar para o Amuzu, limpou do marcador, tentou levar, não deu, corta no Boleda, joga para fora, a bola vai embora, lateral para a equipe do Grêmio. E aí, Requito?
3: É, precisa força, precisa velocidade, precisa entrosamento, isso tudo tem que ser buscado, mas o Grêmio está retardando esse processo de aguçar pelos lados. Agora que tentou um pouquinho com o Amoso, mas não conseguiu.
0: Este é Luiz Carlos Reck, antes Israel Melo, os homens de opinião do futebol da Grenal. Eu sou o Daniel Félix, muito obrigado pela sua audiência e pela sua preferência aqui nas ondas da Apaixonada. O time do Grêmio vai trabalhando jogada no campo defensivo, tá com ela por aqui o zagueirão Wallace, ele marcou o gol do Grêmio, recua para Gustavo Martins, aí vai ter que atravessar a bola mais atrás ali para o goleiro Everton, vem no balão, a bola subiu, desceu ali na roda gigante do gramado, tenta o Dodi, também não deu para ele, a bola sobrou de novo lá atrás, Gustavo Martins rebateu no pé de ferro, mandou na frente, a bola cai ali para o jogador que era o Amuzu, tá no chão, pede a falta, o juizão mandou seguir, hein, o Berré?
7: É, ficou no chão, coloca a mão agora no tornozelo direito, pede atendimento, mas o juizão pra variar, né? A nosso favor não marca nada, agora ele vai ali, vai dar uma olhadinha, para o jogo, mas a falta ele não marcou. 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
0: 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Aqui o jogo tá parado, dá tempo de ouvir a galera aí, ô meu querido Guilherme Bernes.
8: É isso aí, tô com o torcedor aqui. Cara, tá gostando desse segundo tempo, o Grêmio empatou rápido, mas será que dá pra virar?
11: Dá pra virar sim, vai ser 2-1, presente aí pra nós, hein, dia dos pais amanhã. Tô com meus filhos aqui, Failace de Guaíba. 2-1, Carlos Vinícius, vou fazer a virada e vou ganhar esse jogo aí.
8: Inclusive, te parabenizar, meu amigo, pelo Dia dos Pais. Tomara que tu ganhe um presentão hoje, que é a vitória do Grêmio. Gostou da substituição? Dodi no lugar do Nandori?
11: É o que tem, né? Mas eu botaria o Mac. Tem que mexer nesse meio aí. O Mac é o único cara que joga, que pisa na bola. Assim, porque ele não joga. Assim, ó, o Luiz Carlos tem que ir pra Portugal comer bacalhau. Já era.
2: Ô, Gui, manda um abraço pra ele, Gui, meu bruxo lá de Guaíba.
8: O Israel Melo te mandou um abraço.
11: Manda um abração pra ele de Guaíba lá. Guaíba é Grêmio.
8: Tamo junto, valeu.
0: Tá aí a galera participando, interagindo aqui no somzão da Grenal. O São Paulo se manda pelo setor de esquerda. Vem pressão pra cima da zaga do Grêmio. A tentativa lá do Danielzinho. Ele arredondou, jogada pela intermediária. O São Paulo vem atacando. Carrega a bola por ali o Marcos Antônio. Ele tentou pelo setor de esquerda. Força a marcação do Vila Sante. A bola volta para a equipe do São Paulo. Trabalhando no campo ofensivo. Vai trabalhando de um lado para o outro. A bola volta atrás no campo do São Paulo. Campo de defesa. O São Paulo já se manda agora para frente. Vai ocupando agora o espaço no campo ofensivo. Bola trabalhada com o Pablo pelo setor de esquerda. Tenta pela ponta curta, zaga do Grêmio, o rebote vai ser do São Paulo. O Grêmio deu uma afrouxada agora na marcação, a bola voltou ali na intermediária com o Pablo, pisa, segura, brecou, abriu no jogador que era o Marcos Antônio, fez a finta sobre a marcação da equipe do Grêmio, trabalhou lá pelo setor de esquerda, soltou na ponta, aí o São Paulo vai trabalhando, jogando por ali, passou antes também pelo Ferreira, vem bola para a grande área, tentativa de chegada ali do Luciano, o jogo tá parado, ufa, que bom, hein, Renan?
6: É, a jogada a infiltração do São Paulo dentro da área, chegava o Luciano, o Wallace junto com ele, mas o assistente número 1 antes disso marcou o impedimento, marcado, assinalado e cobrado no campo pelo Everton, 1-1 na arena.
0: Vai.
7: Público em renda, não conseguimos chegar no terceiro maior público da arena no ano. Público não pagante, 258. Público pagante, 34.525, para um público total de 34.783. Uma renda de R$1.871.545,94. O terceiro maior público da arena nesse ano foi 35.443 contra o Coritiba. Bem, o Grêmio.
0: Lá vem o Grêmio de novo na direita, a bola colocada ali pelo Diego Caetano. Ele tenta fazer a jogada jogada, voltou para Pavon, arredondou pela intermediária, chamou para o jogo Vilaçante. Vilaçante vai tentar puxar o contragolpe, solta a jogada na ponta, lá para Pavon. Pavon fez a movimentação, buscou a finta, deixou o corpo, entregou na frente, a bola para o Caetano, buscou a tabela, voltou para Pavon, passou pelo marcador, tá na grande área o Pavon, perdeu tempo demais. Agora o Pavon ia fazer uma bonita jogada, mas aí perde a bola aqui, fica para a equipe do São Paulo. O Grêmio tentou retomar e o jogo parou, Berger.
7: É muita coisa em pouco tempo, né? O Christian Pavon recebeu a bola do Diego Caetano, limpou dois marcadores e refugou o cruzamento, tentou mais um drible, acabou perdendo a bola, ficou pedindo pênalti e a bola foi recuperada pela zaga do São Paulo. Na tentativa de sair jogando, a bola foi no Calheiro, ele sofreu a falta. Falta para a equipe do São Paulo fazer a cobrança, 22,5. Vai ter troca daqui a pouquinho na equipe do São Paulo. 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
0: 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E lá vem o São Paulo, na bola aberta pelo setor de ponta direita, o tricolor paulista tenta o ataque por aqui, Luciano levantou pra grande área, corta a zaga do Grêmio, a bola vai cair para o Amuzu, ele fez a proteção, não deu, perdeu a bola, fica pro São Paulo de novo, aqui pelo setor ofensivo, lado direito do campo, o São Paulo pressiona, quer buscar o segundo gol, a bola trabalhada ali pelo Pablo, fez a inversão, chamou Danielzinho, meteu na frente, Marcos Antônio passou, meteu pro Luciano, corta lá atrás o Wallace, fala Isra.
2: Quer apostar, ô Dani, que o Dorival Júnior, ele vai apostar lá pelo lado esquerdo, vai lá.
0: Olha o Grêmio, na bola pro Pavon, inversão do jogo da Muzu, chegou na ponta direita, Pavon perdeu o tempo, agora ele foi pra cima, tá na grande área, fez o giro, vai tentar cruzar, levou no fundo, meteu no segundo pau, bola forte demais, sobe a zaga, corta, escanteio pro Grêmio, pressão agora do Imortal, Oberhan.
7: Pressão do Imortal, lançamento do Amuzu para Christian Pavon, ele invade a área, faz um cruzamento forte de perna direita, buscava Carlos Vinícius, chegou bem o zagueirão, escorando para escanteio, e agora é pelo lado esquerdo, Marlon na bola de perna esquerda também, quem sabe o gol do desafogo tricolor.
0: É o sétimo escanteio do Grêmio na partida, na bola ali colocado, quem?
7: Marlon
0: tá por ali, vem pra fazer a cobrança, levantou na pequena área, quem aqui sobe no toque de cabeça pra fora! No segundo momento, o Wallace apareceu, testou, mandou pra fora, o Grêmio perde a chance viva do segundo gol, Oberhan.
7: Quase um repeteco do gol tricolor, cruzamento de escanteio, no segundo poste, Carlos Vinícius escorou de novo pra dentro da pequena área, mas dessa vez melhor marcado, o Wallace foi no choque, conseguiu cabecear e foi o último a tocar na bola, mas acabou subindo, indo por cima da meta defendida pelo goleirão Rafael, e não conseguiu fazer o seu segundo gol na partida, segue 1-1.
0: E agora tem as trocas do São Paulo aí, Renan.
6: Trocas do São Paulo, Daniel. Sai 11, Ferreira, para a entrada do camisa 80, Cauli. E também sai o 94, Danielzinho, para a entrada do 16, Bobadilha.
0: Bobadilha. São as trocas aí do técnico Dorival Júnior.
2: Por que lado que vão jogar esses dois jogadores? Pelo lado esquerdo, porque o Grêmio tem dois jogadores que estão caminhando em campo, Vilaçante e o Pavon. O Pavon, quando vai atacar, até tem intensidade, mas para marcar, tá deixando um buraco os dois e o Diego Caetano já está sobrecarregado.
7: Ô Daniel, entrou o Bobadilha, saiu o Bobalhão do Ferreirinho.
0: E aí, Rec?
12: São dois bons jogadores, esse Bobadilha e o Cauli. O Cauli foi muito tempo titular do Bahia. É um jogador perigosíssimo, liso. O Grêmio tem que ter cuidado. Agora, já dá pra dizer, né? Esse Wallace foi um achado.
0: É muito bom zagueiro, né? Oh. Eu vou tratar como muito bom, acho que tá legal. Por enquanto tá legal. Mas é muito bom zagueiro esse Wallace. O Grêmio tenta dominar a jogada ali para a intermediária, vem para a bola o Vilaçante, tá no chão, tem falta nele, Ober.
7: Exatamente, jogada pelo lado direito, tentava sair jogando a equipe do Grêmio, bola no Vilaçante, acabou se chocando por ali com o Marcos Antônio, falta para a equipe do Grêmio fazer a cobrança pelo lado direito, vem o tricolor.
0: Vem o Grêmio, lançamento lá na ponta direita, dominou o Pavon, tentou levar para o fundo do campo, deu as costas ali para o marcador, tenta a finta, corta a zaga do São Paulo, o rebote do Grêmio dominou o Caetano, tentou o passe na frente, o jogo tá parado.
7: Impedimento.
0: impedimento. Impedimento assinalado ali para a equipe do São Paulo recolocar a bola em jogo. 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Daqui a pouco tem mais a presença do torcedor participando com a gente aqui na Jornada Esportiva. Muito obrigado a você que está na live. Não tem comentários? Não tem. Mas aí você participa pelo WhatsApp, pelo 51999194808. Sinta-se abraçado por mim e por toda a nossa equipe. Senta o dedo no like aí na live da Grenal. A bola cai de novo pela intermediária para a equipe do São Paulo. Aproveitou a jogada por ali. O jogador que era o Cauli arredondou mais atrás. São Paulo vai tentar sair para o jogo. Vem ali o Arboleda. Arboleda movimenta. Volta ali a jogada pelo meio com o Pablo. Arredondou aqui na direita. O São Paulo tenta acertar para sair para o campo de frente. Vai trabalhando aqui no campo defensivo. Tenta a jogada pela meia direita. A bola sai desviada pela linha de lado lateral para a equipe do São Paulo fazer a cobrança. 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A bola do São Paulo recuada para o goleiro Rafael para começar de novo. Aqui na Grenal, que passou já era, em 28. Segundo tempo, placar de 1 para o Grêmio, também para a equipe do São Paulo. O Wallace marcou o gol do Grêmio agora no segundo tempo. O São Paulo vai tentar partir para o campo de frente, vem pelo corredor central. Traz a bola para ali o Pablo Maia. A bola já chega até os pés do Marcos Antônio. Abrindo aqui na direita, chama para o jogo um jogador que é o Cauli. Abriu de novo na ponta direita. O São Paulo tenta se armar por aqui. Vai trabalhando, a bola de pé em pé. Volta de novo ali para o Marcos Antônio. Retoma a jogada com o Pablo. Atrás para o Arboleda. Arboleda pisa na bola, soltou pela roda gigante do campo. Ele chama o jogo ali com o Cauli. Cauli tenta a movimentação, vai puxar o São Paulo para o campo de frente. É o Cauli ali de mão comprida, é isso, né?
13: Ele mesmo.
0: Aí a bola já vem aqui pro São Paulo pelo setor ofensivo, lado direito. São Paulo vai trabalhando jogada. Vai trabalhando a bola de pé em pé. O Grêmio dá um espaço ali pro São Paulo tocar. O São Paulo vem descendo, vai se aproximando da grande área. Chegada lá pelo setor de ponta esquerda. Tá perdendo a jogada o time do São Paulo. O jogo para com falta pro Grêmio, Renan.
13: Quem tava por ali é o Jonathan Caleri, fazendo o pivô pra cima do Gustavo Martins. Chegou também o Diego Caetano pra fazer a marcação. Se engalfinharam, foram ao solo os três. Falta marcada pro Grêmio no campo de defesa. Vija Sante na bola. 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
0: 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Israel está com o microfone na mão. Fala, Israel.
14: Eu tô olhando aqui o que se desenvolve dentro de campo para fazer a análise, ô Dani. Cara, o Dodge não se justifica a entrada do Dodge, por mais que o Nardone estivesse mal e tivesse que trocar, mas não era o Dodge. Aquela hora tu perguntou, né, se era o Dodge. Não era o Dodge pra entrar, porque marcação, cara, ele fica rodando de um lado pro outro, não dá o bote, é uma marcação passiva, e na hora de saída de bola, não é o Dodge que vai fazer essa saída de bola. Mais uma vez, eu vou ser repetitivo, e vou ser repetitivo enquanto ele não mudar. Luiz Castro não sabe fazer a leitura do jogo, cara.
0: O Rec, o Grêmio não tem meia, o Castro não gosta de meia?
12: É, ele não gosta, ele ficou muito receoso, né, do 4-3-3 que falavam, do 4-2-4, e aí ele resolveu fechar a casinha. Só que tem momentos e momentos do jogo. O início do jogo, para perceber o adversário, para tentar desenvolver, ok, depois muda as peças. E até nem precisava mudar, bastava preservar o Giovanni Cabral e tirar o Nardoni. Agora ele se enredou, mas o Grêmio ainda pode fazer o segundo gol, criar volume. Eu tinha pedido bolas pelos flancos, o Grêmio insistiu um pouco com o Pavon, insistiu um pouco com o Amuso, e é por ali o caminho da roça ainda.
13: Cartão amarelo.
0: Pra quem?
13: Amarelo para Luciano. 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Consulte o regulamento, tá amarelado, camisa 10 do São Paulo. Daqui a pouco no tricolor paulista vem aí o camisa 17, André Silva.
0: E esse cartão pro São Paulo aí, Gesi?
5: Bem aplicado o cartão amarelo. O jogador de São Paulo se joga pra cima do jogador do Grêmio. 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
12: André
0: tá ligado na Rádio Grenal. Fala, Rec.
12: Desculpe, vai entrar o André Silva e vai sair o Calieri. Acho que é uma boa notícia pro Grêmio. Esse André Silva não fez nenhum gol do ano.
0: O André Silva é o 17, é isso?
13: Isso, 17, André Silva, na vaga do 9, Calieri. Calieri, que é um dos artilheiros do São Paulo no ano, inclusive fez o gol no último jogo de São Paulo no Brasileiro contra o Flamengo no Maracanã, deu lugar então ao centroavante reserva do tricolor de São Paulo.
14: Esse aí que o Inter queria, né?
13: Ele mesmo.
0: Muito bem, quando o meu relógio marca 5h41 da tarde, vamos viajar no tempo e no placar.
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0: No Sonzão, emoção da apaixonada pelo futebol aqui na Arena do Grêmio em Porto Alegre, do São Paulo chegando, corta a zaga do Grêmio, aqui na Arena Tricolor em Porto Alegre pelo Campeonato Brasileiro e aqui na Grenal, o que passou já era, 32, segundo tempo, placar de 1 pro Grêmio, 1 também pro São Paulo, Fiorinho, os destaques do plantão e participações da galera aí, Fiora.
4: Informa a Rádio Grenal no jogo lá em Goiânia, Série B, Vila Nova 0, Sport 1, 35 do segundo tempo, na Série D, 40 do primeiro tempo, 0-0, São José e Gama. Nas participações aqui, boa noite, mando um abraço para todos aí. Luiz Castro parece que não está vendo o jogo taticamente. Valério, ótima jornada.
5: Troca.
4: E também aqui vai dar Grêmio 2-1, Ramon de Francisco Beltrão. 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Troca.
0: Mexeu o Grêmio aí, Ober.
5: Exatamente, troca o centroavante. Saiu Carlos Vinícius para a entrada de Bright White, número 22. E muitas vaias. Agora resta saber se é pela troca ou para o Bright White especificamente. Mas tá aí, Bright White, número 22 em campo.
13: Carlos Vinícius passou e não cumprimentou o Luiz Castro.
0: É, e agora o Grêmio vem na direita, já vai falar o rec, depois o Isra. A bola na grande área, tentativa do Grêmio para fora! Diego Caíto, ele recebeu grande passe na grande área e concluiu pro gol, mas mandou para muito longe. Essa aí passou, Ober!
5: E o que passou já era, Dani. Jogada pelo lado direito, Cristiano Pavão encontrou bom passe para o Diego Caíto, que na infiltração invadiu a área e chegou de bico mesmo, da forma que veio, só que a bola acabou subindo demais, foi forte pela linha de fundo, tiro de meta para a equipe do São Paulo, já cobrado.
12: E a saída do Carlos Vinícius deve ser porque saiu do outro lado o Calieri, não tem outra explicação. Bota os dois então. Bota o Bright White junto com o Carlos Vinícius, viu? O Carlos Vinícius é mais matador do que o Bright White. Mas que os deuses do futebol me desmintam.
0: Isra.
14: Tem coisas que são autoexplicativas, Dani. E essa vaia da torcida é justamente, não é pro Bright White, como o Ober ele perguntou se era pro Bright White ou pra troca. Essa vaia é pro Luiz Castro, por tirar o Carlos Vinícius. Agora o Grêmio perde, assim como perdeu na quarta-feira contra o Mirassol, perdeu aquela segurada de bola lá na frente, entendeu? Que muitas vezes o Everton faz direto. O Luiz Castro, cara, desculpa, ele não leu o jogo, cara. Eu entendo muito pouco de futebol e ele é outra coisa que o Luiz Castro vê. Não pode.
0: Bom, e agora tem escanteio pro São Paulo. Quem é que tá na bola aí? É o Cauli, né?
13: Isso.
0: É o Cauli, partiu, levantou lá pra grande área, corta a zaga do Grêmio, rebote do São Paulo, ali pela intermediária, vem novo levantamento aqui pra grande área, bola nas mãos do goleiro Everton, vai pintar a casa, o pintor recomenda, quem entende pinta com tintas Killing. 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O tempo vai passando aqui na Arena, 35, é tempo do segundo tempo, o Grêmio tá aí empatando com o São Paulo em 1-1 e pintou um cartão amarelo aí, Uber.
5: Essa aí, cartão amarelo para Diego Caíto. Seguinte, o Grêmio saiu jogando pelo lado direito, o Caíto acabou adiantando demais, chegou o jogador de São Paulo fazendo o corte, mas aí sem bola, chegou atrasado, o próprio Diego Caíto cometeu falta, e se tem cartão amarelo, tem seleção de Diniz. 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
0: E o cartão aí pro 27 do Grêmio, Gesi.
5: Bem marcado, cartão, ataque promissor sendo impedido, CMPC, viva o natural, Daniel.
0: 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A bola trabalhada pelo time do São Paulo, tentando partir para o campo de frente. São Paulo também está rifando a bola, né? A Everton foi na intermediária, bateu direto para frente, bola para Bright White. Ele não consegue dominar, não consegue dominar uma bola que veio em direção a ele, Israel Melo.
14: Cara, ô velho, todo mundo sabe que eu sou um dos maiores defensores do Bright White, mas depois da Copa do Mundo, não tem como defender o indefensável, Daniel.
0: É só o Oberher, né? Bom,
5: calma
0: bom,
5: que eu não defendo o Bright White, não.
0: Não, não. O indefensável é o Castro. A bola sobrou ali pro Grêmio na intermediária. O São Paulo retoma, sobrou no Cauli. Cauli tentou partir, deu passe errado. O Grêmio chegou pra retomar com o Marlon. O Marlon errou de novo. É a segunda que ele erra no jogo, hein? Deu de graça pro São Paulo. Vem bola aqui pelo setor de ponta direita. Lá vem o tricolor paulista. Lançamento na grande área. A bola passou por todo mundo. Vai sobrar no Cauli. Cauli ajeitou, dominou, ajeitou pra bater. Tentou colocar pra área. A bola foi desviada, a linha de fundo, escanteio, o terceiro do São Paulo, Renan.
13: É, a bola na linha de fundo, o Cauli puxou pra dentro, tentou um chute, ela desviou na zaga do Grêmio, escanteio pro São Paulo. Agora o Wendel veio pedir desculpa aqui, porque ele chutou a bola em cima dos repórteres. Escanteio pro São Paulo, Cauli na bola.
0: 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A bola foi cobrada lá no escanteio pro São Paulo, deu em nada, né, Renan?
13: Não deu em nada, escanteio cobrado, a bola sobrou na entrada da área, o Pablo Maia tentou um chute direto pro gol, ela saiu torta pra fora, tiro de meta já cobrado e desperdiçado pelo Everton, bateu o tiro de meta no pé do goleiro Rafael lá do outro lado, vem o São Paulo novamente pro ataque.
14: Déjà vu, Dani, déjà vu. O que está acontecendo agora com 31 minutos do segundo tempo é a mesma coisa que aconteceu na quarta-feira contra o Mirassol. Por quê? O Grêmio tem dois jogadores que estão cansados desde os 10 minutos da segunda etapa. Pavon e Vila Sante.
13: O Mac foi chamado.
14: E o Luiz Castro não vê isso.
12: E aí o Mac, pô, ele pode fazer milagre, né?
0: É, vamos ver se ele vai entrar no meio ou na ponta, né? Acho que na ponta não, porque o Amuzu tá em campo, só se ele entrar na direita, né?
12: Vai tirar o Noriega.
0: Pode ser. Aí a bola trabalhada aqui pelo time do São Paulo na direita, o São Paulo tenta descer, vem o Marlon pra cortar. Ô Gui, galera tá feliz aí com o resultado, o que que achou da saída do CV, hein, Guilherme Berner?
8: O torcedor tá na bronca aqui, eu particularmente também me ajudo, o Luiz Castro não se ajuda. O que que vocês estão achando, gurizadinha? Dá pra ganhar esse jogo ainda?
15: Olha, eu acho que dá pra ganhar esse jogo ainda.
16: Acho que não, porque o Grêmio tá jogando muito mal e o ataque dele não tão querendo chutar no gol, só tão querendo cruzar.
8: É, o que que tá achando, meu amigo, desse segundo tempo aí?
17: Cara, dá pra nós ganhar, mas nós temos que melhorar bastante, bastante mesmo.
8: É isso aí, o torcedor acho que tem que melhorar. Vai contigo, Dani.
0: É, e tem que melhorar bastante mesmo, né? Agora o São Paulo chegava lá, o Everton saiu e o Catô fez a defesa. 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Agora o Grêmio tentava jogar pelo setor de esquerda, o Amuzu tava no chão, tem falta nele, é falta boa pro Grêmio, Berger.
5: Falta boa pro Grêmio, lançamento do Marlon para Bright White, que escorou para trás, vinha na velocidade o Amuzu e ele ganhou no seu marcador, porém o Lucas Ramon cometeu falta na meia esquerda para a equipe do Grêmio fazer a cobrança, até pertinho da grande área. Vamos ver quem é que vai bater, né? No meio de semana teve um golaço do Pavon, mas foi do outro lado e isso pode prejudicar um pouco. Marlon e Pavon estão ajeitando a bola.
0: Agora 39-40, a gente deve ter quase uns 10 pela frente ou até mais nesse segundo tempo. O Grêmio tem falta agora ali pela meia esquerda. 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Muito obrigado a você que está na live com a gente aqui na Apaixonada pelo Futebol. Aproveita e deixa o like aí. O Grêmio está fazendo uma boa partida. Não está ganhando? Não está, mas dá tempo ainda. Quem sabe o Grêmio vira esse jogo. Então senta o dedo no like aí para dar sepô e para samorar para essa galera aqui da Rádio Grenal que entrega tudo para você. A falta é pro Grêmio. Tá ali o Marlon, tá ali também o Pavon. O árbitro vai autorizar. Dá pra ir direto. Dá pra ir direto. E se for pro gol, me chama que eu vou. Vai autorizar ali o André Luiz, Schettino, Policarpo, Bento, árbitro mineiro. Ele autoriza. Marlon de perna esquerda, Pavon de perna direita. Vai Pavon, partiu, bateu, é gol!
5: Na frente da geral!
0: É gol! ele doa tudo. E eu disse, se for pro gol, me chama que eu vou. E o Pavão foi, de perna direita, botou pro fundo no gol, virando, vira, virou. E de virada é mais gostoso. Aos 41 do segundo tempo, o Grêmio está buscando uma vitória importante dentro de casa para sair da parte de baixo da tabela. Agora não tem jeito, tá feito! 2 pro Grêmio, 1 pro São Paulo! E o brabo tem nome, o nome dele é Christian Pavão, Oberhé!
1: Vocês pediam Renato Portaluppi e eu vejo Christian Pavão com a camisa 7! Ele é iluminado, ele representa o torcedor em campo e ele não desiste jamais! Ele é criticado, ele é xingado, ele é vaiado! Mas ainda assim ele assume a responsabilidade, porque ele não veste a camisa 7 à toa, porque ele é muito Grêmio. E nessa cobrança de falta, mais uma vez no cantinho, dessa vez direito, no meio de semana ele já tinha feito gol. Dessa vez a bola veio no meio da barreira, Rafael caiu, foi nela, não encontrou. E para muita vibração da arena, para mais de 35 mil torcedores, fora os jogadores que vieram para frente da geral, o Grêmio vira o jogo contra o São Paulo, Israel!
2: Os humilhados serão exaltados. Ele cansou no segundo tempo, eu falei agora há pouco, mas ele não se entrega, ele dá tudo de si. O Grêmio tem uma arma para o segundo semestre. Falta na entrada da área com o Pavão. 2 jogos seguidos que ele vai dando a vitória pro Grêmio na bola parada. Eu te amo, Pavão. Se eu te critiquei um dia, me perdoa. Vamos, Grêmio, Rec.
3: Quem é que disse que não tem batedor de faltas mais? Quem é que disse que não se faz gols de falta? Basta ser operário padrão, como é o Pavão. Acertou de novo no cantinho, 2-1 Grêmio.
4: Pavão marca o seu 4º gol em 38 jogos na temporada. 12º em 119 jogos pelo Grêmio. Gol 68 do tricolor da temporada. Grêmio, 14º colocado com 25 pontos. O São Paulo baixa para 12º. Fica ao alcance do Grêmio, apenas um ponto à frente.
0: O Grêmio vira o jogo aqui na arena. O São Paulo tá mexendo e tem escanteio agora. Voz foi embora, mas agora vai terminar o jogo, o Grêmio vai ganhar. Aí amanhã a gente descansa. O São Paulo tem escanteio. Na sequência o Renan vai informar as trocas da equipe do São Paulo. Tá o Cauli na bola aqui pelo setor de ponta direita. Movimentação na grande área do Grêmio. Te liga aí, o Everton! Te liga, o Everton! Cauli vai partir para a cobrança, o Grêmio está na frente, está vencendo o São Paulo aqui na arena. 44, reta final de jogo, já o Gesiel carimbo ou não carimbo o gol do Grêmio. Escanteio para o São Paulo, Cauli vai ser autorizado, levantou na grande área, corta a zaga, não tirou, o Everton! Milagre, São o Everton, ele impede o gol de empate no São Paulo, Renan.
8: Milagre, com todas as letras, a bola cobrada no escanteio, viajou, a Arboleda subiu mais ou menos uns 6 metros de altura, testou para baixo, para o chão, era gol do São Paulo? Não, o Everton de mão esquerda deu um tapa, ela foi para a linha de fundo, é escanteio para o São Paulo, tá lá o Cauli na bola.
0: Novo escanteio para o São Paulo, de novo o Cauli, repeteco do lance, o Grêmio está mexendo também, daqui a pouco informa o Berger. O São Paulo vem para mais uma cobrança do tiro de canto. Já fechamos 45, já fechamos 45 minutos, já estamos por conta do ar da partida para os acréscimos. Cauli vem para a cobrança do escanteio, setor de ponta direita. O árbitro da Resim fechou o Tendel aí na área, o Renan.
8: Fechou o Tendel na área, Kahneman contra Arboleda, empurra, empurra, braço para lá, braço para cá. Os jogadores do São Paulo agarram o Kahneman não sai de perto do Arboleda, conversando no pé do ouvido ali, argentino contra equatoriano. A discussão ali, empurra, empurra, não param de se empurrar, Kahneman e Arboleda, chega a turma do deixa disso, também chega a turma da reclamação e do empurra, empurra para ajudar na confusão. Agora o árbitro manda os dois jogadores pararem de se agarrar e conversarem, e o árbitro pede para cessar ali o empurra, empurra.
0: Mais 6. Mais 6, vamos a 51. O Kahneman entrou.
8: Amarelo. E o Léo Pérez também entrou. Amarelo para Marlon e André Silva,
6: os dois se empurraram, o Marlon se atirou no chão, cartão amarelo para os dois. 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
0: Que final de jogo, Cauli partiu, levantou na grande área, a bola sobrou viva por ali, tenta a zaga, corta o Wallace. A bola nas mãos do goleiro Everton.
18: Final.
0: Vamos dar uma acalmada. Final onde, Fiorinho?
18: 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Intervalo no Passo da Areia, São José, Gama 0-0 pela Série D. Os preços seguem especiais da Priori. 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
0: Aqui o jogo tá parado.
5: Teve troca.
0: Gesiel Elias, carimbo ou não carimbo, gol do Pavão.
5: Gol legal do Grêmio, Daniel, pode carimbar em nome de CNTC, viva o natural e economizou em um de acréscimo árbitro.
0: Trocas do Grêmio, Bergé.
5: Saíram Vila Sante e Christian Pavon para as entradas de Léo Pérez, número 33, e Walter Kahneman, número 4. E olha o barulho aqui de baixo, Daniel, é ensurdecedor, a arena tá pegando fogo como não pegava há muito tempo.
0: Tá, só o Mac não entrou então, né?
5: Não, não entrou o Gabriel Mac, a troca seria depois da cobrança da falta, mas com o gol, a troca do Gabriel Mac foi cancelada, segue no banco e o Grêmio fechou a casinha.
0: É, e o São Paulo vem na esquerda, Vinha, corta lá atrás a zaga, e o São Paulo mexeu também, né, Renan?
6: O São Paulo mexeu também, saiu o Danielzinho, 94, e também saiu o Wendel, 18, para entradas do Santana, 43, e também a entrada do Vitor Sá, número 27.
0: Santana,
6: 43 e 27, Vitor Sá.
0: Vitor Sá, muito bem.
6: Esse que tá com a bola.
0: Rapaz, que final de jogo eletrizante aqui na arena. O Grêmio tá ganhando, vem São Paulo, cruzamento, bola vai embora, escanteio pro São Paulo, Renan.
6: Escanteio pro São Paulo, a jogada do Vitor Sá, jogou mais atrás pro Bobadilha, tentou o cruzamento, estava ali Eric Noriega para fazer a cobrança, ou melhor, fazer o corte para fazer a cobrança, está o Cauli, camisa 80 na bola, no escanteio.
0: É o sexto,

0: paraguaio chutou pro gol, o Everton estava se deslocando, a bola bateu nos dois braços e afastou a zaga do Grêmio para escanteio. Novamente, Cauli na bola.
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0: Mais amarelos.
1: Diga.
0: Amarelos para Walter Kahneman e Arboleda pelo agarramento dentro da área. 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Estão amarelados os zagueiros.
1: Acredito que todos corretos, né, Gesiel Elias? Rapidinho.
2: Tudo certo. Até agora tudo certo. Agarramento, agarramento de homem dá rasgamento de tá.
1: Agora o São Paulo cobrou o escanteio, a zaga do Grêmio tirou, a bola voltou para o Cauli pela ponta direita. Chegamos a 49, vamos a 51. O Grêmio vai ganhar do São Paulo aqui na arena, é jogo grande, jogo importante para sair da zona. Vem levantamento, a zaga do Grêmio não tira, apareceu o Kahneman para cortar no rebote. A bola é viva do São Paulo, Léo Pérez dá um pico e tira a bola da grande área para aliviar o perigo. Ainda vem o São Paulo de novo, a Muzu fecha a porta por aqui, tá no chão, tá pedindo a falta. O árbitro mandou seguir, tem lateral. Quando o meu relógio marca 18 horas em ponto, vamos viajar no tempo e no placar.
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1: Rapidão, rapidão, porque o jogo vai terminar aqui na Arena. 50 minutos, segundo tempo, um pro Grêmio, um pro São Paulo, Fiorim.
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1: Futebol é da Grenal e tem um Tendel aqui, o que que tá vendo aí, hein?
5: Estão pedindo o pênalti, né?
0: Estão pedindo o pênalti pela jogada dentro da área. Teve uns 15 carrinhos, umas 10 bolas afastadas. E o São Paulo pede um toque de mão dentro da área. Agora não sei qual foi o jogador, se foi o Noriega, se foi o Kahneman, porque os dois se atiraram na trajetória da bola. E o árbitro tá mandando cobrar a falta.
1: Muito bem. Vai terminar o jogo em Porto Alegre. Vai terminar o jogo. Eu quero escolher o craque Raiz MPC. Vou começar com a reportagem. Tem deslocamento na seguida, em sequência. O teu craque Raiz MPC, Ober.
2: Santo Cristiano Pavon.
1: Pavon tem o voto do Ober. O teu voto, o craque Raiz MPC em o Ferreira.
0: Wallace.
1: Wallace tem o voto. Pavon tem o outro. O teu craque Raiz MPC, Israel Melo.
6: Wallace, mais uma grande partida desse menino na zaga do Grêmio.
1: Teu craque Raiz MPC, Rec.
5: O Everton.
1: O Everton tem o voto do Rec, eu tô votando também no Wallace. Então ele é o craque Raiz MPC, Wallace.
7: Rebate,
1: zagueiro.
7: Repórter de torcida não vota mais.
1: Ah, perdão, Gui, o teu craque Raiz MPC.
7: Christian Pavon, eu te amo. E o Wallace também merece grande consideração. Que partida.
1: E é ele, o craque Raiz MPC, o futebol vai da Grenal, vai terminar o jogo em Porto Alegre, 51-40. Ele deu mais um, né? Portanto, vamos a 52. O São Paulo tenta partir, não vai, apita o árbitro! Fim de papo aqui na arena! E aqui, São Paulo, o que passou já era! Aqui quem manda é o tricolor gaúcho, a imortalidade faz o Grêmio voltar a viver no Campeonato Brasileiro. Jogo encerrado, 2 pro Grêmio, 1 pro São Paulo, Ober.
2: 8 dias de paz, é isso que viverá o Grêmio até o próximo jogo. Vitória do Grêmio para tirar o tricolor da zona de rebaixamento. Só entra em campo agora, no outro domingo, fora de casa contra o Galo. Final de jogo muito comemorado pelos torcedores, muito comemorado pelos jogadores. 3 pontinhos na conta e o sentimento do torcedor é esse, olha aí, Dani.
1: É a arena que volta a rugir depois de muito tempo de tristeza, de amargura. O Grêmio consegue uma grande vitória diante do São Paulo. Muito bem, destaque rápido aí, Israel Melo, grande vitória do Grêmio, hein?
6: Mesmo com o Luiz Castro na casa-mata, o Grêmio está sendo Grêmio, está peleando, está disputando cada jogada e tem jogadores que estão merecendo o sucesso, que estão demonstrando nessas partidas, contra tudo e contra todos, e principalmente contra o seu treinador Luiz Castro, que não se ajuda, o Grêmio vence e show zona de rebaixamento.
1: Destaque do comentarista Luiz Carlos Reck.
5: Grêmio está invicto depois da Copa do Mundo, agora a coisa começa a melhorar. Primeiro no intervalo, quem reclamou foi o técnico do Grêmio, agora foi Dorival Júnior que foi para cima da arbitragem. Grande vitória e um grande time começa com um grande goleiro. Como... o Everton garantiu no final.
1: Perdão, é que a gente tinha encerrado.
5: Não, vai firme.
1: Como é que fica o Grêmio agora na

0: Tabela aí, Fiorim.
1: Grêmio é 14º com 25. Somente perderá esta condição se o Mirassol vencer, irá 26. O Santos vencer, irá 25. Ultrapassará o Grêmio no número de gols marcados. E o Inter vencer o Palmeiras amanhã por 2 gols de diferença. Se vencer por 1 gol, fica tudo igual e o desempate se dará através dos cartões.
0: Já tens a nota do árbitro da partida, Gesiel Elias?
2: Ainda não, mas foi boa a atuação do árbitro, principalmente no segundo tempo. Teve o erro do primeiro tempo ali, que deveria ter dado a falta para o Grêmio. Mas o árbitro, quando ele tem sorte, as coisas acontecem como tem que acontecer. Melhorou no segundo tempo, atuação legal do árbitro, daqui a pouquinho eu venho com a nota.
0: É, e a festa do torcedor...
3: Ô, Dani, oi. Queria trazer uma história aqui que é muito legal. Os torcedores todos empolgados, mas eu já estava aqui desde o final do jogo, preciso falar com esse menino aqui, o Davi. Ele é carioca, ele veio de Macaé, no Rio de Janeiro, e ele escolheu ser Grêmio. Os pais não são gremistas, torcem para outros times, mas ele escolheu ser Grêmio e está pela primeira vez aqui na Arena. Tu tá feliz, meu rapazinho?
4: Mano, tô feliz aqui. Primeira vez aqui na Arena, primeira vez, inclusive, aqui no estado do Rio Grande do Sul. E é muito bom, assim, eu poder vir aqui e ter uma vitória, né? Assim, a gente passou sufoco no primeiro tempo, mas depois a gente foi melhorando aqui. E a gente ganhou, conseguimos ganhar ali. Belo gol de falta do Pavon. Uau, se você disser isso, assim, espero que o Grêmio continue assim daqui pra melhor.
3: Tu é o nosso talismã, menininho.
0: Baita história. Tá,
3: cara, e quem é o teu jogador favorito do Grêmio?
4: Olha, eu sou muito fã do Carlos Vinícius, principalmente, né, o Carlos Vinícius. E o Kahneman, né, cara.
3: E por que tu gostou, tu decidiu, vou ser gremista?
4: Cara, assim, eu não me recordo tanto porque, tipo, eu tinha uns 4 anos, então eu não lembro.
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0: 6:28. 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

0: 7 horas.
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0: 7h56.
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0: 8:22.
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0: 8:52.
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